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1: E agora tá pintando aquele momento todo especial, o nosso último bloco, o nosso especial Tudo Que É Bom Vira Rock. Clássicos pra você aqui no Cult Rock, claro, com versões covers. Grande, grande Washington Lima.
2: E no nosso bloco de covers de hoje, a gente vai com músicas que marcaram a história do mundo pop e do rock mundial e agora transformadas no rock bem clássico. Vamos conferir.

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Ponto final, galera. Ponto final do nosso Cult Rock. Valeu pra você ligado no rádio, sempre ligado aqui no 93. Washington Lima, valeu, valeu, Metal Boy. Próximo domingão, tamo junto mais uma vez. Valeu, fui, tchau. Levamos.

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4: Gente que se liga na gente, bom dia. Estamos começando mais uma semana. Que Deus abençoe os sonhos, os sonhadores, os objetivos de cada um. Que a gente faça a nossa parte e que dê tudo certo. Pois é, cada um na sua, né? Aí vai dar tudo certo, é parceria. Em todos os sentidos. Segunda-feira tá aí, segunda-feira chegou. E o sertanejo é bom demais da conta. Acorda cidade, acorda região, tá na hora. Bom dia, trabalhadores, bom dia, trabalhadoras. Aquele abraço.
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4: 4 horas, 59 minutos.

0: Estamos juntos no Astral Legal da sua manhã. Seja bem-vindo ao nosso som, à nossa música. Bom dia para quem acordou agora. Vamos que vamos. Acredite em você, acredite nos seus sonhos. Na hora certa vai dar tudo certo. Vamos em frente, gente.
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0: 5 e 5.

0: Que prazer ter você com a gente do outro lado do rádio. A turma da obra, da construção civil, nosso abraço, nosso muito obrigado pela companhia e mais uma manhã. 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
2: 5 e 10.

0: Aqui o som sertanejo não para. Muito mais música com você e pra você, despertando a cidade e a região para um novo dia, nova manhã, nova vida, novas oportunidades. Alô, alô, turma da Zona Rural, amigos dos sítios, fazendas, chácaras, nas lavouras também e a galera dos retiros. Aquele abraço.
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0: 5 horas, 16 minutos.

0: Obrigado. Bonita.
1: 5:22. A turma que acorda, levanta junto com a gente. Bom dia. 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É bom demais da conta. 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O nosso muito obrigado e ótimo dia também. Vamos que vamos na correria de uma nova manhã. Turma do fonezinho de ouvido, tá ligada? Você no carrão, nos dando aquela carona. 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

0: 5:27.
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0: 5h33.
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0: Salva de palmas.
1: Quem gostou, bate palmas aí!
2: Vida que segue, o tempo não para. Estamos no astral legal da música sertaneja. Vamos em frente que um novo dia começa. Vai dar tudo certo hoje. Bom dia, Barbacena. Bom dia, região. Alô, compadre. Alô, comadre. Aquele abraço.
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1: 5:40.
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0: Muito obrigado.
1: Faltando 14 minutos para 6.
2: Sertanejo é bom demais da conta. Bem mineirês, no astral legal da sua manhã, segue a música sertaneja. E o mais importante de tudo isso, a sua companhia gostosa e agradável aí, do outro lado do rádio. Muito obrigado, tá bom? A você, você e você também, que começa mais um dia junto com a gente e fica aí, nem que seja por alguns minutos. Que legal, vamos nessa, porque tem muito som rolando por aqui.
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1: Faltando 14 minutos para 6.

Agora faltando 7 minutos para 6. Acorda, levanta, tá na hora, vamos juntos. Na vida existem 3 tipos de pessoas: aquelas que irão mudar a tua vida, aquelas que irão prejudicar a tua vida e aquelas que serão a sua vida. Vamos fazer acontecer, acreditar nos sonhos? Viva a música, viva a vida, viva o nosso som e as coisas boas que nos fazem viver e reviver emoções como essa. 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Muito mais música acordando a cidade.

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6: 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Estamos começando mais uma semana pela 93 FM, a rádio que é show. 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
7: 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Lá se vai mais uma madrugada, o dia começa a clarear lá fora, a luz é a sombra de Deus, seja do bem, semeie o bem sempre. A oração de gratidão está no ar, na hora em que o sertanejo tira o chapéu, ergue as mãos aos céus, e agradece a Deus pelo pão, pelo chão, o trabalho, a família, o novo dia que chega. Vamos agradecer por tudo que foi, tudo que será. Tudo que Deus nos permite ser, ter e viver. Ó Senhor, nós somos gratos pela família, a nossa maior riqueza. A família que nos destes, ela é um reflexo do teu amor e do teu cuidado. Muito obrigado pelos pais que nos guiaram, pelos filhos que nos trazem alegria. Muito obrigado, Senhor. Obrigado por todos que o Senhor tem permitido cruzar em nossos caminhos para compartilhar a jornada dessa vida. Queremos nesta manhã te agradecer também pelos amigos que fazem parte dessa caminhada, pelas risadas compartilhadas, as lágrimas enxugadas em momentos de dor. Muito obrigado pela companhia nas horas de solidão. Amigos são irmãos que a vida nos dá. Em cada amigo, nós temos, ou consideramos, ou podemos ver, um anjo enviado por ti, Senhor, para iluminar a nossa vida. Abençoe os nossos amigos sinceros, verdadeiros e leais em mais essa jornada. Que seja um dia de paz, alegria, luz, harmonia, realizações, de boa convivência com o próximo. Que o Espírito Santo ilumine nosso falar, nosso agir e até mesmo nosso calar. E todas as decisões a serem tomadas, claro. Que o Senhor esteja conosco nessa jornada. Que Jesus nos conduza, caminhe conosco. E se preciso for, aconteça como aquela parábola, pegadas na areia. Ao som da Ave Maria na viola caipira, como a gente faz todas as manhãs nesse horário. Independente de sua cor, sexo ou classe social. Una seu coração ao nosso, eleve seus pensamentos a Deus e vamos rezar a oração que Jesus nos ensinou. Pai nosso que estais nos céus, santificado seja o vosso nome. Venha a nós o vosso reino, seja feita a tua vontade, assim na terra como no céu. O pão nosso de cada dia nos dai hoje. Perdoai as nossas ofensas, assim como nós perdoamos a quem tem nos ofendido. E não nos deixeis cair em tentação, mas livrai-nos de todo o mal. Pois teu é o reino, o poder e a glória para sempre.

Padre Zezinho, oração pela família em nosso momento especial da oração do momento, junto com você. Oração de gratidão na rádio que é show. 6:05. Bom dia, trabalhadores, trabalhadoras, gente que se liga na gente. Vamos à luta, vamos em frente.

Para muitos pode ser apenas mais um dia, mas para você pode e deve ser aquele dia. Emoções da segunda-feira, começo de semana, finalzinho de mês. Hoje, 27 de julho de 2026, estamos de volta por aqui na sua melhor companhia. É um prazer, uma satisfação, uma alegria enorme ter você com a gente do outro lado do rádio. Nem que seja por alguns minutos, tá bom? Até às 9, eu daqui e você daí com o nosso som sertanejão. É isso aí, vamos que vamos, vivendo um dia de cada vez, porque cada dia mais é um dia menos. E de manhã o reloginho gira mais rápido. Bom dia, trabalhadores, trabalhadoras. 6 e 7.

0: Alana Tavares, Coração Vagabundo, Amanda Alves, Filtro de Barro, você está na rádio, que é show. Bom dia, amigos nos retiros, fazendas, lavouras, os heróis do campo, companheiro é companheiro, ô compadre, ô comadre, já na luta, no batente, né? A senhora preparando aquele cafezinho gostoso, muita gente saindo, partindo, uma correria de um novo dia, é a nossa velha e boa rotina, isso é bom demais da conta, gente. Ah, saúde e paz, o resto a gente corre atrás, tá certo? Vamos que vamos aí, rumo a mais uma semana, hoje é dia do motociclista, é dia também do pediatra, hoje dia 27 de julho, o santo é São Clemente de Ostrida, a lua é crescente, o signo é leão, é o 208º dia do ano, faltam 157 dias para acabar o ano, estamos literalmente falando bem mais para lá do que para cá, é no sentido amplo da palavra, tá entendendo o que eu tô falando? Por isso viva intensamente o momento presente. Na data de hoje, em 1938, o personagem Pernalonga fez a sua estreia no mundo da animação como coadjuvante de Gaguinho. Em 1940, nascia Pina Bausch, a bailarina e coreógrafa alemã. Em 1958, a NASA foi criada, logo após o lançamento de Sputnik 1 pela União Soviética. E em 1976, o brasileiro João do Pulo ganhou a medalha de bronze no salto triplo da Olimpíada de Montreal. 2000 é o ano, a data, 27 de julho. Uma pesquisa descobriu sobre a ossada de um dinossauro no Nordeste. 2018, ocorreu o eclipse lunar total mais longo da história. Isso aí é mais longo do século 21, para ser mais preciso. Está registrado que em 2021, nessa data, morreu Orlando Drummond, ator, comediante e dublador brasileiro. Ele que era o seu peru, na verdade. Você lembra da escolinha do professor Raimundo? Era ele, é.
1: Começa gostoso!
0: Gente, o tempo não para. 6h15, bom dia motoristas, turma dos ônibus, das vans, você na condução indo para o trabalho. Bom dia ouvintes que se ligam na gente. 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

Beijadamente calculado por aqui, você ouviu, Zanetti Cristiano, teve Carvalho, Mariano, Moleca, Vira e Mexe, também Socorro. Começando a correria de um novo dia, de Bem com a Vida. Nossa equipe de jornalismo já vem chegando, preparando tudo para 15 para as 8, o Bom Dia 93, o primeiro jornal da manhã no seu rádio em Barbacena. Legal? 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Bom dia a você aí, a turma da padaria Aurora, vai festejar, tem bolo na Aurora, é isso aí, salgadinhos também, tá certo? 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

0: A turma que acorda, levanta junto com a gente. Bom dia. 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O nosso muito obrigado e ótimo dia também. Vamos que vamos na correria de uma nova manhã. Turma do fonezinho de ouvido, tá ligada? Você no carrão, nos dando aquela carona. 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
1: Estamos de volta com você e para você, agradecendo nossos apoiadores, anunciantes, aqueles que nos ajudam a levar o som até você. 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Tá chegando o Minuto Agro, Valdir Barbosa, comentário sobre a arroba do boi gordo e chega no oferecimento de rações Agrozen, a melhor que tem, e Terra Viva, a marca do produtor rural. A hora agora, gente, 6h32.
2: Itatiaia Agro. A arroba do boi deu mais um salto nos preços essa semana e o mercado varejista já começa a apresentar alterações nos valores da carne para o consumidor. A alta dos preços vai crescendo nas diversas regiões produtoras e os frigoríficos vão encontrando mais dificuldades para comprar gado para o abate. O consumo interno está bem limitado e não há expectativa de aumento imediato, porque nessa época do mês o consumidor está de bolsos vazios. A alternativa segue nas carnes de frango e suína, que apresentam preços bem inferiores ao do boi. Vamos conferir os preços da arroba que entram nessa sexta-feira e podem ter mais aumento. São Paulo, R$ 343,50, Goiás, R$ 325,36, Minas Gerais, R$ 321, Mato Grosso, R$ 333, Mato Grosso do Sul, R$ 333 e Mato Grosso, R$ 321. Dos estúdios da Rádio Itatiaia, em Belo Horizonte, para o Itasate, Valdir Barbosa.
1: Legal, Rede Itasat na 93 FM, a cotação do boi gordo com o último fechamento da sexta-feira.

0: Com muito mais música no seu rádio, começa a correria de uma nova semana, vai dar tudo certo, pensamento positivo, cabeça erguida, alô você no trânsito, nos dando aquela carona, obrigado, tá bom? Turma do fonezinho de ouvido, amigos nos retiros, fazendas, lavouras, os heróis do campo, olha a hora, 6h40 já.
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0: Em instantes, uma mensagem especial para pensar sobre as coisas da vida.

Pedro Soberano Forrozeiro Goiano, selei meu cavalo. Reloginho girando, o tempo não para, Grupo Zelo e a hora 6h42. 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Utilidade Pública, Grupo Zelo, comunicando o oferecimento de José Doroteio. José Doroteio está no Memorial 4 do Zelo e Sepultamento do Parque Repouso da Saudade, às 10 horas da manhã de hoje, 27. José Doroteio. Grupo Zelo comunicando o falecimento de Maria Margarida de Paiva. Está na comunidade Barbosa, zona rural de Capela Nova, e sepultamento será às 14 horas de hoje em Capela Nova, Maria Margarida de Paiva. Comunicou o Grupo Zelo, informações 3221100019. 6h45 já, hein?

0: Pedra. O distraído nela tropeçou, o bruto a usou como projétil, o empreendedor usando-a construiu. O camponês, cansado da vida, dela fez assento. Para meninos, foi brinquedo. Drummond a poetizou. Lembra? Havia uma pedra no meio do caminho. No meio do caminho, havia uma pedra. Já Davi matou Golias. E Michelangelo extraiu-lhe a mais bela escultura. E em todos esses casos, a diferença não esteve na pedra, mas no homem. Não existe pedra no seu caminho que você não possa aproveitá-la para o seu próprio crescimento. Pense nisso.
1: Honra demais cantar com o trio Parada Dura, né?
2: Que prazer.

Mil adjetivos, Kleber e Cauã, trio Parada Dura, Zé Neto e Cristiano vivendo aqui no mato. Já já, saudade a gente mata, porque recordar é preciso. Olha a hora agora, Drogaria Globo, tradição no Jardim do Globo, 6h52. Bom dia, turma da caminhada. Alô, você que chega agora no trabalho, a turma da obra, da construção também. Partiu rumo à correria de uma nova manhã. Vai dar tudo certo.

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0: 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E a hora?
1: Faltando apenas um minuto para as sete.
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3: 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Vivendo um dia de cada vez, nós seguimos tocando em frente, porque cada dia mais é um dia menos. No Astrão Legal, do começo de mais uma semana, estamos juntos aí. Segunda-feira, 27 de julho de 2026. 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
3: 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Música sertaneja para quem gosta de música sertaneja. A primeira, Agora ou Nunca Mais. Amado Batista.

0: Saudade a gente mata, Romance no Deserto, aí gravado por Gustavo Lima e Fagner, que foi quem apresentou essa música pra gente algumas décadas atrás. Teve Gino e Geno, O Balão de Seda e Amado Batista, Agora ou Nunca Mais. É, gente que se liga na gente, o nosso som sertanejo trazendo a saudade de presente pra você. 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

alguns chamam de memória afetiva, né? A gente chama de saudade, tá certo? Porque canções que nos fazem lembrar de pessoas, momentos, acontecimentos, situações, de encontros, talvez até desencontros também, tudo faz parte da vida. E assim a gente segue tocando em frente. Paz na Cama, Leandro e Leonardo, Zezé de Camargo e Luciano, Melhor Que Antes. E você ouviu também Teodoro Sampaio, De Parede Meia. 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

0: Que prazer ter você com a gente do outro lado do rádio. A turma da obra, da construção civil, nosso abraço, nosso muito obrigado pela companhia e mais uma manhã. 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
0: Legal, legal. Olha a hora agora. 7h23, né? Essa é uma gravação do final de semana aí, né? Referente ao Atacadão, mas atualizada. Só faltou esse detalhe aí. É porque a gente tá voltando agora também, muita gente não sabe, né? Aproveitando e agradecendo a todos aí pelo carinho, né? De toda a semana passada, toda solidariedade de todos os ouvintes, todos os amigos. Estamos aí nos ajustes aí, voltando na nossa velha e boa rotina. É a melhor coisa do mundo, sério. Saúde e paz. O resto a gente corre atrás. A hora agora, Emerson Carr, pra emplacar o seu sonho. 7h23. Já já, mais saudade.

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5: Olha a hora, olha a hora.
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5: Bom dia, Barbacena. Bom dia, região. Daqui a pouquinho tem jornalismo, tem informação no ar. 7:30, olha aí, 7:30. Vamos em frente, gente. 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

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Faltando 20 minutos para as 8. Tem um dia lindo te esperando lá fora. Vamos em frente, gente. Já tem informação.

0: Amber e Lalan, cantando clássicos sertanejos contra de vagalumes. Teve também Eduardo Costa, Saudade. 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
0: 7h46, pausa na sequência musical. É hora de notícia, é hora de informação. Comigo no estúdio, Thiago Rossi, bom dia.
2: Bom dia, Vandeir, bom dia pra você, amigo e amigo ouvinte, que escolheu ficar bem informado com a 93FM pelo seu rádio e também ao vivo pelo YouTube, 93FMBQ, com imagens do nosso estúdio e dele, dos galãs, do galã das manhãs barbacenenses, o nosso Cauã Raymond Vandeir Antunes.
0: Tá certo, obrigado, Thiago.
2: Que nada. 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Metrab e Clínica Caio apresentam o Bom Dia 93, o primeiro jornal de Barbacena nesta manhã de segunda-feira, dia 27 de julho, dia de levar as plantas para passear, dia mundial de conscientização e combate ao câncer de cabeça e pescoço, dia nacional de prevenção de acidentes do trabalho, dia do motociclista, dia de São Pantaleão de Nicomédia e dia do pediatra. Mas voltando ali, você já trouxe a sua planta para passear, Vandeir? Qual que é a sua planta?
0: Samambaia chorona, né?
2: Samambaia chorona, pois é.
0: Já pensou?
2: Eu tô com um cactus, que é o que cabe no bolso.
0: É, tá certo. Então vamos arriscar, né? Vamos conferir, gente. Olha, sobre a data de hoje, nós podemos dizer que a semana começa com dólar comercial na cotação estável, a R$5,08. Também temos a arroba do Boi Gordo com Exalc B3 informando que a cotação está a R$344,20. Tempo também segue estável em nossa região, região das vertentes. Tempo ensolarado, manhã linda te esperando lá fora, e durante o dia segue também dessa forma, e à noite possibilidade de nevoeiro e cerração. A mínima 12, máxima 23 graus, inverno brasileiro.
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2: E a Prefeitura de Barbacena, por meio da Diretoria de Mobilidade Urbana da Secretaria Municipal de Segurança Pública, está realizando as vistorias técnicas semestrais nas vans que prestam serviço de transporte escolar no município. A inspeção, obrigatória por lei, verifica se os veículos atendem às exigências de segurança técnica, mecânica e administrativa, incluindo as condições dos pneus, sistemas de freio e iluminação, cintos de segurança, equipamentos obrigatórios, tacógrafo e a identificação padronizada para transporte escolar. Segundo o secretário de Segurança Pública, também são conferidos os aspectos legais relacionados aos motoristas que atuam no serviço. A administração municipal orienta que os pais observem alguns requisitos antes de contratar uma van escolar, como a presença do adesivo de credenciamento no para-brisa, a autorização de tráfego emitido pelo órgão de trânsito, a disponibilidade de monitor escolar e as condições gerais de segurança do veículo. As vistorias continuam sendo realizadas na sede do órgão de trânsito e os veículos aprovados recebem autorização para circular durante o semestre letivo, garantindo mais segurança e confiabilidade do transporte dos estudantes.
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0: A paróquia de Nossa Senhora da Assunção, em Barbacena, promoverá no próximo dia 30 de julho, às 19 horas, a Missa da Amizade. É um momento especial de fé, fraternidade e convivência entre os fiéis. A proposta da celebração é reforçar a mensagem de que, apesar das diferenças, todos fazem parte de uma única equipe, a Família de Deus. Como gesto simbólico, os participantes serão convidados a comparecer usando a camisa de seu time de coração. Além de incentivar o espírito esportivo e a amizade, a iniciativa busca aproximar famílias e amigos em uma celebração marcada pelo respeito, pela acolhida e pela união em Cristo. A paróquia convida toda a comunidade a participar da missa e celebrar também, em um ambiente de alegria e comunhão, os valores da fé cristã e da convivência fraterna.
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2: O Hospital Ibiapaba Sebans, por meio do seu centro de estudos, está com inscrições abertas para a capacitação em procedimentos técnicos em unidade de terapia intensiva. O curso tem início previsto para 19 de setembro e é voltado para técnicos de enfermagem e alunos dos últimos períodos do curso técnico em enfermagem que desejam aperfeiçoar seus conhecimentos e habilidades na assistência a pacientes em terapia intensiva. Com o conteúdo teórico e prático, a capacitação será realizada às quintas-feiras e aos sábados, das 8 às 15h40, com duração de 3 meses. A iniciativa busca qualificar os participantes para a atuação em ambientes de alta complexibilidade, proporcionando atualização técnica e desenvolvimento profissional voltado às demandas das unidades de terapia intensiva. Os interessados podem obter mais informações e realizar a inscrição diretamente no Centro de Estudos do Hospital Ibiapaba, localizado na Rua Silva Jardim, 580, no bairro Boa Morte. O atendimento também está disponível por telefone pelo 32-3339-3548 e pelo e-mail estagio@ibiapaba.com.br. Conforme informado pela instituição, o hospital se reserva o direito de adiar ou cancelar a capacitação caso não seja atingido o número mínimo de participantes.
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0: A hora agora 7h52, Rede Tassat no ar, a informação chegando com Clever Ribeiro, alerta para endividamento por meio do crédito. Estamos aqui agora conferindo notícia, Rede Tassat.
4: Uma pesquisa acende um alerta para quem usa o empréstimo consignado na modalidade crédito do trabalhador CLT. Isso porque quase 75% desse grupo que contrataram a modalidade já tem 2 ou mais empréstimos ativos. O estudo também revela que muitos brasileiros desconhecem os juros que estão pagando e acabam comprometendo boa parte da renda mensal. Especialistas reforçam que o crédito pode ajudar, mas exige planejamento para não virar uma bola de neve. Quem alerta para a grande quantidade de empréstimos consignados é a economista e professora do curso de Gestão e Negócios do Centro Universitário UNA, Vaníria Ferrari.
5: É muito importante que o trabalhador avalie alguns pontos antes de contrair esse empréstimo. Como, por exemplo, se o valor realmente é necessário e, caso tenha necessidade, pegar apenas o que realmente vai precisar. Avaliar o que nós chamamos de custo efetivo total, que envolve não só a taxa de juros nominal, né, que é cobrada, como também inclui outros, né, juros, tarifas, seguros e os encargos da operação. Avaliar e comparar a taxa de juros, né, não só nesta modalidade, como em outras modalidades, em outras instituições financeiras. Avaliar a quantidade de parcelas, né, avaliar se os prazos maiores vão reduzindo o valor da prestação, mas aumenta o custo total. Avaliar o valor total da dívida, ou seja, quanto que ao final será pago, e o comprometimento da renda. Prestação, ela tem que caber tranquilamente no orçamento mensal. O que não pode é comprometer ainda mais o orçamento mensal da família.
4: Professora, quais os pontos, né, o trabalhador deve avaliar antes de pegar esse empréstimo consignado na modalidade para o trabalhador CLT?
5: O grande risco, né, de um financiamento é ele, se não for bem planejado, virar uma bola de neve. Ou seja, a contratação de um empréstimo, ela só é válida quando for para reorganizar financeiramente, ter quando prazos, parcelas e custos, que é a taxa de juros, ou quando ela for planejada dentro do orçamento familiar, sem comprometer muito a renda. Para isso, a pessoa ela tem que avaliar, né, analisar o tripé do planejamento financeiro, que é conhecer as suas contas, adequar, controlar essas contas e planejar financeiramente.
4: Repórter Clever Ribeiro.
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0: Notícias da região. Um motel localizado no bairro Salvaterra, às margens da BR-040 em Juiz de Fora, foi alvo de um assalto na madrugada de sábado, dia 25. De acordo com a Polícia Militar, dois homens chegaram ao estabelecimento em uma motocicleta com placas de São Paulo e se passaram por clientes e permaneceram por cerca de 2 horas em um dos quartos antes de colocar o plano em prática. No momento de acertar a conta, a dupla anunciou o assalto. A recepcionista do motel e um casal de hóspedes que percebeu a ação foram rendidos e mantidos reféns em um cômodo. Os criminosos fugiram levando cerca de R$8.000 em dinheiro e 2 aparelhos celulares. Até o momento, ninguém foi preso e o caso será investigado pela Polícia Civil.
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2: É, Vandeir, cruzeirenses chateados, atleticanos felizes.
0: Mas o Galo sempre assim, ele começa embalado, mas...
2: Ele ilude, né?
0: Ilude, ilusão, mas tá bom.
2: Olha, gente, o Palmeiras desperdiçou uma grande oportunidade de ampliar a vantagem na liderança do Campeonato Brasileiro ao ser derrotado por 2-1 pelo Atlético Mineiro no domingo no Nubank Park. Enquanto o Flamengo tropeçava na rodada, o Verdão poderia abrir 9 pontos de vantagem, mas viu a diferença cair para 6. A partida foi marcada pela primeira grande falha do goleiro Carlos Miguel desde sua chegada ao clube, que resultou no primeiro gol atleticano. Apesar de controlar a posse de bola e criar boas jogadas, o Palmeiras encontrou dificuldades para transformar o domínio em chances claras. Após o empate, a equipe se lançou ao ataque, mas ficou vulnerável aos contra-ataques e sofreu o segundo gol poucos minutos depois. Abel Ferreira destacou a evolução da equipe na construção das jogadas, mas a derrota evidenciou a falta de agressividade ofensiva e o desperdício de uma oportunidade importante na disputa pelo título brasileiro. Já o Botafogo venceu o Cruzeiro por 1-0 no domingo no Mineirão, pela abertura do segundo turno do Campeonato Brasileiro. O gol da partida foi marcado pelo zagueiro Justino, de cabeça aos 41 minutos do primeiro tempo. Com o resultado, a equipe carioca chegou aos 29 pontos, assumiu a 7ª colocação e se aproximou da zona de classificação para Libertadores, enquanto a Raposa permaneceu com 27 pontos. Na etapa final, o Cruzeiro pressionou em busca do empate e criou boas oportunidades, principalmente com Arroio, Wanderson, Cauã Moraes e Jonathan Jesus, mas parou nas defesas do goleiro Arlesson e na falta de pontaria. O Botafogo administrou a vantagem, apostou nos contra-ataques e garantiu uma importante vitória fora de casa.
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0: O que alguns jornais trazem hoje? Folha de São Paulo. Gestão Trump cita trabalho forçado e impõe nova taxa de 12,5% ao Brasil.
2: Estadão, Estados Unidos taxa o Brasil em 12,5% por suposto benefício com trabalho forçado.
0: Trump impõe 12,5% e governo reage sem base legal e injusta.
2: Estado de Minas, mulheres sob ataque.
0: Ok, por hoje é só, mais 5 para as 11, nossa equipe completa no estúdio, trazendo a informação para você com Cidade Alerta. E lembrando que o Bom Dia 93, as primeiras informações da manhã, voltam nesta terça-feira, às 15 para as 8, no oferecimento de Metrab, Medicina do Trabalho. 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
2: 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Bom dia, Vandeir. Bom dia para os nossos amigos ouvintes e bom dia para Rafa Bertola nos trabalhos técnicos.
0: Isso aí, bom dia Thiago Rossi. E lembrando também que você pode acompanhar atualizações sobre todas as informações em nossas redes sociais, @jornalismo93fm, @93fmbq e o YouTube. E também é pelo site www.93fmbq.com.br. Seja em áudio ou vídeo, nossa equipe atualizando tudo para você. Ótima segunda-feira, volto em instantes.
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4: Olha a hora agora, 8:03.
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4: Bom dia, gente que se liga na gente. Emoções da segunda-feira, começo de semana, finalzinho de mês. Hoje, 27 de julho de 2026. Nós estamos juntos com você aqui, ó, no Som Sertanejão.
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4: 8 horas, 4 minutos. Gustavo Lima, desejo imortal.

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4: Mário Fernandes.

0: sertanejo bom demais da conta. Tem também o Circuito Sertanejo às 4 horas da tarde. Mais uma hora de som sertanejão para você que curte numa boa, legal? 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
1: Reloginho girando, 8 horas 33 minutos, reta final do som.

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0: só basiquinho. Vai na manha. Cara, Goiânia!
1: Valeu!
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0: Com muito mais música, o clima e o astral legal de uma nova manhã. Começando a semana de bem com a vida, pedaço meu, Kleber e Cauã.
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0: Você ouviu também Matheus e Cauã, Basiquinho, Cortando as BRs, com Fidumijeca e Fernando de Sorocaba. E tem mais pra rolar, ok? Daqui a pouquinho o show da manhã com o Dirceu Guimarães. Deixa eu contar uma coisinha pra você aqui. 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Olha aí, Hortibife, a hora 8:43.

Você sabe por que o mar é tão grande, tão imenso, tão poderoso? Porque teve a humildade de colocar-se alguns centímetros abaixo de todos os rios, sabendo receber. Por isso, tornou-se grande. Se quisesse ser o primeiro, centímetros acima de todos os rios, não seria mar, mas sim uma ilha. Toda sua água iria para outros e estaria isolado. A perda faz parte. Precisamos aprender a perder, a cair, a errar e a morrer. Se aprendermos a cair, a errar, ninguém mais nos controlará. Porque o máximo que poderá acontecer a cada um é cair, errar e perder. Bem-aventurado é aquele que já consegue receber com a mesma naturalidade o ganho e a perda, o acerto e o erro, o triunfo e a queda, a vida e a morte.

Cleiton e Romário, Zé Felipe, Se Eu Te Perdoar, Victor Léo e A Vida Boa. A Grandeza do Mar foi uma mensagem pra gente pensar sobre as coisas da vida. Acabou, né? Passa rápido. Obrigado à turma aí ligada com a gente. 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Valeu, vamos que vamos. Vou nessa, o Dirceu Guimarães está chegando e amanhã eu volto com Bom Demais da Conta, mas logo mais à noite tem o nosso som sertanejo aí, Circuito no Ar. Grande abraço, 10 para as 9. Ação.

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1: 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E a hora?
2: 93 FM, faltando 1 para as 9. Bom dia!
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1: 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Segundona, gente fina. 27 de julho de 2026. Estamos ao vivo no seu rádio pelas ondas da 93, a Rádio que é Show. Transmitindo a partir de nossos estúdios na rua João Ribeiro de Navarro, 285, no bairro Boa Vista.
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1: 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Com a sua participação pelo 999-25-2750, é o zap da 93. Grava lá um áudio que a gente manda o seu recado pro ar. 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E Flávia Nil, pra você que adora navegar nas redes sociais, segue lá 93 FM BQ. A primeira é The Weeknd, Save Your Tears. 92.

0: Harry Styles no show da manhã da 93, Alma Jane e The Weeknd abrindo a nossa programação desta segunda-feira aqui do show da manhã, que apresenta agora o programa Olhar Certo com a doutora Débora Laguardia. Confere aí.
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3: Olá, ouvintes. Eu sou a doutora Débora Laguardia, oftalmologista. Hoje vou dar uma dica sobre o que fazer se entrar um corpo estranho no olho. Ao perceber o desconforto, é bom não tentar retirar o corpo estranho com as próprias mãos. Então, saiba o que fazer nessa situação. Lave com água corrente, de preferência filtrada, de forma abundante para tentar que a causa do desconforto seja removida. Faça compressas geladas. Não utilize objetos para tentar retirar. Nunca use substâncias neutralizantes. Procure um oftalmologista. E para os usuários de lentes de contato, retire as lentes até o momento da avaliação oftalmológica. Um beijo, até o próximo programa Olhar Certo.
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0: 9h16, bom dia, Isabela Moreira.
8: Bom dia, Dirceu, tudo bem com você?
0: Tudo bem, e você?
8: Tudo bem. Dirceu, vamos começar falando sobre as vans, pessoal que trabalha com transporte escolar. A Prefeitura de Barbacena está realizando as vistorias técnicas semestrais nas vans que fazem o transporte no município. A inspeção, obrigatória por lei, verifica as condições de segurança dos veículos, incluindo pneus, freios, iluminação, cintos de segurança, equipamentos obrigatórios, tacógrafo, identificação padronizada e a documentação exigida, além da regularidade dos motoristas. A administração municipal também orienta que os pais confiram, antes de contratar o serviço, se a van possui adesivo de credenciamento no para-brisa, autorização de tráfego emitida pelo órgão de trânsito, monitor escolar e boas condições de segurança. Os veículos aprovados na vistoria recebem autorização para circular durante todo o semestre letivo. Agora, Dirceu, vamos mudar um pouquinho de assunto. Qual que é o seu time do coração?
0: Fluminense?
8: Eu sou cruzeirense. Então, já que a gente é tão diferente nos times, vamos orar. A paróquia Nossa Senhora da Assunção, aqui em Barbacena, realiza quinta-feira, dia 30, às 7 horas da noite, a Missa da Amizade. Uma celebração que tem como objetivo fortalecer os laços de fraternidade e convivência entre os fiéis. Como gesto simbólico, os participantes são convidados a vestir a camisa do seu time do coração, reforçando a mensagem de que, apesar das diferenças, todos fazem parte da família de Deus. A iniciativa também busca promover o respeito, a acolhida e a união em Cristo, reunindo famílias e amigos em um momento de fé e comunhão. Então você veste a sua camisa do Fluminense, eu a minha do Cruzeiro, Fluminense. E vamos celebrar.
0: É isso aí.
8: Eu vou ficando por aqui, Dirceu. Daqui a pouquinho, Thiago Rossi chega com os destaques do nosso Cidade Alerta.
0: Obrigado, Isabela.
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1: E você, o tempo todo ligado com a gente às 9h23, hora e vez do horóscopo 93. Alô, você de Áries, Touro, Gêmeos e Câncer. Na voz de Beatriz Jonzin, previsões astrais, confere aí.
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3: Áries, de 21 de março a 20 de abril.
4: Bom dia, ouvinte aqui da 93. Vamos começar nessa segunda-feira, esse início de semana, com as previsões para o seu signo. Começando sempre pelo signo de Áries. A semana começa trazendo boas oportunidades para começar planos antigos. Sua coragem será diferencial, mas agir com estratégia fará toda a diferença. No amor, uma conversa sincera poderá fortalecer a relação. A cor é o azul escuro e os números da sorte são 13, 48 e 82. E lembre-se, Ariano, evite tomar decisões importantes no calor do momento.
3: Touro, 22 de abril a 20 de maio.
4: Chegando nos nossos taurinos, você sentirá mais segurança para resolver questões financeiras e profissionais. O momento também favorece reencontros e conversas que estavam pendentes. A cor é o marrom e os números da sorte são 7, 35 e 69. E confie no seu ritmo, taurino, e não se compare aos outros.
3: Gêmeos, de 21 de maio a 20 de junho.
4: Vamos agora para o signo de Gêmeos. A criatividade entrará em alta e poderá render boas ideias no trabalho ou nos estudos. Uma notícia inesperada tem tudo para alegrar o seu dia.

0: dia. A cor é o lilás e os números da sorte são 18, 43 e 91. E se organize, geminiano, organize sua agenda para não deixar as oportunidades passarem.
1: Câncer, 21 de junho a 21 de julho.
0: Chegando nos românticos cancerianos, o dia será favorável para fortalecer laços familiares e cuidar das pessoas que você ama. Pequenos gestos terão um grande significado. A cor é o prata e os números da sorte são 4, 31 e 76. E canceriano, não guarde sentimentos. Expresse o que está no seu coração.
2: Daqui a pouco estamos de volta com mais previsões astrais para você.
3: Já já você confere previsões astrais para Leão, Virgem, Libra e Escorpião. Na sequência tem o recado dos nossos anunciantes. Depois do intervalo, direto da redação e os destaques do esporte com o Washington Lima. E é claro, muito mais música no Show da Manhã. Fica ligado.
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8: De olho no tempo para você que se liga no Show da Manhã da 93. A previsão para Minas Gerais nesta segunda-feira, 27 de julho de 2026, indica tempo estável com predomínio de sol entre nuvens. Nevoeiro amanhecer em algumas áreas e sem previsão de chuva. Belo Horizonte e região metropolitana com sol em algumas nuvens, sem chuva, mínima de 14 e máxima de 27 graus. Sol com algumas nuvens, legal? Demais regiões do estado de Minas, o dia segue com variação de nebulosidade, névoa úmida ou nevoeiro nas primeiras horas da manhã, abrindo espaço para o sol no decorrer do dia e com a umidade do ar em declínio. Atenção aos índices mais baixos de umidade do ar no período da tarde. A temperatura mínima prevista para Minas Gerais nesta segunda-feira é de 6 graus e a máxima de 32. Legal? Tá dado aí o recado para você ligado no Show da Manhã da 93. Daqui a pouquinho os destaques do esporte com o Washington Lima. Agora tem um clássico do pop rock nacional de presente para você, uma viagem no tempo com Plebe Rude. Até quando esperar? 9h37, bom dia. Obrigado pela companhia. Aumenta o som aí. Vamos nessa.

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1: Ligado comigo e conferindo na 93-12, faltando para as 10, ao vivo.
2: Washington Lima.
1: Bom dia, Washington.
3: Bom dia, Dirceu Guimarães. Bom dia pro ouvinte torcedor, Dirceu.
1: Sim.
3: Vamos falar de futebol aqui. Eu vou te falar, que rodada que teve empate, hein, Dirceu? Eu vou começar falando de Cruzeiro e Atlético, que foi um dos poucos jogos que não tiveram empate ali, o Dirceu. Mas falando do Cruzeiro, então, que o Cruzeiro fez feito, tá, Dirceu? Tinha muitos desfalques, é verdade, tinha muitos desfalques, mas perdeu pro Botafogo em casa 1-0. Um gol que o Cruzeiro, Dirceu, perdeu tanta chance no primeiro tempo, que era pra ter feito uns 3-0 antes do Botafogo ter feito um gol. Mas o Cruzeiro conseguiu perder gol demais, Dirceu. Na cara do gol não conseguiu finalizar. E aí, o Cruzeiro acabou perdendo por 1-0. Tinha muito desfalque o Cruzeiro, é verdade, mas, Dirceu, não os desfalques não justifica você perder gol na cara do gol, quase sem goleiro.
1: E a reação da torcida?
3: Vai, não gostou.
1: Vaiou.
3: Não chegou a vaiar, não, mas cuspiu o marimbondo lá. O pessoal ficou bravo, foi embora antes do jogo, então... o Cruzeiro fez feio ali, mas o Arthur Jorge, no final do jogo, falou que não é pra desanimar, que ainda tem muita coisa pra acontecer. Eu disse,
1: e quem fez bonito foi o Atlético.
3: Quem fez bonito foi o galão da massa. O Atlético venceu o Palmeiras por 2-1. Um gol inesperado de Igor Gomes no final do jogo fez com que o Galo vencesse o Palmeiras na casa do Palmeiras. Muita gente acreditou que o Atlético ia passar... passou dificuldade, mas que ia perder para o Palmeiras, porque é o líder, né, um dos melhores elencos. Não, o Atlético foi lá e mostrou que sim, consegue vencer a equipe do Palmeiras se jogar bem, se jogar, vamos dizer, bem cadenciado o jogo ali, né, Dirceu? E aí o Atlético venceu por 2-1.
1: E colocou emoção no campeonato.
3: Colocou emoção, né, Dirceu? Assim,
1: deixou o Palmeiras desgarrar.
3: Exato, mas já eu vou falar, porque o Flamengo vacilou também ali, ô Dirceu. Mas com isso... quase os únicos que mudaram nessa tabela foi Cruzeiro e Atlético. O Cruzeiro, que era o oitavo, caiu para 11º, e o Atlético, que era 11º, subiu para 8º. Olha só que engraçado, Dirceu. Por quê?
1: Muito empate.
3: Vou te falar, essa rodada foi a rodada dos empates ali, tá, Dirceu? Tivemos muito empate nessa primeira rodada do retorno. Pra começar, eu vou falar até dos jogos que foram vitória. Tá, o Atlético Paranaense venceu o Internacional por 2-0 e o Remo venceu o Vitória por 2-0. Beleza, aí, até aí tranquilo, Dirceu. Mas agora, Santos empatou com o Chapecoense em 2-2, Vasco empatou com o Mirassol em 1-1, Bahia empatou com o Corinthians em 1-1, Grêmio empatou com o Fluminense em 1-1, Bragantino empatou com o Curitiba em 0-0, Flamengo, que tinha a chance de colar no Palmeiras nessa rodada, empatou em 1-1 com o São Paulo. O resultado não é bom pra nenhum dos dois times, Dirceu. E aí essa rodada foi a rodada dos empates, Dirceu. Fez com que nem mudasse tanta coisa assim na tabela, tá? Continua, a maioria do pessoal continua no mesmo lugar. Como eu disse, quem mudou foi Atlético e Cruzeiro. De restante, tá todo mundo na mesma.
1: Vamos dar uma repassada então aí no G4 e no
3: Z4, né? G5, né? No G5, pode ser um G5 aí, Dirceu, mas ó... Continua a mesma semana passada. Palmeiras perdeu, mas continua na liderança, 44 pontos. O Flamengo tinha a chance de colar no Palmeiras, mas empatou, 38 pontos. O Atlético Paranaense continua em terceiro com 36 e o Fluminense continua em quarto com 33 pontos. E o Bragantino continua em quinto com 31 pontos. Lá na zona da degola, o Vasco foi empatar. Continua no Z4 com 21 pontos. O Remo continua também no Z4 com 18 pontos, 21. Mentira, Dirceu. O Remo passou o Mirassol, pelo menos. O Remo tava em 19º, foi pra 18º, e o Mirassol em 19º com 20 pontos. E a Chapecoense em 20º com 10 pontos, Dirceu.
1: A Chapecoense também tava pelejando, né?
3: Tá pelejando.
1: Nadando.
3: Um negócio interessante, Dirceu, que agora começou a entrar algumas regras da Copa do Mundo, né? Que a gente trouxe pra cá. O impedimento semiautomático, que eu detesto. Já começou.
1: Explica pra nossa audiência o que é o impedimento semi-automático.
3: O impedimento semi-automático, Dirceu, é uma câmera, um conjunto de câmeras que pega um impedimento, como o nome diz, semi-automaticamente ali. Só que às vezes o impedimento de uma chuteira à frente ou de um pé à frente, essa câmera é tão precisa que ela consegue pegar. Eu detesto essa regra, Dirceu, porque pra mim uma ponta de chuteira não dá, vamos dizer, uma vantagem para um jogador numa corrida contra o outro ali. Ele tá uma ponta. Se ele tiver um tronco inteiro à frente, aí quem sabe ele consegue conseguir mais velocidade por estar fazendo movimento. Mas agora uma ponta de chuteira para mim é brincadeira você marcar um impedimento num lance assim, Dirceu. Mas essa é só a minha opinião. E o Marco Aurélio fala que eu tenho que mudar essa opinião, Dirceu.
1: Você acha que atrapalha
3: do
1: que ajuda?
3: Eu acho que é uma palhaçada. Você para o jogo mais do que você deixa a bola correr. Eu gosto de bola correndo ali pro jogo rodar, Dirceu. Não é para ficar parando por causa de uma ponta de chuteira, não. Mas... fica aqui a minha insatisfação com o impedimento semiautomático.
1: Aí não chama, não é nem questão do VAR chamar, né?
3: Já
1: aponta lá
3: e já aponta o juiz para. Exatamente, aponta lá e o juiz para o jogo. Eu não gosto disso. Eu, sinceramente, não gosto, não. Mas eu disse, eu, antes de eu ir embora, temos uma notícia boa pro torcedor americano.
1: Opa.
3: O América venceu a sua segunda partida na Série B e pelo menos, Dirceu, saiu da lanterna. Jogou a Ponte Preta pra lanterna, tava os dois empatados com 8 pontos. E o América venceu e passou a Ponte Preta. O lance, Dirceu, é que o América agora vai ter que torcer pro Athletic, porque a rodada da Série B ainda não terminou. O Athletic joga amanhã contra a Ponte Preta, exatamente, contra a Macaca.
1: Aqui em São João?
3: Aqui em São João. Deixa eu ver se é aqui em São João.
1: Me conta uma coisa. Estamos em...
3: Na verdade, o jogo é lá em São Paulo.
1: Estamos em qual rodada da Série B?
3: A rodada da Série B agora tá igual a da Série A, tá? Na 20ª rodada.
1: Abriu a segunda. O segundo turno.
3: O segundo turno, agora, exatamente.
1: Então você já começa a ver chances pro América?
3: Eu começo a ver chances pro América. Tem que virar a chave, mas Londrina e Avaí também estão fazendo força pro América sair. Então eu vejo um pouco de chance do América, assim.
1: Contratou alguém, você não dá notícia, não, você contratou, vai jogar lá, como é que é?
3: Não contratou, o América não contratou ninguém de direito, disse eu. Continua no o América, um problema no América, ele só tá trocando técnico, em vez de trocar jogador. Às vezes o problema não é o técnico, às vezes não resolve. Então ficar esse rodízio de técnico não é uma coisa muito legal, não.
1: Outro time que gosta desse sobe e desce aí de primeira, segunda e terceira é a tal da Ponte Preta, né?
3: A Ponte Preta tá querendo pra terceira.
1: A dupla de Campinas, Guarani e Ponte Preta.
3: Guarani e Ponte Preta.
1: Não, sobe e desce.
3: E a Ponte Preta tá passos largos também pra Série C, eu disse. Mais um que me deixa preocupado, disse, que não tá bem na Série B, é o Ceará, um time que eu até gosto lá.
1: O Ceará bateu na porta há 2 anos atrás
3: pra série, pra Série A. Exatamente, dessa vez, desse ano, é o primeiro time fora do Z4 ali, eu disse.
1: Se não me engano, eu escutei lá no fundo, a Graziella já passou.
3: Já pitou, já pitou.
1: Vamos, você volta 11h30?
3: Eu volto 11h30 com mais informação. Aquele abraço.
1: Obrigado, Washington.
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1: Tá na 93, você tá na boa. Dois minutinhos, faltando para as 10. De volta com o nosso horóscopo 93, Beatriz Onzin, trazendo previsões astrais para você de Leão, Virgem, Libra e Escorpião. Confere aí.
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3: Leão, 22 de julho a 22 de agosto.
4: Voltando com o horóscopo favorito de você, ouvinte. Continuando aqui com o signo de Leão. Seu entusiasmo será contagiante e poderá abrir portas em diferentes áreas da vida. Apenas tome cuidado para não assumir mais compromissos do que consegue cumprir. A cor é o laranja e os números da sorte são 16, 52 e 87. E lembre-se, leonino, priorize aquilo que realmente importa.
3: Virgem, 23 de agosto a 22 de setembro.
4: Chegando no signo de Virgem, a segunda-feira pede foco e disciplina. Seu esforço poderá ser reconhecido por alguém que acompanha seu trabalho há algum tempo, hein, virginiano? No amor, seja mais flexível. A cor é o verde claro e os números da sorte são 9, 40 e 73. E nem tudo precisa sair exatamente como você planejou, virginiano.
3: Libra, 23 de setembro a 22 de outubro.
4: Chegando agora com os nossos librianos, boas energias favorecem amizades, parcerias e novos contatos. Uma oportunidade interessante poderá surgir através de alguém próximo. A cor é o azul turquesa e os números da sorte são 2, 37 e 84. Libriano, valorize as pessoas que torcem pelo seu sucesso.
3: Escorpião, 23 de outubro a 21 de novembro.
4: E agora, os escorpianos, você estará mais determinado para alcançar um objetivo importante. Evite alimentar preocupações antes da hora e mantenha confiança no seu potencial. A cor é o bordô e os números da sorte são 20, 46 e 95. Escorpiano, escolha suas batalhas com muita sabedoria.
2: Daqui a pouco estamos de volta com mais previsões astrais para você.
1: Tá combinado, já previsões astrais para Sagitário, Capricórnio, Aquário e Peixes, na voz de Beatriz Onzin. Na sequência tem o recado dos nossos anunciantes, depois do intervalo, direto da redação com a nossa equipe de jornalismo e muito mais música no show da manhã. Fique ligado, eu volto já.
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0: É 27 de julho de 2026. Estamos ao vivo no seu rádio pelas ondas K93, a rádio que é show. Vem aí, direto.

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1: E é comigo mesmo, tocando sempre a música que você gosta de ouvir na melhor programação do seu rádio, viajando no tempo e recordando Lulu, Pop Santos, Um Certo Alguém. Tudo igual na 93, 10 e 10, bom dia. Obrigado pela companhia, aumenta o sonho.

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1: Na 93, 10 e 14. Bom dia, Thiago Rossi.
2: Bom dia, Disseu. Bom dia para você, amigo ouvinte. Olha, passando aqui para fazer aquele convite para você que quer ficar bem informado. Hoje, às 5 para as 11 da manhã, tem Cidade Alerta aqui na 93 FM com os principais destaques desta segunda-feira. 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
1: Então, seguindo aí a tradição, você traz também uma indicação musical no nosso direto da redação.
2: Exatamente. Olha, há 41 anos, em 1985, aliás, um ano belíssimo, diga-se de passagem, 1985, talvez o ano mais bonito da humanidade.
1: Sim, eu desconfio que tenha sido... a data do seu aniversário.
2: Coincidentemente, a data que eu vim ao mundo, mas sim, tudo bem.
1: 75?
2: 85, 10 anos depois. O Eurythmics chegava ao topo das paradas britânicas com o single There Must Be a Angel. O solo de gaita da faixa foi executado por Stevie Wonder.
1: Legal. Vamos ouvir então?
2: Vamos embora. Valeu!

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1: Bom dia, Gisele do Maranhão, Leonardo Celestino, aqui na Fazenda Pedaço do Céu, Zona Rural, esperando aí. Gostaria de ouvir Heróis da Resistência, como eu sempre quis. Ofereço a todos vocês aí da Rádio 93 e aqui minha família, minha esposa Eliamara, minhas filhas Maria Paula e Maricília. Valeu, boa semana, Dirceu!

0: você.
1: Na 93, 10h29, de volta com as emoções do nosso horóscopo 93. Agora o recado final na voz de Beatriz Zonzin, para você de Sagitário, Capricórnio, Aquário e Peixe.
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3: Sagitário, de 22 de novembro a 21 de dezembro.
4: Voltei, ouvinte, e pra finalizar essa segunda-feira, tô trazendo as previsões dos últimos signos do zodíaco. Chegando agora os sagitarianos. O dia favorece aprendizados, viagens e novos desafios. Sua curiosidade poderá levá-lo a descobrir caminhos promissores para o futuro. A coroa amarelo, os números da sorte são 11, 54 e 88. E sagitariano, não tenha receio de sair da sua zona de conforto. Divirta-se!
3: Capricórnio, 22 de dezembro a 20 de janeiro.
4: Signo de Capricórnio, pode vir. A persistência será recompensada. Questões que pareciam demoradas começarão a mostrar sinais de avanço. Mantenha a calma diante dos imprevistos. A cor é o preto e os números da sorte são 6, 33 e 79. E lembre-se, celebre cada pequena conquista da semana.
3: Aquário, 21 de janeiro a 19 de fevereiro.
4: Chegando nos últimos signos, pode vir pra cá, aquariano. Novas ideias poderão transformar antigos projetos em algo muito maior. O dia também favorece amizades e trocas de conhecimento. A cor é o verde esmeralda e os números da sorte são 15, 45 e 86. E não se esqueça, compartilhe suas ideias sem medo de críticas.
3: Peixes, 20 de fevereiro a 20 de março.
4: E finalizando, nosso horóscopo de hoje, signo de Peixes. Sua sensibilidade ajudará a perceber oportunidades que outras pessoas deixaram passar. Aproveite para confiar mais na sua intuição e cuidar de seu equilíbrio emocional. A cor é o rosa claro. Os números da sorte são 1, 28 e 72. E reserve um tempo para fazer algo que renove suas energias pisciano.
2: Por hoje foi isso. Amanhã estaremos de volta no Show da Manhã com mais previsões astrais.
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1: Tá combinado. Beatriz Zonzin de volta amanhã aqui mesmo na programação do Show da Manhã com o Horóscopo 93. Dias.

0: Legal, você gosta de Patrícios? Pois é. Linda, linda. Já, já, você confere inteirinha no seu rádio em um dia, outro momento. É depois do intervalo, segura aí.
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4: Segundona, gente fina.
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4: É 27 de julho, estamos ao vivo no seu rádio pelas ondas da 93, a rádio que é show. Transmitindo a partir de nossos estúdios na rua João Ribeiro de Navarro, 285, no bairro Vilela de Barbacena, para um mundão de audiência.
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4: Sim, é comigo mesmo, tocando sempre a música que você gosta de ouvir aqui na melhor programação do seu rádio. E por falar em música que você gosta de ouvir, eu sempre gostei de tocar o som dos Patrícios aqui na programação da 93. E esse final de semana eu tive o prazer e a honra de conhecer um dos artistas componentes da banda Patrícios. Tá certo que foi numa situação meio inusitada e eu prometi, agora vou cumprir a minha promessa, trazendo aqui o som do Patrícia, aliás, uma das minhas preferidas, em um dia, um outro momento. Um abraço aí pro nosso querido artista Landerson, um dos componentes do Patrícios, que canta agora no Show da Manhã. Confere aí.

Legal, Melim na programação do Show da Manhã da 93, peça Felicidade anterior, um clássico do nosso playlist The Cure, Boys Don't Cry. E a primeira desta última sequência, uma homenagem à rapaziada do Patrícios em Um Dia Outro Momento. Linda, linda, linda, linda. Bom, é o seguinte, por falar em peça Felicidade, é hora de conferir o cardápio de hoje do restaurante Nosso Tempero. 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Ponto final, pessoal, em mais um Show da Manhã. Na sequência, você fica muito bem informado com a nossa equipe 93 de jornalismo, completinho aqui no estúdio com Graziela Braga, Thiago Rossi, trabalhos técnicos de Rafa Bertola e Washington Lima. A saideira é a música do Roberto Carlos com Titãs, É Preciso Saber Viver. Eu volto amanhã às 9, porque o show tem que continuar. Grande abraço, saúde e paz. Tchau!

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1: Bom dia, hoje é segunda-feira, dia 27 de julho de 2026. A partir de agora, você acompanha o jornal mais completo de Barbacena e região. São 10h55 e nós estamos ao vivo no rádio, Instagram e também no YouTube. Acesse YouTube 93FMBQ e acompanhe com imagens ao vivo dos nossos estúdios. Está no ar o Cidade Alerta.
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2: É destaque no Cidade Alerta desta segunda-feira. Em noite de celebração, a Academia Barbacenense de Ciências Jurídicas anuncia novo espaço e empossa novo membro.
1: Cerca de 300 peregrinos realizam visita à Capela da Beata Isabel Cristina em Barbacena.
2: Mototaxista é rendido com golpe de gravata e tem moto furtada em Barbacena.
1: No dia de Santa Ana, a fé e a tradição se unem em homenagem aos avós. Nossa reportagem mostra a devoção dos fiéis em Santana do Garambel.
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2: E a semana começou com temperaturas amenas na cidade, céu com surgimento de muitas nuvens. Ao longo do dia, o sol aparece, mas não há previsão de chuvas para esta segunda-feira. As mínimas em 11 e as máximas não passam dos 23 graus. Agora nos estúdios da 93 FM faz 19 graus.
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1: E o Instituto Nacional do Seguro Social, o INSS, começa a pagar nesta segunda-feira os benefícios referentes ao mês de julho. Os depósitos seguem o calendário oficial de 2026 e variam conforme o valor do benefício e o número final do cartão, desconsiderando o dígito verificador. Para identificar a data do pagamento, o segurado deve observar o penúltimo número do cartão do benefício. Quem recebe até um salário mínimo terá os pagamentos realizados entre os dias 27 de julho e 7 de agosto. Já os segurados que recebem acima de um salário mínimo começarão a receber a partir do dia 3 de agosto, com os depósitos distribuídos até o dia 7 do mesmo mês. Os beneficiários podem consultar a data exata do pagamento e o extrato do benefício pelo portal ou aplicativo Meu INSS, na opção Extrato de Pagamento. Outra alternativa é entrar em contato com a Central de Atendimento 135, que funciona de segunda a sábado, das 7 às 22 horas, com ligações gratuitas realizadas de telefones fixos.
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2: 10h58 nesta manhã de segunda-feira, o Hotel Senac Grogotó, em Barbacena, integrante do sistema Fecomércio MG, estreou na última quinta-feira o seu aguardado cardápio de inverno. A novidade faz parte da recém-lançada experiência gastronômica As Quatro Estações. O projeto renova o restaurante da instituição ao apresentar pratos inspirados nas características climáticas de cada período do ano, priorizando ingredientes frescos, insumos regionais e técnicas que unem criatividade e identidade culinária. Assinada pelo chefe executivo do hotel, Mauro César de Paula, a nova proposta traz uma seleção personalizada de entradas, pratos principais e sobremesas, desenhadas especialmente para os dias mais frios. O menu de inverno permanecerá disponível para hóspedes e também visitantes até a penúltima semana de setembro, quando será dada as boas-vindas à primavera. O cardápio de inverno vem recheado de sabores como... Olha, vê se vai dar fome aí, Thiago.
1: Já tô até pensando em sair do estúdio aqui.
2: Olha, algumas das coisas que estarão presentes nesse cardápio. Cappuccino de milho verde, queijo cabra, cogumelos frescos e páprica defumada, filé de robalo grelhado com cassoulet de feijão branco e crumble de amendoim, picolé suíno com roti de jabuticaba, servido com um risoto de abóbora e fermentado de chuchu, ossobuco cozido lentamente, servido com purê de milho verde trufado e mostarda refogada. Na sobremesa, uma rabanada mineira, que é uma broa de milho recheada com requeijão de raspa e ameixa coroada com calda de doce de leite.
1: Então, eu posso sair aqui agora do jornal e dar uma visitinha ali no Senac?
2: Não, você tá em horário de serviço.
1: Poxa, gente. Eles entregam, né? A gente podia...
2: Vamos perguntar isso. O menu 4 estações do Grogotó tá disponível no restaurante do hotel, exceto no buffet de almoço nos domingos. O atendimento acontece de meio-dia às 3 para o almoço e de 7 às 10 da noite para o jantar. Informações e reservas pelo telefone 32-3339-3130.
1: Topa fazer um jornal direto de lá, ao
2: Bora,
1: vivo?
2: Bora, partiu Grogotó.
1: Olha, gente, 11 horas, mudando um pouquinho de assunto, a Casa da Ciência e da Cultura aqui de Barbacena terá mais uma atividade da Semana da Ciência e da Cultura. É mais uma oportunidade de admirar os astros, não é mesmo, Isabela?
6: Com certeza, mais uma oportunidade para contemplar os astros. A Casa da Ciência e da Cultura de Barbacena promove nesta quarta-feira, dia 29, às 7h30 da noite, mais uma atividade da Semana da Ciência e da Cultura de Minas Gerais. O evento será realizado no campus do IFE Sudeste Barbacena, localizado no bairro São José, e oferecerá ao público uma experiência de observação astronômica com telescópios, coordenada pelo Dr. Delton Mendes. A participação é gratuita, mas as vagas são limitadas e dependem de inscrição prévia. Durante a atividade, os participantes poderão observar crateras e mares lunares, além de acompanhar um mapeamento ao vivo da região onde a missão Apollo 11 pousou em 20 de julho de 1969. A proposta é permitir a identificação do local histórico onde os astronautas Neil Armstrong e Buzz Aldrin realizaram os primeiros passos da humanidade na superfície da Lua, tornando a experiência ainda mais educativa e interativa. A programação contará também com uma conversa sobre exploração lunar e espacial, com apoio da monitora de ciência Valentina Santos. O encontro abordará a história das missões Apollo, os desafios da corrida espacial e os projetos que pretendem levar seres humanos novamente à Lua nas próximas décadas. As inscrições podem ser feitas pelo WhatsApp 32 98451 9914, e o evento integra ainda a Rota das Cartas e das Letras de Minas Gerais. Isabela Moreira, direto da redação para o Cidade Alerta.
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2: Seguimos ao vivo no seu rádio, também com imagens diretamente dos nossos estúdios. Nos acompanhe pelo YouTube, procure por 93FM BQ. São 11 horas e 3 minutos. A Prefeitura aqui da cidade, por meio da Diretoria de Mobilidade Urbana da Secretaria Municipal de Segurança Pública, está realizando as vistorias técnicas semestrais nas vans que prestam serviço de transporte escolar no município. Essa inspeção é obrigatória por lei, verifica se os veículos atendem às exigências de segurança técnica, mecânica e administrativa, incluindo as condições dos pneus, sistemas de freio e iluminação, cintos de segurança, equipamentos obrigatórios, tacógrafo e a identificação padronizada para transporte escolar. De acordo com o secretário de Segurança Pública aqui do município, Ângelo Pádua, também são conferidos os aspectos legais relacionados aos motoristas que atuam no serviço. A administração municipal orienta que os pais observem alguns requisitos antes de contratar uma van escolar, como a presença do adesivo de credenciamento no para-brisa, a autorização de tráfego emitida pelo órgão de trânsito, a disponibilidade de monitor escolar e as condições gerais de segurança do veículo. As vistorias continuam sendo realizadas na sede do órgão de trânsito e os veículos aprovados recebem autorização para circular durante o semestre letivo.
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1: Graça, você faz pesquisa quando você vai fazer mercado? Tipo assim, ah, eu vou, olho um preço no mercado, olho em outro, olho em outro.
2: Mais ou menos, assim. Eu conheço, eu sei de alguns mercados que eu gosto mais de comprar, mas sempre que eu chego no mercado, eu dou uma olhadinha naquelas folhas de promoção antes de comprar o que eu preciso comprar. Mas eu não sou aquela que fica rodando todos os mercados antes de comprar, não. Eu sou mais prática. Sou mais direta.
1: Já vai direto, eu vou comprar aqui, isso aqui.
2: Tipo, acho que em cidade pequena que a gente acontece muito disso. Você começa a descobrir nos mercados o que, que você consegue comprar melhor em cada um. Ah, são produtos do dia a dia, arroz, feijão, macarrão, tarara, você gosta de um, açougue eu prefiro comprar em outro, então eu vou ali, mas eu gosto de dar uma olhadinha nas ofertas do mercado na hora que a gente chega lá, ou verificar aqui na internet, ou ouvir na rádio o que eles falam, aí eu faço. Tá. Mas de pesquisar mesmo, não tô nesse número aí não.
1: Pois é. Olha, uma pesquisa revelou que os consumidores brasileiros visitam até 4 mercados por mês atrás de ofertas. Quem traz as informações é Giovana Meirelles.
7: Os brasileiros gastam em média mais de R$1.000 por mês com compras de supermercado e procuram por ofertas em cerca de 4 estabelecimentos. Isso é o que revelou um estudo realizado pela empresa Dunnhumby, especializada em ciência de dados focada no varejo. A diretora de desenvolvimento de negócios da Dunnhumby, Alessandra Schima, detalha o que a pesquisa aponta sobre o perfil de comportamento dos consumidores.
8: O consumidor, ele não está concentrando todas as suas compras numa única rede. Ele declara frequentar quase 4 varejistas diferentes por mês, né? Para ser mais preciso, 3,6, combinando supermercado, atacarejos, canais digitais, que é um consumidor muito mais informado, né? Ele consegue fazer comparação de os preços online, ele utiliza aplicativo, ele declara participar de programas de fidelidade, ele quer economizar, mas ele também mostra que não está disposto a abrir mão da qualidade. O que a gente percebe é que o brasileiro, ele está, sim, cada vez mais multicanal. Ele vai buscar uma economia, né, uma compra grande no atacarejo, mas no dia a dia está lá no supermercado. Ele recorre, muitas vezes, a um canal digital pela conveniência, apesar dos sinais de recuperação em alguns setores, a inflação dos alimentos ainda pressiona o orçamento das famílias, né? E como consequência, os consumidores passaram a buscar mais eficiência na forma como compram. Ao mesmo tempo, você tem, por um lado, a digitalização, que transformou a maneira como as pessoas compram, mas hoje também é muito mais fácil você comparar preço. Então, o consumidor, no final do dia, ele quer sentir que fez uma boa compra e não apenas uma compra barata.
7: Repórter Giovana Meirelles.
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2: 11:06, o Hospital Ibiapaba Sebans, por meio do seu centro de estudo, está com inscrições abertas para capacitação e procedimentos técnicos em unidade de terapia intensiva, UTI. O curso tem início previsto para o dia 19 de setembro e é voltado aí para técnicos de enfermagem e alunos dos últimos períodos do curso técnico em enfermagem que desejam aperfeiçoar seus conhecimentos e habilidades na assistência a pacientes em terapia intensiva. Com conteúdo teórico e prático, a capacitação será realizada às quintas-feiras e também aos sábados, de 8 da manhã às 13h40 da tarde e tem duração de 3 meses. Essa iniciativa busca qualificar os participantes para atuação em ambientes de alta complexidade, proporcionando atualização técnica e desenvolvimento profissional voltado às demandas das unidades de terapia intensiva. Os interessados podem obter mais informações e também realizar a inscrição diretamente no Centro de Estudos do Hospital Ibiapaba Sebans, que fica ali na Rua Silva Jardim, número 580, no bairro Boa Morte. O atendimento também está disponível pelo telefone no número 3339-3548 ou através do e-mail estagio@ibiapaba.com.br. Conforme informado pela instituição, o hospital se reserva o direito de adiar ou cancelar a capacitação, caso não seja atingido o número de participantes.
1: E a Academia Barbacenense de Ciências Jurídicas, a ABCJ, viveu uma noite histórica na última sexta-feira. Durante sessão solene realizada na Câmara Municipal de Barbacena, a instituição oficializou a assinatura do termo de comodato com o grupo FUPAC-UNIPAC, que garante um novo espaço para suas atividades e deu posse ao advogado, professor e presidente da Câmara Municipal, Amarílio Augusto de Andrade, como primeiro ocupante da cadeira número 30. O repórter Luiz Lúcio acompanhou a cerimônia e mostra como esses dois marcos fortalecem o trabalho da academia na preservação da memória jurídica e na promoção da cultura e do conhecimento em Barbacena.
9: O vereador Amarílio Augusto de Andrade assumiu a cadeira de número 30 da Academia Barbacenense de Ciências Jurídicas, ABCJ. sendo o primeiro ocupante da vaga que tem como patrono o Dr. Antônio Carlos Lafayette de Andrada. A posse ocorreu em sessão solene na Câmara Municipal de Barbacena. E na mesma solenidade, ocorreu também a assinatura de um comodato da Casa Biblioteca Dr. Admar Coutinho com o grupo FUPAC Unipac. Vamos conversar com o vereador Amarílio Andrade, ele que agora é o titular da cadeira número 30. Emoção e alegria dizer o que sobre isto?
10: Emoção e muita alegria poder reunir aqui tantos amigos, tantos intelectuais, tantas pessoas voltadas para o direito numa noite festiva e poder tomar posse na Academia Barbacinense de Ciências Jurídicas, ocupando a cadeira número 30, que tem como patrono o meu saudoso, querido amigo, meu padrinho de casamento, o ministro Antônio Carlos Lafayette de Andrada, que no meu momento difícil da vida, quando eu ainda muito jovem, fui para a Santa Casa do Rio de Janeiro e precisei de um apoio, fui receber das mãos do seu ministro, que era o presidente do Supremo Tribunal Federal, todo o apoio para que a minha saúde voltasse e que eu pudesse ser reintegrado à vida normal. Então ele é também o meu patrono na Academia Barbacenense de Letras, desde 1978, quando eu fui eleito por ocasião da fundação da Academia. E é um momento realmente muito marcante na minha vida, poder reunir minha família, podermos estar todos juntos num momento histórico como este. E mais ainda, aproveito para agradecer a indicação do desembargador Caetano Levi Lopes, meu amigo de bancos escolares, que na verdade foi quem indicou o meu nome, que foi aprovado pelos demais membros. Então, é sem dúvida um momento muito importante, um momento muito marcante na vida de todo e qualquer cidadão poder participar de uma academia que tem por objetivo trazer e defender o direito e fazer com que as futuras gerações possam também valorizar essa instituição.
9: A 93 FM está aqui ao lado do jornalista Hélio Costa, um dos mais conceituados do Brasil, e ele fala desta solenidade.
11: Olha, para mim, especialmente, é muito importante estar presente nesta homenagem, que é a posse do nosso companheiro, nosso amigo, presidente da Câmara Municipal, Amarílio Andrade. Amarílio é hoje, no meu entender, a liderança mais presente, mais longeva da nossa cidade e que tem uma folha de serviços prestados à Barbacena que é realmente um livro aberto. Mas eu queria destacar, certamente, o que ele faz da obra social que ele implantou na nossa cidade, que é o Núcleo de Combate ao Câncer, de apoio às pessoas que têm que ser submetidas a tratamentos oncológicos. Eu vejo isso como uma coisa que a nossa cidade tem que sempre ser grata, sempre olhar o Amarílio como uma pessoa que encontrou a forma inteligente, uma forma séria, uma forma, sobretudo, humana, de resolver um problema que há 10, 15 anos atrás, nós todos sabemos, a pessoa que tinha um câncer em Barbacena tinha que se deslocar regularmente para Belo Horizonte, depois para Juiz de Fora, e de repente nós hoje temos um tratamento adequado, temos condições de realmente superar essas dificuldades de cada barbacenense que passa por essa situação.
9: Eu queria também que o senhor comentasse um fato importante que aconteceu aqui, foi a assinatura desse comodato entre a Academia de Ciências Jurídicas e a FUPAC, Unipac. O que representa isso para a cidade, especialmente no mundo jurídico?
11: Olha, é muito importante pelo seguinte, a academia tem que ter um espaço onde ela possa dedicar as suas relações com os membros da academia e com a população. E na medida em que o sistema FUPAC, principalmente, encontra o caminho de poder ajudar, de poder participar, de abrir um espaço para que a academia possa trabalhar ali, eu só tenho que cumprimentar a direção de todo o sistema, né? FUPAC em Barbacena e da FUNJOB, todo o complexo, né, educacional, certamente que faz para nós uma enorme e importante diferença, porque hoje é o cartão de visitas da nossa cidade, em quase todos os lugares onde você vai pelo Brasil, saber que aqui nós temos um núcleo universitário do maior qualificação profissional.
9: Direto da Câmara Municipal, para 93 FM, repórter Luiz Lúcio.
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1: Agora são 11h13. Um homem de 26 anos foi preso após roubar um idoso de 66 anos do bairro Santo Antônio na noite do último sábado aqui em Barbacena. De acordo com informações da Polícia Militar, a vítima acionou a equipe, relatando que atuava como mototaxista quando realizou uma corrida do terminal rodoviário até o bairro Greenville, momento em que o passageiro o imobilizou com um golpe de gravata, resultando na queda de ambos ao chão. Após a queda, o agressor roubou a carteira da vítima, contendo documentos pessoais e dinheiro, além da motocicleta Yamaha Factor YBR-125, e fugiu logo em seguida. Durante o rastreamento, os militares localizaram o veículo abandonado às margens da rodovia BR-040 e, através de levantamento, identificou o suspeito, iniciando o rastreamento. Já na noite do domingo, a PM localizou o homem após identificação por meio de câmeras de segurança, realizando a abordagem no bairro Pontilhão. O suspeito confessou o crime, alegando que o roubo foi motivado pela necessidade de quitação de dívidas decorrentes do uso de drogas. Ele recebeu voz de prisão e foi encaminhado à Delegacia de Polícia Civil.
2: E um motel localizado no bairro Salvaterra, às margens da BR-040, na cidade de Juiz de Fora, foi alvo de um assalto na madrugada de sábado. De acordo com a Polícia Militar, dois homens chegaram ao estabelecimento em uma motocicleta com placas de São Paulo. Se passaram por clientes e permaneceram por cerca de 2 horas em um dos quartos, antes de colocar o plano em prática. No momento de acertar a conta, a dupla anunciou o assalto. A recepcionista do motel e um casal de hóspedes que percebeu a ação foram rendidos e mantidos reféns em um cômodo. Os criminosos fugiram, levando cerca de R$8 mil em dinheiro e 2 aparelhos celulares. Até o momento, ninguém foi preso e o caso segue investigado pela Polícia Civil.
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1: E o PROCON do Ministério Público de Minas Gerais autuou 15 postos de combustíveis durante uma operação de fiscalização realizada entre os dias 21 e 23 de julho em 5 municípios mineiros. Ao todo, 36 estabelecimentos foram vistoriados em São João do Rei, Entre Rio de Minas, Resende Costa, Itabira e João Monlevade. Além das autuações, 3 bicos de abastecimento foram interditados por fornecerem quantidade de combustível inferior à indicada nas bombas. A cidade de São João del Rei concentrou o maior número de irregularidades. Dos 22 postos fiscalizados na cidade, 12 foram autuados por problemas como alvarás de funcionamento vencidos, ausência de informações sobre a relação entre os preços do etanol e da gasolina, falta de placas de preços em uma das entradas dos estabelecimentos, omissão do valor da gasolina aditivada e termodensímetros sujos ou com visor embaçado, dificultando a leitura pelos consumidores. Os nomes dos postos autuados não foram divulgados.
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2: As eleições de 2026 se aproximam e é importante ter todos os documentos necessários de prontidão. A repórter Laura Gorino traz orientações sobre o e-título para o período eleitoral.
12: Eleitores que pretendem usar o e-título nas eleições deste ano devem atualizar o aplicativo antes do primeiro turno para evitar problemas no dia da votação. A nova versão, lançada pelo Tribunal Superior Eleitoral, amplia os serviços disponíveis e facilita procedimentos. A chefe de cartório da 27ª Zona Eleitoral, Cláudia Lopes, orienta que os eleitores façam a atualização e confiram seus dados cadastrais com antecedência.
13: O e-título, que é a via digital do título de eleitor, ela tem várias funcionalidades. É muito importante que o eleitor baixe o e-título antecipadamente, porque se deixar para próximas eleições, pode ter algum congestionamento virtual.
12: O que que muda na justificativa de ausência pelo e-título e como esse recurso de geolocalização deve funcionar na prática, né, no dia a dia da votação?
13: A justificativa no dia da votação é para aquele eleitor que está fora do município onde ele vota. Então, por geolocalização, o sistema vai saber se ele está no mesmo município de votação ou não. Se ele estiver no mesmo município, ele não pode justificar. Então, a geolocalização é utilizada para isso, para saber onde o eleitor está quando for justificar. Fora o dia da eleição, passada a eleição, o eleitor tem 60 dias para justificar, mas ele tem que apresentar um comprovante por que ele não votou. Aí ele pode usar o aplicativo para poder anexar o documento que comprova a não votação, como, por exemplo, um atestado médico ou uma passagem de viagem, algo que comprove a ausência às urnas no dia.
14: O aplicativo agora permite também o pagamento de multas eleitorais via Pix e cartão de crédito. Fala para a gente o porquê da importância desse novo mecanismo.
13: Para o eleitor, agora, não precisa todos os serviços comparecer à Justiça Eleitoral pessoalmente. Facilita muito utilizar o aplicativo para gerar a guia de multa, que pode ser paga por Pix ou cartão de crédito.
14: Quais problemas podem ser evitados para quem deixa o e-título atualizado e confere os dados com antecedência, em vez de esperar o dia da eleição para recorrer e ver o que, que mudou?
13: O aplicativo e-título é muito completo. Aquele que baixa o aplicativo e já tem a biometria, ele pode usar o e-título para ser identificado, porque é um documento com foto. Ele pode usar o e-título para ser identificado para votação. Então, é muito importante que as pessoas baixem o aplicativo antes para evitar congestionamento virtual e utilize as informações que estão nesse aplicativo, como local de votação, a sessão, para que ela não tenha atropelos de última hora e fique sem saber onde é que ela vai votar no dia do pleito.
12: Repórter Laura Goria.
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2: 26 de julho é o dia dedicado aos avós. Neste dia, a Igreja Católica também homenageia Santa Ana, mãe de Maria e avó de Jesus. A data une devoção e reconhecimento à importância daqueles que ajudam a preservar valores, tradições e a história das famílias. Diversas paróquias da nossa região celebraram a data neste final de semana e nossa repórter Maria Eduarda Oliveira esteve com o padre José Crispim, que é o responsável por uma destas paróquias na cidade de Santana do Garambel, e nos fala da importância de Santa Ana na vida dos devotos.
15: Santa Ana sempre foi a nossa grande intercessora junto de Deus. Ela já faz mais de 200 anos nessa terra onde Deus está presente todos os dias, e Santa Ana é a nossa grande intercessora nos momentos de alegria, nos momentos de tristeza, em todos os momentos ela é nossa embaixadora lá junto de Deus. Então é muito importante a presença de Santa Ana, e sua história é muito bonita. É a mãe de Nossa Senhora, viveu numa família, né, de judeus, onde o judeu era obrigado a ter um filho. Santa Ana já estava na velhice e pedindo sempre a Deus com amor, com fidelidade, e Deus deu a graça a ela de ser a mãe de Maria.

0: Eu já tenho 30 anos, desde antes de ser seminarista, durante meu tempo de seminarista, depois diácono, padre, e hoje sou pároco desta paróquia. Conheço essa história há 30 anos, e Santa Ana, ela sempre nos ensina através da novena, através das orações, através das festividades, da festa a ela dedicada nesse dia, que realmente esse amor cresce entre nós, esse desejo de louvar a Deus. Por intermédio de Santana, é muito grande e especial dentro dos paroquianos, dos devotos, dos santanenses, de todos aqueles que vêm de perto e de longe para louvar a Deus por intermédio de Santana.
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2: Agora são 11h22. A paróquia de Nossa Senhora da Assunção em Barbacena promoverá no próximo dia 30 de julho, às 19 horas, a Missa da Amizade, um momento especial de fé, fraternidade e convivência entre os fiéis. A proposta da celebração é reforçar a mensagem de que, apesar das diferenças, todos fazem parte de uma única equipe, a família de Deus. Como gesto simbólico, os participantes são convidados a comparecer usando a camisa do seu time de coração. Além de incentivar o espírito esportivo e a amizade, a iniciativa busca aproximar famílias e amigos em uma celebração marcada pelo respeito, pela acolhida e pela união em Cristo. A paróquia convida toda a comunidade a participar da missa e celebrar um ambiente de alegria e comunhão, os valores da fé cristã e da convivência fraterna.
3: E nós seguimos falando de religião, porque o Santuário de Nossa Senhora da Piedade realiza nesta quarta-feira, dia 29, às 7 da noite, uma Santa Missa em ação de graças, marcada por três importantes momentos. A cerimônia recordará o nascimento de Isabel Cristina, além dos 20 anos de sacerdócio e dos 2 anos de posse canônica do pároco Padre Adilson. A celebração será realizada no próprio Santuário da Piedade e deve reunir fiéis da comunidade para um momento de oração, gratidão e homenagens. A data também presta tributo à memória da Beata Isabel Cristina, jovem barbacenense reconhecida pela Igreja Católica por seu testemunho de fé e santidade. Olha, ainda na pauta de religião, especialmente sobre Isabel Cristina, Barbacena recebeu no último sábado cerca de 300 peregrinos da Diocese de Guaxupé e também da cidade de São João da Boa Vista, em São Paulo, que visitaram a capela da Beata durante um roteiro pelas cidades históricas de Minas Gerais. Os jovens têm como missão evangelizar e conhecer a história e a religiosidade dos locais por onde passam. O repórter Luiz Lúcio acompanhou a visita e mostra como foi esse momento de fé, acolhimento e valorização da história da cidade.
4: Um grupo de 300 peregrinos vindos da Diocese de Guaxupé e da Diocese de São João da Boa Vista passaram aqui por Barbacena nesse sábado, dia 25 de julho, especialmente para visitarem o Santuário da Beata Isabel Cristina. Bem, os peregrinos estão percorrendo cidades históricas de Minas Gerais. Por exemplo, na sexta-feira, visitaram Mariana, sede da arquidiocese. A missão desses jovens é evangelizar e conhecer um pouco da história desta cidade. A 93 FM está aqui ao lado do padre Tony, que está liderando esses jovens. Ele fala da importância dessa peregrinação.
5: É o seguinte, que primeiramente, caros ouvintes, né, da Rádio 93 FM, estamos aqui. Eu já vim algumas vezes aqui a Barbacena com um grupo de seminaristas. E hoje estou exclusivamente com um grupo de jovens da Diocese de São João da Boa Vista, que é o estado de São Paulo. E também, ao mesmo tempo, tem um pessoal de Machado, Minas Gerais, né, uma cidade. E a finalidade é trazer esses jovens aqui à Barbacena. Estamos em São João del Rei, muito bonito, Tiradentes. Caminhamos várias, rezando o terço. Ontem estivemos em Mariana, também estivemos rezando lá. Depois fomos a Ouro Preto. E o mais importante é hoje, que é Barbacena. Estivemos pela manhã lá na Isabel Cristina, né, na sua igreja Isabel Cristina. Eu já conheço toda a história dela, então queria também que os jovens pudessem conhecê-la, para ajudá-los na sua vida concreta, né, que é a vida do dia a dia. Ela que deixou matar-se por não perder a sua virgindade, ela era só perder a sua castidade. E trouxe aqui também os jovens para aprender um pouco dela, tudo isso, né? Nessa juventude hoje, que nós encontramos tantas coisas, tantos acontecimentos, né?
4: A mensagem do senhor para essa juventude?
5: É que eles possam amar Cristo, que é o mais importante na nossa vida, né? E isso, a finalidade é para que amem a Cristo e ame a Deus sobre todas as coisas, né? Para que eles possam também se encontrar com Jesus Cristo, como a Isabel Cristina se encontrou.

0: e doou a sua vida.
1: A importância de Barbacena nesse trajeto?
0: Então, Barbacena, como eu falava antes, eu já conhecia, né? Barbacena. E todo aqui também, estive aqui no hospital do como que chama? Da... E para que pudesse mandar também para eles poderem amar, né, o outro, que é Cristo, as pessoas. Barbacena tem esses dois pontos, que é Isabel Cristina e que é esse, o hospital, museu da loucura, né? Então, para que também eles vissem um pouco, passamos lá, agora vamos receber aqui que nem uma catequese, para que nós possamos aprender um pouco a amar o outro, né?
1: Está sendo bem recebido aqui?
0: Otimamente, está ótimo, viu? Tá bom? Obrigado pela atenção e obrigado também, né, por esses dias estarmos aqui e sermos bem acolhidos.
1: A 93 FM está no interior do Santuário de Nossa Senhora da Piedade e nós vamos conversar com uma dessas 300 jovens e jovens que estão visitando Barbacena.
2: Oi, gente, meu nome é Valentina, tenho 13 anos, sou de Mogi Guaçu, da paróquia São Judas Tadeu, da diocese de São João da Boa Vista. Bem, essa peregrinação traz muita fé, muita esperança, está sendo incrível visitar a Barbacena. É, a alegria dos jovens contagia muito a gente, dá muito ânimo. É, foi muito incrível ver a Beata, né? Estar lá no momento de muita fé, muita emoção, está sendo muito incrível.
1: A sua mensagem para todos que estão te acompanhando?
2: Eu acho que é ter fé, nunca desistem, e acho que é isso. E sempre procurem Deus.
1: Outro jovem está conosco aqui no interior do Santuário de Nossa Senhora da Piedade para falar também desta viagem de vocês.
3: Olá, pessoal, me chamo Vitor, participo na paróquia São Judas Tadeu em Mogi Guaçu, da diocese de São João da Boa Vista. Essa peregrinação, para mim, ela tem trazido um significado muito forte de caminhada, que ela está trazendo a oportunidade de passar por vários processos, falando muito sobre a castidade, sobre a obediência, né? E principalmente como a gente se apoiar em Deus pode mudar a nossa vida. Conviver junto com os irmãos traz um ar que tudo isso é possível, que traz essa força, essa esperança de que no céu vamos ser muito mais felizes, e esse apoio da comunidade com certeza faz total diferença.
1: Do fundo do seu coração, qual que é a mensagem para os seus colegas?
3: Que a obediência, ela consegue transformar vidas. Seja obediente a Deus, que você vai conseguir se realizar e vai conseguir ser muito feliz nessa vida.
1: Fala um pouquinho de Barbacena agora.
3: Nossa, a cidade é muito bonita. Eu principalmente estou adorando conhecer todas as igrejas, passar pelas ruas e também conhecer um pouco da história local.
1: Direto do centro da cidade, repórter Luiz Lúcio para 93 FM.
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5: Nós vamos chegando ao finalzinho do nosso Cidade Alerta de hoje, mas antes, Thiago Rossi, você já foi vítima de algum golpe digital? Conhece alguém que já caiu num golpe?
6: Conheço pessoas da minha família que caíram em golpe.
5: Já caí num golpe digital, inclusive na reserva de um hotel, e quando eu cheguei no hotel não existia reserva.
6: Mas pelo menos o hotel existia, né?
5: O hotel existia, mas o pagamento feito foi perdido, né?
6: Exatamente.
5: Um golpe digital. Pois saiba que o Brasil está entre os 10 países que mais perdem dinheiro com golpes digitais, ocupando aí a nona posição em um ranking internacional. De acordo com o levantamento da PPTech, os prejuízos causados por fraudes cibernéticas equivalem a 0,8% do nosso produto interno bruto, o PIB brasileiro. Um outro dado que chama atenção é a rapidez da ação dos criminosos. 64% dos golpes são concluídos em até 24 horas após o primeiro contato com a vítima. E quase metade ocorre em questão de minutos. E as transferências bancárias continuam sendo o principal meio utilizado pelos golpistas para receber os valores, representando 34% dos pagamentos feitos às quadrilhas na região, acima aí da média mundial. Essa pesquisa também revela que 20% das vítimas da América do Sul não denunciam esses golpes. Vergonha, medo de serem acreditadas e a sensação de que outra pessoa vai fazer a denúncia estão entre os principais motivos para o silêncio, o que dificulta as investigações e permite que os criminosos continuem aplicando as novas fraudes. Os dados reforçam a necessidade de se proteger, de não acreditar em promessas mirabolantes e sempre desconfiar quando o assunto for transação na internet. Proteja-se e, caso necessário, não pense duas vezes e acione imediatamente a Polícia Militar.
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5: 11h32, com o apoio da Clínica Convertentes, o Cidade Alerta fica por aqui. 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Cidade Alerta, de volta amanhã, 5 para as 11 da manhã. Uma boa tarde, um restinho de manhã boa para você, Thiago Rossi.
6: Para você também, Grazi. Boa tarde e bom dia para os nossos ouvintes ainda. Um bom dia para o Washington Lima, que já está aqui. Ô, Washington.
8: Estamos aqui, fala comigo, Thiago.
6: Cruzeiro perdeu. Atlético ganhou. Flamengo empatou.
8: E a rodada foi do empate, Thiago. Todo mundo resolveu empatar tirando Cruzeiro e Atlético.
6: Pois é.
5: Vem as notícias do esporte. Tá chegando aí o Seleção 93.
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11: Bom dia, torcedor. 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
11: Não para mesmo, né? Vamos falar. aqui no Esporte Barbacena e região. No Olympique tivemos aí jogo, o Washington Lima.
8: Beto, tivemos a grande final do torneio de inverno, onde o Pirraça, num jogaço, ganhou do MEC, o Malhação, Companhia de Malhação, por 3-2, Pirraça campeão.
11: E a Copa Cultura?
8: Quartas de final, o Santa Cruz venceu por 5-1, Ponte Preta.
11: E também tivemos aí o Master Quarentão, em de Lagoa Dourada.
8: Beto, pré-idosos de Ressaquinha venceu por 2-1 o CAC de Carandaí. O Maias perdeu para o Asa Branca por 4-0. O Real Máticos venceu por 1-0 o Cruzeiro. E o Matatu venceu por 3-0 o Santa Cruz.
11: E na Arena Minas?
8: Tivemos a semifinal. Minas 2-0 em cima do Nova Era. E o JJ Futebol Clube venceu por 4-0 Juventus. Com isso, temos a final definida. JJ Futebol Clube contra Minas.
11: 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Cláudio Rezende traz informações para você, torcedor do Galo.
17: É, o técnico Barba Domingues, após a vitória maiúscula sobre o líder Palmeiras em São Paulo, destacou que o mais importante é que o grupo de atletas, eles possam confiar neles, e é algo que ele vem observando nos últimos dias, que o Atlético pode crescer bastante nesse segundo semestre e disputar as primeiras colocações no Campeonato Brasileiro e também mata-mata de Copa do Brasil e Sul-Americana. O Galo que tem agora uma semana para se preparar. Sábado, jogo da Copa do Brasil contra o Juventude na Arena MRV. O duelo pelo Campeonato Brasileiro contra o Bragantino foi adiado porque a equipe paulista vai disputar play-off da Copa Sul-Americana na quarta-feira.
8: Mais uma vitória importantíssima nesse
11: maiúscula,
8: jogo. Maiúscula,
11: né?
8: Com bastante propriedade. O time comandado pelo Eduardo Domingues derrotou o líder Palmeiras por 2-1. Conquistou o segundo triunfo seguido como visitante na Série A. Os gols atleticanos foram marcados por Vitor Hugo antes do preterido e Igor Gomes. Felipe Anderson anotou para os donos da casa. No confronto da 20ª rodada do Campeonato Brasileiro, com o resultado, Alvinegro chegou a 28 pontos, subiu da 13ª para a 8ª colocação. O time do Abel Ferreira, com 44 pontos, segue na liderança isolada da competição mais importante do país. Galo volta a campo apenas no próximo sábado, na Arena MRV, quando encara o Juventude, no primeiro duelo das oitavas de final da Copa do Brasil.
11: Ô Marco Aurélio, uma vitória maiúscula da equipe do Atlético, né? E aí o Atlético, né, o torcedor, ficou muito satisfeito.
18: Sem dúvida, não podemos tirar o mérito da vitória do Atlético, não, mas podemos também falar de uma falha bizonha do goleiro do Palmeiras, né? Que o primeiro
11: Esse
18: gol,
11: é o primeiro gol, né?
18: Ele entregou pro Atlético uma falha que nem no time, nem em campeonatos amadores a gente tem uma falha daquela. Mas eu vi um Palmeiras muito abaixo do que pode se julgar. O time não se encontrou em campo. Mais uma vez, o Atlético mostrou postura dentro de campo com dois contra-ataques mortais em cima do Verdão, e parabéns, assim, que conseguiu uma grande vitória e pulou para sétimo
11: lugar na tabela, né?
18: Na tabela do Campeonato Brasileiro.
11: Eu acho que eu notei que o Palmeiras, se marcar, não é tão aquele bicho-papão, não, hein?
8: Não é aquele bicho-papão, Beto. E outra coisa, se cadenciar o jogo, melhor ainda pro Palmeiras. Bota o Palmeiras para correr atrás da bola ali, Beto, porque ele sem a bola no pé, quem sabe dá sim pra vencer esse jogo.
18: Fato histórico, né? Tinha mais de um ano que o Palmeiras não perdia
11: dentro da sua arena
18: no Campeonato Brasileiro. Então ontem o Atlético quebrou a invencibilidade de mais de um ano do Palmeiras. Sem dúvida foi um grande resultado. Esperamos que o Atlético agora comece a decolar para o restante do campeonato.
11: Uma vitória assim, né? Contra um time de expressão, isso motiva muito o time, né?
8: Motiva o elenco, né, Beto?
18: Sem dúvida.
11: 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Emerson Pancieri traz informações para você, torcedor.
19: O lateral direito Fagner, um dos mais experientes do Cruzeiro, falou sobre essa derrota para o Botafogo e também da lesão, mais uma, por sinal, com o atacante Sinisterra.
20: Bola parada hoje em dia a gente sabe que define jogos, né? Define campeonatos, então a gente acabamos sofrendo um gol, isso é coisa para se corrigir internamente, né? E ver o que precisa melhorar. Mas é óbvio que a gente fica sentido pelo companheiro, né? Que agora que ele estava conseguindo ter essa sequência, estava pegando a boa forma dele e nos ajudando bastante. Então a gente fica chateado pelo atleta, pelo amigo. A gente vê o esforço dele, né, no dia a dia para poder estar bem. E agora o que a gente pode fazer é tentar confortar ele, né, e ele ter a cabeça boa para poder voltar o mais rápido possível e voltar bem.
19: Palavras então do Fagner Sinisterra, que deixou o campo de jogo chorando. Vai passar por exames de imagem, mas as informações iniciais dão conta que deve ter uma lesão sendo diagnosticada. E o Sinisterra então sendo baixa para a sequência da temporada. Quinta-feira é o Coritiba no Couto Pereira.
8: É, depois de 9 jogos de invencibilidade, o Cruzeiro voltou a ser derrotado. O time celeste não foi eficaz e perdeu por 1-0 pro Botafogo nesse domingo, em pleno Mineirão, jogo pela 20ª rodada. Arthur Jorge, porém, mantém o otimismo. O último revés da Raposa havia sido para o Atlético no clássico disputado no dia 2 de maio, também no Gigante da Pampulha. Na ocasião, o Alvinegro fez 3-1 e levou os 3 pontos. Desde então, foram 5 vitórias e 4 empates em jogos oficiais pelo Brasileirão, Copa do Brasil e Libertadores. Os amistosos de intertemporada com o Defensor do Uruguai e Grêmio não entram nessa conta. A queda da maior série invicta aconteceu em um momento de fragilidade do elenco. Sem Matheus Pereira, Gerson e Gabriel Peck, Arthur Jorge ainda perdeu Sinisterra no próximo jogo. As opções escolhidas não corresponderam e o time saiu derrotado justamente pela falta de força ofensiva. Vou mandar um abraço pro nosso querido Selminho, que apareceu aqui no WhatsApp da 93.
11: Ah, né? Hoje é teórico,
8: pode, né? Chorar. Falou que o Botafogo é o terror do cabuloso. 4-0 na rodada 1 e agora na 20ª rodada, 1-0.
11: Ô Marco Aurélio, né? Essa derrota pode ser colocada na conta dos desfalques da equipe do Atlético, mas levar um gol, né? De bola parada, o cara sozinho cabecear.
18: Tinha 11 jogadores do Cruzeiro dentro da área do Cruzeiro, ainda tomou um gol de um jogador até baixo. Não é alto, o zagueiro do Botafogo, mas eu vi que o Cruzeiro com os desfalques caiu muito de rendimento. Sem Matheus Pereira e sem o Gerson, o time se perdeu em campo, colocando aqui o Marquinho, o Wanderson e o Bruno Rodrigues. O Cruzeiro jogou com 8, né?
8: É.
18: Porque os 3 não fizeram nada. Acho que o Português foi muito mal nas mexidas. Pra mim, eu teria mudado e colocado o Cria da Toca. Acho que dava um sangue a mais ao time do Cruzeiro, porque ele ficou insistindo com o Bruno Rodrigues o tempo inteiro, os 90 minutos, que não apresentou o futebol. Já há algum tempo o Bruno Rodrigues não apresenta futebol em lugar nenhum.
8: Ô, Marco Aurélio, e o Cruzeiro não pode perder gol na cara igual perdeu nesse jogo.
11: O Caio,
8: né?
11: Jorge perdeu. Nossa, um gol. O Jorge na cara.
18: Lembrou
8: o Hendrick na Copa do Mundo
18: perdendo um gol cara a cara. O Cruzeiro teve as suas chances e não marcou. Mas, infelizmente, agora é mudar para frente. Eu acho que o Cruzeiro precisa ao mercado urgente e fazer contratações pontuais, porque banco ontem a gente não viu que não tem.
11: É, e você falou, né, Marquinhos, né, o jogador que desde quando chegou na Toca nunca produziu nada.
18: Eu fiz uma pesquisa ontem lá em casa e achei uns números interessantes.
8: Ah.
18: Olha como é que o Pedrinho joga, rasga dinheiro e joga dinheiro forte. Marquinhos custou 17 milhões, Wanderson custou 7 milhões, o Bruno Rodrigues vende empréstimo. Chico da Costa custou 5 milhões. Beralta nem entrou. 5 milhões. Lautaro Dias, 16 milhões.
8: Esse já foi até embora.
18: O Wallace, 36 milhões. Mas o Cruzeiro ainda banca ele.
8: É.
18: Sinisterra comprou ele por 38 milhões.
8: Esse aí não joga nunca, é de vida.
18: E além do... E eu fiz uma pesquisa mais avançada. Além disso, o Cruzeiro contratou Dudu por 21 milhões. Ainda tá pagando ele.
8: Ainda paga.
18: Vai beirando. 3 milhões por mês.
8: E ainda paga ele.
18: Olha como é que o Cruzeiro joga dinheiro.
11: Se for em termos de compra, né, dá quase 200 milhões.
8: Péssimo. Em termos de compra, o Cruzeiro é péssimo. Né?
11: Então fica aí essa interrogação. Já voltamos com notícia de todo o Brasil para você.
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11: E ainda falando de Brasileirão, em um jogo que foi aí ambos dos dois lados, o Flamengo empatou com a equipe do São Paulo, Washington.
8: Beto, jogo ruim para as duas equipes. Nenhuma das equipes saiu feliz no Maracanã no domingo. Flamengo e São Paulo empataram em 1-1 no duelo da 20ª rodada. Resultado ruim para ambas as equipes. O rubro-negro chega a 38 pontos, perde chance de reduzir a distância para o Palmeiras, líder da competição. Já o tricolor fica com 26 e segue numa zona neutra da tabela, sem vaga para a competição internacional, mas também fora do Z4. Flamengo volta a campo nesta quarta-feira, jogo fora de casa contra o Internacional. Já o São Paulo volta a campo somente no dia 8 de agosto, fora de casa contra o Grêmio.
11: Um empate, né, que o Flamengo perdeu a oportunidade de colar aí no Palmeiras, o Marco Aurélio.
18: E detalhe, ontem com o VAR, sem o Tomate.
8: Ah, não vem com esse VAR sem o meu bolo,
18: Tomate. Eu vi. Tirou o gol do Flamengo. A ponta da chuteira, a unha do jogador do Flamengo estava impedida, mas um pra cá justo. Acho que os dois times, nenhum dos dois mereceu ganhar, mas saiu no empate. Saiu muito bem, com mais de 70 mil pessoas
11: no Maracanã. E ontem, empate ontem também, né? Vasco e Mirassol empataram e continua aí na parte de baixo da tabela, Washington.
8: Beto, frustração geral em São Januário. Com empate 1-1 entre Vasco e Mirassol neste sábado pela 20ª do Brasileirão, os dois times seguem de mãos dadas no Z4. O Mirassol, que vinha de uma vitória sobre o Grêmio na última rodada, abriu o placar com o Igor Formiga. Após o intervalo, André Gomes marcou o golaço e selou o placar. Com o resultado, o time paulista segue na 19ª posição com 20 pontos e os cariocas com 21 estão na 17ª, abrindo o Z4.
11: O Marco Aurélio, mais um empate do Vasco e começa aí a complicar na parte de baixo da tabela. O Mirassol também fazendo uma péssima campanha esse ano.
18: Os dois morreram abraçados no sábado no jogo. Eu até assisti o jogo, um jogo fraco tecnicamente, mas eu vejo que os dois estão morrendo abraçados e acho que o Vasco está começando abriu a sua covinha para a Série B do Campeonato Brasileiro do ano que vem. Não podemos esquecer também que o Santos também teve um péssimo resultado jogando em casa. Mais uma vez, acho que a ajuda do VAR com dois gols do Neymar aos 40.
8: Calma que a gente já vai falar do jogo do Santos. A gente vai falar do jogo do Santos.
18: Mas eu acho que também o Inter e o Inter também está caminhando para a Série B também.
11: É, o Chapecoense praticamente já está rebaixado, já, né? Só 10 pontos, né?
18: Tá lá embaixo,
11: né? Tem 10 pontos,
8: largos,
11: dificilmente ele consegue recuperar. 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E outro empate marcou a rodada. Santos e Chapecoense fizeram aí um empate com muitos gols, Washington.
8: Neto Santos e Chapecoense empataram em 2x2 no sábado na Vila Belmiro. Neymar foi o grande nome do jogo, tanto pelas movimentações, mas principalmente pelos dois gols marcados. A Chape chegou a estar em vantagem quando Marcinho e João Ananias contra viraram o jogo no segundo tempo. Esse resultado, porém, ainda é muito ruim para o Alvinegro Praiano. A equipe paulista segue na 14ª, agora com 22 pontos conquistados, ainda próxima à zona do Z4. Já a Chapecoense segue na lanterna, com apenas uma única vitória em todo o campeonato.
11: Ô Marco Aurélio, o Santos até que tentou, mas não conseguiu fugir do empate.
18: Deu sorte, acho que com a ajuda dos juízes ajudaram.
11: Mas teve?
18: Aos 48 minutos do segundo tempo, aos 42 do segundo tempo, deu um pênalti para o Santos que não existia. O jogo estava 2x1 para a Chapecoense. O Neymar marcou 2 gols, 1 de pênalti.
11: Jogou bem?
18: Não jogou bem, mas eu acho que não foi pênalti. E aí acho que eles deram uma mãozinha muito grande mais uma vez para o time do Neymar.
11: E com mais um empate, né, Fluminense e Grêmio empataram com gols de Hulk, com gol de Hulk, é isso?
8: Neto, o primeiro gol de Hulk com a camisa do Fluminense, inclusive. Ele garantiu o empate 1x1 com o time do Grêmio na 20ª rodada. Com o resultado, o Flu segue na 4ª colocação, mas com 33 pontos. Já o Imortal sobe para 15º e soma 22. Próximo compromisso do Grêmio será o Bolívar pelas oitavas dos playoffs da Copa Sul-Americana. Partida será novamente na casa do Tricolor. Já os comandados de Luiz Beldia enfrentam o Bahia na quarta-feira às 21h30 pela Série A. O confronto será realizado no Maracanã.
11: O Marco Aurélio, Fluminense ainda precisa de melhoras.
18: É, sem dúvida, ontem o Fábio fez uma grande defesa antes com os pés, né? Mas eu vi pouco esse jogo, eu senti que o time do Fluminense, como é um time que tem jogadores com uma certa idade mais avançada,
8: cansou.
18: Eu senti que está cansando muito no segundo tempo. Isso é preocupante, porque o time está... Já estão falando que é o time do INSS.
11: E, conta aí pro torcedor a rodada, né? Os resultados dessa rodada, 20ª rodada do Campeonato Brasileiro.
8: Vamos lá, Beto. Rodada completa, 20ª rodada. O Atlético Paranaense venceu por 2x0 o Internacional, deixando a vida do Inter mais complicada. Santos e Chapecoense, como a gente disse, 2x2. Outros resultados. Bahia empatou com o Corinthians em 1x1. O Grêmio empatou com o Fluminense, como a gente disse, também 1x1. Bragantino e Coritiba, 0x0. Palmeiras e Atlético, 2x1 para o Atlético, e Remo e Vitória, 2x0 para o time do Remo.
11: E finalmente aí o América conseguiu vencer o Astro Lima.
8: Finalmente, Beto, o Atlético venceu e saiu da lanterna. O América deu o primeiro passo em busca por uma reação poucas vezes vistas para se livrar do rebaixamento da Série C do Campeonato Brasileiro. Neste domingo, a equipe mostrou resistência ao suportar a pressão do Goiás e vencer por 1x0 no Independência em Belo Horizonte pela 20ª rodada. Paulo Vitor, aos 15 minutos do segundo tempo, recebeu um passe de Mastriani e foi responsável pelo chute direto na entrada da área para dar a segunda vitória do Coelho na competição. Agora o América tem 11 pontos e deixou a Ponte Preta na lanterna com 8 somados. A Macaca, contudo, ainda joga nessa rodada. Vai jogar contra o Atlético, inclusive, na terça-feira, às 19h30. O América vai ter que torcer pro nosso companheiro Atlético.
11: É, pelo menos uma vitória, hein, Marco Aurélio?
18: É, mas é muito difícil, porque ele é 19º colocado, 18º tem 20 pontos.
8: É.
18: São 9 pontos. Só isso é 3 jogos para chegar no 10.
11: E o outro não vencer, né?
8: Exato. E o outro não vencer.
18: Então tem essa história, acho muito difícil a recuperação do América. Acho que o América tá caindo para a Série C do Campeonato Brasileiro ano que vem.
11: E olha aí, torcedor, futebol internacional tem time inglês querendo o Vini Júnior. E preparando aí uma bolada de dinheiro, Austin.
8: Beto, o Arsenal prepara uma investida ousada para contratar Vini Júnior. Segundo o jornal inglês The Telegraph, o campeão da Premier League está disposto a oferecer ao atacante brasileiro o maior salário da história do clube para tentar convencê-lo a deixar o Real Madrid. De acordo com a publicação, o plano dos ingleses é superar o vencimento atual do Vini Júnior na Espanha. Hoje o atacante recebe cerca de 400 mil libras por semana, aproximadamente 3 milhões de reais. E o Arsenal estaria disposto a melhorar esses valores aí. O interesse surge em meio a um impasse envolvendo a renovação do contrato do brasileiro com o Real Madrid. O vínculo atual se aproxima do último ano e as partes ainda não chegaram em um acordo para a extensão. Segundo o Telegraph, Vinícius busca um contrato compatível com seu progresso no elenco, especialmente após a chegada de Kylian Mbappé. A situação é acompanhada de perto pelo Arsenal, que vê uma oportunidade de mercado para a negociação avançar.
11: Ô Marco Aurélio, o Vini Júnior combina com o futebol inglês?
18: É um futebol diferente do futebol diferente. Da Espanha. É um futebol mais pegado, mais corrido. O Vinícius Júnior tem que ter uma cabeça de jogar lá na, um campeonato completamente diferente, um campeonato da Espanha. Então acho que combina assim, mas ele é um grande jogador, tem tudo para ser um grande jogador, mas precisa ter cabeça no lugar e voltar a jogar aquele futebol que ele já jogou umas duas temporadas para trás aí no Real Madrid.
11: E passando para o vôlei, infelizmente a seleção feminina, né, foi derrotada na Liga das Nações e ficou com a vice-campeã.
8: Beto, o Brasil segue sem saber o que é levantar a taça na Liga das Nações Femininas. Na manhã de domingo, a seleção brasileira perdeu para a Turquia por 3-1 e ficou com a segunda colocação. O Brasil começou o jogo vencendo o primeiro set por 25-23, mas a Turquia conseguiu virar com parciais de 25-23, 26-24 e 25-21. A principal pontuadora da partida foi a turca Melissa Varga, fez 33 pontos, enquanto Ana Cristina foi quem mais pontuou pela seleção com 25.
11: Ô Marco Aurélio, mais um ano que o Brasil não levanta a taça, o que podemos mudar?
18: 5 vezes o Brasil é vice-campeão dessa Liga dos Campeões.
8: Liga das Nações
18: de vôlei. Mas eu vi a evolução porque 3 jogadores não estavam lá no elenco. A Gabi e a Juliana Pucci, todas machucadas. Então o Brasil levou uma garotada que tem grande futuro, tem grande jogador. Luísa, para mim, jogou muito. Então eu acho que a seleção está no caminho certo para o ano que vem, quem sabe, levantar esse caneco.
11: E vamos, nosso destaque, eu começo com você, Washington.
8: Roberto, meu destaque então vai ser pro galão da massa, que entrou desacreditado pro jogo contra o Palmeiras, porque a gente sabe que o Palmeiras tem um grande elenco, mas se mostrou responsável por sim vencer do time alviverde. Então meu destaque vai ser a bonita vitória do Galo.
11: E o meu destaque hoje vai aquele Montoro do Botafogo, camisa 10.
8: Joga bem.
11: Jogador, né? Novo e leva muito jeito. E o seu destaque, Marcos?
18: Meu destaque é a vitória do Coelho, apesar de estar lá embaixo no Campeonato Brasileiro da Série B. Acho que deu um grande passo. Onde, se continuar com essa mentalidade, quem sabe o América ainda é o que a gente torce, é o América ainda ficar para o ano que vem na Série B, que é muito importante ter o América e o Atlético na Série B para cada vez mais fortalecer o futebol mineiro.
11: E o meu outro destaque meu, acho que não sei também, o Marco Aurélio concorda, é para a torcida do Cruzeiro, né? Um grande público no Mineirão tentou, fez força, mas o time não rendeu.
18: É, não tem banco, né? Enquanto o Cruzeiro não contratar jogadores, agora que está perdendo jogadores, é importante perder agora o PEC. O PEC vai ficar aí uns 4 meses parado, só volta no final do campeonato. E o campeonato andando com vários campeonatos, o Cruzeiro, infelizmente, tem que ir no mercado e contratar jogadores que chegam e jogam.
11: Para ser titular, né?
18: Vai comprar bagre igual o Cruzeiro comprou. Não dá mais não. Tá,
11: não dá. Começa aí, então, eu acho, com saideira.
8: Ô, Beto, eu vou uma saideira, então, que os outros esportes também não param, né? Porque a gente teve Fórmula 1 ali nesse final de semana e no GP da Hungria, o britânico Lando Norris foi o campeão, venceu o GP no domingo, conquistou sua primeira vitória na temporada e o brasileiro Gabriel Bortoleto terminou em 11º.
11: Eu quero uma saideira pra mim, né? Mas bonita vitória do Galo, né? É tão bom derrotar time paulista, né? E o Galo foi lá dentro da casa do Palmeiras, do Verdão, e trouxe uma vitória bonita, mais bonita. E a sua saideira, Marco Aurélio?
18: O Atlético anunciou sexta-feira agora a chegada de um centroavante que estava todo mundo assim pensando que ia ser uma coisa assim de louco. Thiago Borba, um jogador uruguaio de 24 anos, contratado por empréstimo, pertence ao Red Bull Bragantino. É um jogador que estava na Espanha, que tem 1 ano e 3 meses que não marca um gol.
11: É, mas não deve ter esquecido de jogar futebol, né?
8: Não tem como esquecer, né?
11: Mas é aquele, né, detalhe, né? Tem jogador que numa determinada equipe, às vezes, tem até complô do plantel, o treinador.
8: É a panela, né? A famosa
11: agora,
8: panela.
11: Eu gosto de jogador uruguai.
8: Também gosto, é raçudo.
11: Né? Principalmente aí nos jogadores de frente. Né? Eles são raçudos, correm. Quem sabe pode ser a solução do Galo.
18: Exato. E ontem também o presidente do Flamengo ontem falou que está numa esperança grande de contratar Thiago Almada, né? Ainda tem essa história aí.
11: Esse pode é da Argentina, ser, né?
8: Esse jogou, é da Argentina.
18: Jogou.
11: Vice-campeão.
18: Jogou na Argentina, mas o Atlético de Madrid só quer vendê-lo. E a bagatela é de quase 130 milhões de reais.
11: Não, o Flamengo aguenta, o Flamengo aguenta, né, Oeste?
18: Mas eu acho que tem outro time que já estão querendo também. Tem time, o River, se não me engano, eu vi notícias na Argentina que o River também está entrando no paro.
8: E o River, se o River Thiago Almada entrar, mas se ele entrar em, vamos dizer, num leilão, eu acho que o Flamengo tem mais que o River aí.
11: Sem dúvida tem.
18: Mas é aquela história, é chegar com o dinheiro, a proposta é essa, tá aqui.
8: Então, bota na mesa.
18: A gente sabe que o Flamengo gosta de comprar para pagar de suave prestações, né?
11: Mas paga, né?
18: E o time do Atlético de Madrid deve estar querendo dinheiro na mão para fazer contratação na Europa.
11: Né? Mas e o Atlético para arrumar dinheiro aonde?
8: Eu não sei.
18: No Atlético de Madrid.
11: Madrid,
18: jogadores porque tem a Champions League, tem os campeonatos.
8: Ele precisa de dinheiro logo.
18: Precisa de dinheiro porque não vai vender jogador para fazer negócio de pai para filho e o futebol não faz isso.
11: Ah, então fica aí. Você dá um susto aí no torcedor.
18: Não, tem que chegar e pagar. O negócio de dividir de 60 mil.
11: Então vamos à última saideira aí, eu acho, pra me encerrar aqui.
8: Beto, a última saideira é que era o Corinthians hoje, era o dia D pra ele acertar com o Memphis Depay. E saiu agora na imprensa, Beto, que tudo certo. Provavelmente o Corinthians vai sim acertar com o Memphis Depay e vai renovar.
11: Beleza,
18: hein? Eu não sei se é IA, mas dizem que tem um time já querendo furar o olho do Corinthians.
8: Será que entra?
18: Flamengo!
11: Olha.
8: Eu acho que não vale a pena.
18: Tem uma história aí que o Flamengo também tá querendo.
8: Mas hoje é a reunião do Memphis Depay com o Corinthians. Daqui a pouquinho deve estar tudo certo.
11: Então tá. A gente vai embora, volta amanhã aqui na 93FM.3 e Rádio Corrida Serra. Um abraço, Macoré.
18: Um abraço, torcedor.
11: Um abraço aí, torcedor. E mais uma vez dando um brilho bonito aqui no YouTube.
8: Aquele abraço, Beto. Quem brilha no nosso YouTube é ele, Jaime Júnior. Não, hoje é Bisonzinho que está no nosso YouTube. Olha só que beleza.
11: Hein?
8: Bisonzinho no nosso YouTube. Então,
11: por isso que está um brilho mais bonito.
8: Hoje que é o mais bonito ainda.
18: Brilho simpático.
8: Bisonzinho brilhando no nosso YouTube, 93FM, BQ. Vem chegando, tá na mesa, na 93FM, na Corrida da Serra, é a hora do professor. Aquele abraço.
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6: Um excelente início de tarde para você nessa segunda-feira, dia 27. Você está na 93 FM em Barbacena. Vem, tá na mesa, sua companhia para a hora do almoço.

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2: E dando pontapé inicial em mais um Tá Na Mesa, ao vivo na sua 93 FM. É, vamos seguindo aqui com música boa. E ao meu lado, Rafa Bertola. Rafa, boa tarde pra você.
3: Boa tarde, Washington. E é claro, uma boa tarde pra você que escolheu estar com a gente na melhor hora do dia, a hora do almoço. E olha, ontem, dia 26 de julho, o baterista Roger Taylor, do Queen, fez 77 anos. Então bora celebrar ouvindo Somebody to Love.
2: Um dos maiores bateristas do século com Queen, Somebody to Love.

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1: Hoje em dia tem muito prédio em Barbacena. Antigamente não tinha isso tudo não, era mais casinha. Então tem muita janela de frente pra outra. Aí a mulher chegou pro marido dela e falou assim: ô benzinho, a gente precisa comprar uma cortina grande aqui pra essa janela aqui de casa. Imagina se o rapaz que mora no apartamento da frente aí me vê trocando de roupa. Aí ele virou pra ela e falou assim: olha, minha filha, vamos esperar um pouquinho, porque se ele conseguir ver você trocando de roupa, quem vai colocar a cortina é ele.
2: Ai, ai.
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0: 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O som de Catedral com uma canção de amor pra você na 93 FM.
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0: Seguimos fazendo companhia com você na hora do almoço, sempre com música boa, informação. Por aqui vem chegando Rafa Bertola com a dica do mundo pop. Rafa, qual é a dica de hoje?
2: Será que temos fãs de Stephen King por aí? Porque Carrie a Estranha está prestes a ganhar uma nova vida em formato de série. O Prime Video divulgou o primeiro trailer e confirmou a estreia para o dia 7 de outubro. O clássico já foi adaptado 3 vezes para o cinema, mas essa será a primeira vez que a personagem chega às telas em formato de série, abrindo espaço para uma narrativa mais profunda e detalhada. Eu sou fã de Carrie a Estranha, você eu gosta? Tenho uma versão favorita, a de 78.
0: Legal.
2: Estou animada, mas eu acho que a única coisa que frustra todos nós fãs de Carrie a Estranha é que ela é gorda. E nunca representam
0: olha
2: ela como gorda, sabia?
0: Interessante. Pois é. Ah, Roberto, pra quem conhece só dos livros, né? Olha só, gostei. Gostei. Eu nunca li, mas gosto da série filme. Já vi o filme só.
2: É uma boa história,
0: Vamos chegando com mais música, então. Hoje tem lançamento, então. João, chegando com a Aurora aqui. Vamos mandar essa direto pra nossa estagiária Bezonzinho, que é fã de João. Lançamento na 93 FM pra você.
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6: 93 FM, meio-dia e 32.
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1: Tá na Mesa 7, fazendo companhia na sua hora do almoço. Vamos dar aquele giro de notícias para te manter muito bem informado. E o Brasil está entre os 10 países que mais perdem parcelas de PIB por conta de golpes e fraudes cibernéticas. O Brasil está na 9ª posição entre os países que proporcionalmente mais perdem riqueza para golpes. Um prejuízo equivalente a 0,8% do PIB nacional. É impressionante como o brasileiro continua caindo em golpes. Para você que quer detalhes dessa notícia completa, é só seguir Jornalismo 93FMBQ no Instagram. E os brasileiros gastam em média R$ 1.074 por mês em supermercados, quase metade da renda de muitas famílias. O dado é de um estudo da Dunnhumby, empresa especializada em analisar hábitos de consumo feito com mais de 10 mil pessoas. Para economizar, a maioria divide as compras entre quatro redes diferentes de supermercados tradicionais, que são frequentados por 74% dos consumidores e o atacarejo por 63%. Nos últimos 12 meses, os alimentos e bebidas acumularam uma alta de 3,82%, segundo o IPCA. Vamos com mais música? The Chainsmokers chegando por aqui.

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1: Esse foi o som de Capital Inicial e Zélia Duncan com Eu Vou Estar Sonsaço na 93 FM. Vamos chegando com mais informações do mundo pop. Rafa Bertola, qual a notícia de agora?
2: Notícia quentinha no universo da Marvel. Olha só, Ryan Gosling finalmente foi anunciado como motoqueiro fantasma depois de muitos rumores e especulações. O ator, inclusive, já almejava o papel e foi ele mesmo que procurou o estúdio já com uma visão muito bem definida, baseada em quadrinhos específicos. A produção vai seguir logo após Vingadores Guerras Secretas.
1: Ou seja, é um cast muito bom, mas só pra 2028, né?
2: É, vai ter que esperar.
1: Vai ter que esperar um pouco. Vamos chegando com mais música. Kid Abelha, quero te encontrar.

0: É o sonsaço dos Beatles com Help.
1: Há 61 anos, lá em 65, os Beatles lançavam o filme Help, gravado nas Bahamas e estrelado pelo Quarteto de Liverpool. E é por isso que tocou Help para encerrar o nosso Tá Na Mesa de hoje.
0: Fechando Tá Na Mesa com o melhor da música internacional, nacional. Informação é por aqui. E, é claro, sua companhia na hora do almoço. Rafa Bertola, uma boa tarde para você, um bom almoço.
1: Boa tarde, Washington. Valeu, ouvinte. Um grande beijo para você que nos acompanhou até aqui, até segunda. Até segunda? Até amanhã,
0: até
1: gente.
0: Amanhã. Hoje com o Bia Zonzinho ali nos nossos comandos
1: nos
0: técnicos.
1: Trabalhos técnicos.
0: Tá Na Mesa vai ficando por aqui, mas a gente volta amanhã, meio-dia. Vem chegando conectados. Eu, Graziella Braga e Duda Oliveira, sempre com o melhor do humor, chegando agora na sua rádio.

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7: Bora nessa, na sintonia da Rádio que é show, desejando uma excelente tarde pra você. Tarde de segunda-feira, 27 de julho de 2026. Tá chegando aí, conectados. 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
1: Por aqui, devidamente conectados e roteando, começando mais uma semana, última semana de julho, Washington Lima.
2: Tá acabando, galera, tá acabando.
1: Foi, você achou que o julho rendeu ou foi julho foi um mês rápido?
2: Eu acho que foi um mês rápido pra mim, mas foi um mês de muita festa pra mim. Então eu faço aniversário, meu pai faz aniversário, meus amigos fazem aniversário, então... Então como tem todo final de semana tem festa,
1: cê
2: pra mim passa muito rápido.
1: Você é só gandaiô, né?
2: Esse mês eu só gandaiô, eu só quero um mês de paz, eu quero que agosto seja só paz.
1: Falando em gandaia, a rainha da gandaia. Gandaia está nessa bancada hoje.
3: Gente,
1: eu nunca vi Gandaia com essa mulher, não. Pelo amor de Deus. Como diz Dona Daniela, vamos trancar essa menina em casa. Você gandaiou bem esse mês de julho, hein, Maria?
3: Nossa, nem me fala, Grazi. Eu não parei um final de semana.
1: Gandaiou bem. Minha gente, bora começar uma super segunda-feira. Conectado está no ar. 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Até logo mais 14h. Estamos ao vivo no seu rádio para falar de vários assuntos. Entre elas, pessoas que fazem tatuagens...
2: No mínimo diferentes.
3: Mirabolantes.
1: Exageradas, diria assim, no seu corpo.
2: E eu vou te falar, eu faria a mesma coisa.
3: Ah, você faria?
2: Faria, nossa, fácil.
3: Meu Deus.
2: Vocês têm uma ideia, todas as minhas tatuagens vêm de jogo. Todos os jogos que eu joguei, eu tenho tatuagem. Não todos que eu joguei, mas todos que eu falei assim, esse jogo merece uma tatuagem minha.
1: Então aí vou te fazer um desafio de alguns jogos aí, quero ver se você vai fazer as tatuagens. Vamos falar sobre uma mulher que bateu a cabeça no cachorrinho e voltou a enxergar. Vamos falar também sobre a turnê do último voo da nave. Nossa, eu tenho tanto chicote pra falar.
2: Nossa, eu também tenho chicote nessa aí.
1: Vamos falar sobre analógico no toca-disco. Pois é, olha, nada de digital. Os jovens estão ouvindo música é no bolachão. E vamos falar ainda de Pantera Negra, que será lançada em 2028. Tudo isso e muito mais. A gente vai conversando ao vivo no seu rádio. Com música também, né? Léo Foguete, Luan Santana. Juntinho eles fazem Dona Ana.

0: fica preso no passado. Quem gostou, joga a mão e faz barulho, vai.
1: Muito obrigado, São Paulo!
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0: Conectando você no encontro de Anitta com Ivete Sangalo. Seguimos juntos nesta tarde de segunda-feira, dia 27 de julho. Bora começar a conversar aqui no Conectado sobre aquelas notícias que vão ganhando a internet, vão ganhando a boca do povo e, claro, a gente comenta elas com você. Eu já não sou fã de tatuagens.
1: Ó, oh, se eu sou fã de tatuagem, Grazi. Se eu sou fã.
0: Eu não sou fã de tubarão, então.
2: É, eu não tenho tatuagem, mas assim, eu não descarto a possibilidade de futuramente fazer uma.
1: Um dia vai ter.
0: Será?
1: Quem sabe? E ó, vou falar pra vocês, depois que faz a primeira, você desanda.
2: Eu já ouvi muito isso, gente.
0: Quem não conhece o Washington pessoalmente, se encontrar com ele, é todo desenhado, gente.
1: Sou todo desenhado, tem tatuagem, tudo que é homenagem.
0: Todo desenhado. Olha, mas uma bióloga marinha tatuou no corpo tubarão, mas o que, que ela fez? Não foi um tubarão.
1: Não foi um só, não.
0: Cada tubarão que ela vê, ela vai lá e tatua no corpo, acho.
1: Cara, que ideia maravilhosa dessa bióloga marinha, porque ela é bióloga marinha, ela tem que ver tubarão. É,
0: então... Maravilhosas pra um, loucura pra outros.
1: É. Né? Mas ó, o medo de Emily Morrison, o medo que ela sentia de tubarões quando criança, acabou se transformando em uma obsessão. Há décadas depois, em um recorde mundial, tá? A bióloga marinha norte-americana entrou para o Guinness World Records por ser a mulher com o maior número de tatuagens de tubarões no corpo. São 106 desenhos espalhados por pés ao pescoço, cada um representando espécies ou encontros marcantes com esses animais.
0: Deve ser bem bonito.
1: Eu achei genial. Achei genial. Eu vi foto na internet. Ah, as costas dela é bonito.
0: Dá, tem um monte de maravilhoso.
2: É a cara do estilo, gente. É.
1: A história começou quando Emily tinha apenas 8 anos, depois de assistir o filme Tubarão. Ela ficou apavorada com a possibilidade de encontrar um grande tubarão branco no mar. Em vez de reforçar esse medo, seu pai levou à biblioteca e a desafiou a descobrir um motivo real pra odiar tubarões.
0: Pois é, aí o pai dela fez o quê? Fez isso com ela, foi lá e apaixonou.
1: Ela foi lá, apaixonou demais. A estratégia teve um efeito contrário, já que, conforme pesquisava, Emily se encantava cada vez mais com os animais.
0: Ah, meu Deus.
1: Ela descobriu, por exemplo, que algumas espécies existiam há mais tempo do que as árvores e até mesmo que os dinossauros, além de produzir mais de até 35 mil dentes ao longo da vida. Assim, aos poucos, o medo deu lugar à curiosidade e mais tarde virou a profissão dela e depois virou a mulher mais tatuada.
0: Até aí tá tudo lindo. Até aí tá tudo lindo. Até aí tá tudo maravilhoso. Não precisa tatuar 106 tubarões.
1: 106 como, tubarões. Gente? Eu achei genial.
2: Vocês já viram aquelas blusas de tule que aí o pessoal, tipo, tem um monte de desenho que é transparente e um monte de desenho no corpo? Gente, ela tá igual, eu juro.
1: Ela tá igual, assim.
2: A foto é igual. Parece que ela comprou uma blusa de tule cheia de tubarões.
1: Eu achei genial. Porque, igual, eu adoro tatuar os meus jogos aqui. Eu tenho Shadow of the Colossus. League of Legends, eu tenho Skyrim, eu tenho vários jogos no corpo, assim. Então, eu achei que a ideia dela é genial.
0: Tudo jogo digital.
1: Tudo jogo digital. Eu tenho vários aqui. Já pensei em homenagear o Truco, mas não tive uma ideia ainda.
0: Jesus.
1: Que aí seria o primeiro jogo não digital homenageado.
0: É, tem jeito. Você podia tatuar o Banco Imobiliário.
1: Banco Imobiliário, esse não
0: fecha.
1: Detetive.
0: War.
1: Tem um jogo que eu adoro jogar com meus amigos, que chama Lobisomem.
0: Lobisomem.
1: É muito bom esse jogo.
0: Tá, e
1: eu vou tatuar o Lobisomem.
2: Por que você não tatuou aquele símbolozinho do The Sims?
1: Do The Sims? Ah, não. The Sims eu joguei pouco, mas joguei, assim...
0: Vai tatuar nada, não, menina. Não. Você é um homem casado, você tem casa pra sustentar, você
1: não,
0: tem
1: uma mulher
0: que você tem que ajudar ela a viver. Não, sossega.
1: Teve uma futura tatuagem polêmica minha, que talvez seria, que eu falei que se o Brasil ganhasse, eu tatuaria mais do Neymar.
0: Graças a Deus.
1: Eliane Piva, aquele abraço.

Eu sou o Zerei, são dos mineiríssimos do Jota Quest com os vocais de Rogério Flauzino. E qualquer dia desses. Porque a gente segue ao vivo no seu rádio, sempre com o apoio de homem.com.

0: uma noite comum. Ao se abaixar para dar um boa noite na sua cadelinha ali, guia, você perde o equilíbrio, bate a cabeça e vai dormir com uma dor. Na manhã seguinte, algo impossível acontece, gente. A luz voltou.
1: Não, eu tô passada.
2: Não, eu também. Eu tô acreditando nisso, chocado.
0: Gente, loucura. Loucura, tá? Foi esse o relato que tornou a história de Lisa Reid conhecida internacionalmente. A mulher cega, moradora de Nova Zelândia, afirmou ter recuperado parte da visão depois de um acidente doméstico incomum.
1: Só falta as pessoas começarem a querer bater a cabeça no cachorro.
2: Bom, ai, um gente. De frente com o cachorro. Pua!
0: Segundo as reportagens que repercutiram o caso, ela havia perdido a visão ainda jovem após complicações ligadas a um tumor cerebral que afetou sua capacidade de enxergar.
1: Gente, tô passada com essa história.
0: Uma loucura, gente. A cena que tornou tudo ainda mais surpreendente envolve sua cadela guia. Lisa teria se abaixado para beijar o animal antes de dormir, perdeu o equilíbrio e bateu a cabeça no chão em uma mesa de centro.
1: Perigoso isso, ela recuperou a visão e deu, gente, um hematoma cerebral, né?
2: Exatamente, perigoso.
0: Exatamente, muito perigoso, gente. Ela foi dormir achando que havia apenas se machucado e no dia seguinte, segundo seu próprio relato, acordou enxergando novamente.
1: Eu não acredito, não. Eu não acredito.
0: Gente, que
1: não,
0: loucura.
1: Não, eu não acredito. É mentira, isso é fake news, gente.
0: E bom, a história parece, sim, ter saído de um filme sobre milagres médicos, mas precisa ser contada com cuidado, gente. Médicos citados nas reportagens não apresentaram uma explicação definitiva para o que teria acontecido. Alguns chegaram a demonstrar ceticismo diante ao caso.
1: Eu não acredito também, não.
2: Eu acho que eu acredito um pouco, porque pode ser igual assim, igual o fio desencapado. Que às vezes ela bateu ali e
1: o negócio voltou pro
0: eu
1: lugar.
0: Também acho. Pro lugar. Porque como foi feito pelo tumor, alguma coisa ali pode ter, gente, voltado pro lugar, lógica, sei lá, não, vai saber,
1: tem,
0: né? E bom, a recuperação da visão, portanto, não deve ser tratada como algo simples, comprovado em detalhes ou repetível.
1: Ou seja, ela meteu a cabeça, arrumou um negócio lá
0: dentro. Vai entender, né, gente?
2: E imagina, na sorte do destino, aconteceu.
0: Mas isso só comprova o quanto o ser humano ainda tem que pesquisar sobre a questão do cérebro, né, gente?
2: É verdade, pô. Isso é verdade.
0: Tem muita coisa a ser pesquisada ainda. A gente não conhece totalmente, né?
1: Conhece pouquíssimo. E aí fica uma dica. Não vai sair batendo a cabeça.
0: Pelo amor de Deus, não faça isso.
1: Não é pra você bater a cabeça em nada, tá? Controle-se.

0: Ludmilla. Conectados da 93 FM, a rádio que é show. Gente, a gente vai continuar conversando sobre os assuntos que estão ganhando na internet aí, mas antes disso, deixa eu contar uma história pra vocês. Gente, ontem eu fui almoçar no Hotel Grogotó.
1: E lá tá diferente agora.
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0: 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E no final de semana, eles continuam com o almoço de domingo, que, gente, eu fui lá ontem.
1: Que legal.
0: Dá vontade de se morar dentro do hotel. Você passa na recepção e fala, faz meu registro aí. Por quanto tempo a senhora vai ficar? Para sempre.
1: E o almoço de domingo lá no hotel marcou a vida de muita gente, né,
0: galera? Marcou a vida de muita gente. Inclusive. Então, assim, legal. O almoço de domingo é almoço de buffet. É aquele momento que você reunir a família, tem pianista tocando música ao vivo.
1: Legal.
0: E pra quem tem criança, né, tem filho, tem neto, pode levar que tem recreação pras crianças. Então, deixa os meninos brincando e almoça. E melhor, né, gente? 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O almoço de domingo tava maravilhoso, meu amor. Tô toda pra chegar domingo que vem, já.

0: Esse é o encontro de Ferrugem com Luísa Sonza e Saudade. Bora seguindo por essa tarde de segunda-feira para falar de que show da Xuxa é esse?
1: Nossa, criticado, inclusive.
0: Criticado, gente. Olha, a Xuxa estreou a turnê O Último Voo da Nave em São Paulo. Vai ter gente que amou, mas tem muitas críticas rodando a internet, tem. Não tem, Chito?
1: Tem, Gras. Diva pop da geração milênio no Brasil, Xuxa Meneghel abriu o que tem chamado de sua última turnê de grandes hits nos palcos em São Paulo na noite do último sábado. A tour intitulada O Último Voo da Nave, feita em parceria com a produtora 30IBR, contou com uma noite de abertura com 50 mil pessoas presentes no Nubank Park, o ex-Allianz Park ali, o estádio do Palmeiras, para uma apresentação de 6 atos que percorreu fases de sucesso de sua carreira de atriz, apresentadora e cantora.
0: Eu vou fazer um chicote, mas também vou fazer um pequeno elogio daqui a pouco.
1: O primeiro fazendo referência ao Show da Xuxa, seguido com o Reino Encantado, depois do XSPB,
0: que é o Xuxa Só Pra Baixinhos,
1: o Xuxa Park, o Planeta Xuxa, encerrando com Lua de Cristal. Cada fase com músicas icônicas e etapas da sua carreira, como Show da Xuxa, Hoje é Dia de Folia, Tô Bem com a Vida e A Estátua Cabeça, Ombro, Joelho e Pé. Que esse eu acho que é o único que eu peguei na minha
0: cabeça,
1: vida.
0: Cabeça, ombro, joelho e pé. Que isso, eu sei
2: que... Nossa, mas agora Lua de Cristal é sensacional. Adoro aquela música.
1: O show ainda passará por 3 cidades. Na Arena da Baixada, em Curitiba, no dia 26 de setembro. Na Arena MRV, em Belo Horizonte, no dia 14 de novembro. E no Maracanã, no Rio de Janeiro, no dia 20 de dezembro.
0: Preparem o chicote que lá vem.
1: Lá vem.
0: Farei minhas considerações sobre o show.
1: Vou esconder debaixo da mesa.
0: Não, antes de chicotear, deixa eu mandar um beijo pro meu amigo Carlito Sade, que teve lá, saiu de Barbacena, foi pra área VIP, que Carlito é desses.
1: Tá certo.
0: Super fã de Xuxa, então aproveitou tudo. Eu assisti muita coisa através das lentes de Carlito, meu amigo
1: legal.
0: Mas vou chicotear as coisas que eu vi na internet. Primeiro, eu vi uma declaração da Xuxa falando o seguinte: olha, é o último voo da nave, porque vocês precisam parar de me enxergar com aquelas chuquinhas. Minha filha, você vai estar de chuquinha.
1: Oi, que isso?
2: É verdade.
0: Quem cresceu vendo Xuxa de chuquinhas?
2: Ela vai continuar sendo pra sempre.
0: Vai continuar sendo pra
1: isso,
0: sempre.
1: Isso, gente.
0: Então você quer reviver uma coisa que foi sucesso há 30, 40 anos atrás e não quer entrar no personagem? Você tá errada.
1: Tá errada. Nossa, muito errada isso.
0: Achei a declaração.
1: Concordo com esse chicote.
0: Não gostei. Chicote 2. Achei muito deselegante a hora que ela chamou as Paquitas no palco. Que Paquita fez parte da geração de todos nós aí que temos. Todo mundo que tem mais de 30 anos.
1: É, 30 mais ali.
0: Lembra muito bem de Paquitas. E ela simplesmente falou: algumas não vieram porque não quiseram e tá tudo bem.
1: Ixi, não precisa disso? Não, que isso, cara?
0: Não precisa, valoriza os que estão ali.
1: Exato.
0: Não quiseram vir porque não quiseram. Eu não quis ir mesmo. Você maltratava a Marlene Matos, maltratava a gente. E o último chicote, não menos importante, achei desnecessário alguns figurinos da Xuxa.
1: Teve figurino ali que sobrou coisa,
0: polêmico,
1: hein?
0: Polêmico.
1: Sobrou coisa.
0: Sobrou. Eu acho que assim, nos anos 80, 90, ela não usava um maiô tão cavado.
1: Tão cavado? Eu também acho que não.
0: Será que é uma super exposição da mulher de 63 anos pra mostrar que ela tá lindona, tá saradona, tá não sei o que lá? Eu sei que tinha uma peladinha fugindo do maiô.
1: Soltou ali coisas ali.
0: Então, não foi acidental, gente. Mas eu não gostei, chicote desceu, plá, plá, plá, plá.

0: faz, canta muito. Tô falando de Isa com Sua Brisa. Se joga nessa brisa. Na nossa brisa da 93 FM, a rádio que é show, a gente tá conectados no ar ao vivo, conversando com você nesta super tarde de segunda-feira, sempre com o apoio de Sedplan, Planos de Saúde, Homem.com e Aromas Decor. Vamos seguir por aqui falando sobre música. Na época de tantos streamings, o que está voltando para as prateleiras das lojas é o analógico, né? Você tem disco em casa, cara?
1: Eu não tenho disco em casa.
0: Mas gostaria de ter?
1: Eu gostaria de ter um discozinho em casa. Eu acho muito style.
0: É style.
1: Eu acho muito style. Certo. O problema é que a gente tem que ter um negócio pra tocar, né?
0: Tem que eu tocar.
1: A minha mãe ainda tem até o rádio do meu avô, que tem a parte de tocar o disco ali, mas ele falta a agulha, acredito. Ah. Que eu acho que é muito importante ali.
0: É o que faz tocar.
1: É o que faz tocar.
2: Tem aquelas fitas também, né?
0: Tem.
1: Eu acho muito style o disco em si. Eu acho que o CD nunca chegou no que o disco foi.
0: Mas analógico e não toca disco. Venda de vinis vem aumentando e entre os mais jovens, Duda.
2: Isso mesmo, gente. A indústria musical testemunha um fenômeno fascinante. Com a geração Z, aquela nascida entre 1997 e 2012...
1: Eu não tô.
2: E funcionando um ressurgimento impressionante do vinil, gente. Longe de ser uma nostalgia passageira, o bom e velho LP está experimentando um renascimento global, liderado por um público que cresceu imerso no universo digital, mas que agora busca uma experiência tátil e autêntica com a música.
0: Olha isso.
1: Olha que legal.
0: Eu penso o seguinte, vai girando, sabe? As coisas vão girando. Uhum. É igual moda,
2: eu também
0: gente.
2: Acho.
1: É igual moda.
0: O que é moda hoje, aí amanhã deixa de ser, daqui 10 anos ela volta.
2: Acho que é só chegar ao ponto de estar, muito acontecendo muito aquilo. Por exemplo, tem muita tecnologia, eles querem voltar pro antigo, entendeu? Quando chega nesse ápice de estar muito, entendeu? Muito frequente.
0: Enfim, eu acho incrível, mas o que o Austin falou, precisaria do quê? De uma agulha para
1: precisa
0: tocar.
1: Da agulha.
0: Mas tá aí, eu vi inclusive uma marca, eu não sei se é, eu não me lembro qual que é o nome da indústria, que ela lançou, ou vai lançar agora, um Walkman.
1: Ah, legal. Eu vi isso aí,
0: Só que nessa, o Walkman, ele deu uma modernizada. Ele tem aquele formato do toca-fita cassete, né? Que é com as fitinhas lá. Só que ele conecta por Bluetooth, ele conecta de outras formas.
1: Ah, legal.
2: Deu uma atualizada.
1: Mas um negócio legal, Grazi, que eu já vi também. Porque a gente... O que tá acontecendo com essa nova geração? Tá notando que as coisas do passado eram muito boas, muito bem feitas. E dá pra você colocar uma pitadinha de uma coisa da atualidade que faz ela ficar melhor ainda. Porque o LP, se você for ver assim na tecnologia, ele tem mais qualidade do que uma música em mídia digital.
0: Sim, com certeza.
1: O negócio é que hoje a gente tem toca-discos mais avançados do que o de antigamente. Então se você coloca um som de LP num toca-disco atual, o som fica incrível. Então eu acho que a galera tá voltando a descobrir isso.
0: Buscando vídeo também. Qualidades também.
1: Aquelas câmeras antigas que eram no filme também, hoje em dia tem. Se você tem um filme, você consegue tirar em 4K em qualidades melhores do que a gente tem no celular, por exemplo. Então a gente consegue misturar o antigo com o novo e tá ficando sensacional. Eu adoro isso, adoro, amo de coração.
0: Será que é um comeback?
1: Eu acho que é um comeback e tem que criar.
0: É um comeback, tá certo. Vamos seguindo aí com o Nostalgia, música nova. E ele, que é um cara da nostalgia, mas que tá conquistando novas gerações com sua poesia. Djavan, no Conectados.

0: Esse é o som de Djavan com seu Lilás. O Washington tá aqui preocupado. Qual que é a música de Rihanna que tava no último Pantera Negra?
1: O nome da música da Rihanna no último Pantera Negra fez eu chorar, inclusive.
0: Se você não tivesse feito maldade com Maria Eduarda,
2: você teria achado a música.
0: Teria achado a música. Gente, ele tesourou a Maria Eduarda aqui nos
2: estúdios. Gente, pelo amor de Deus, o Washington me calou. O Washington me calou no meio do ao vivo. Alguém pode cancelar ele pra mim, por favor?
1: Cancelado.
0: Ô, Chitos, ela tá chegando agora e tá querendo sentar na janela.
2: Ô, gente, que isso? Eu acho que tem cada um tá no seu quadrado, né? Você tomou meu quadradinho.
1: Estou há muito tempo nesse conectado.
2: Meu quadrado se tornou um triângulo, não entendi.
0: Minha gente, vamos falar de Pantera Negra, pois a terceira temporada do filme vai ser lançada em 2028 e já anunciaram David Johnson com o filho de T'Challa.
1: É, Grazi, a Marvel anunciou neste sábado, dia 25, o desenvolvimento do Pantera Negra 3 com previsão de lançamento para o dia 15 de dezembro de 2028 nos Estados Unidos. O ator britânico David Johnson, do Industry, do Aliens Romulus, se junta ao elenco no papel. Mas eu vou soltar uma cutucada aqui, até no texto, hein? Eles estão falando que vai ser no papel do filho do herói, do T'Challa. Que realmente, pra quem não gosta de spoiler aí, mas eu vou dar um spoiler. No final do último Pantera Negra 2... No final do último Pantera Negra 2, a gente encontra um menininho lá, que ele fala que o nome dele é tal, mas pode chamar ele de T'Challa Jr. O negócio é, será que ele realmente vai ser o filho do herói? Será que a Marvel vai fazer isso ou vai só escalar ele como o novo rei? Porque vai acontecer um negócio no próximo filme aí, que é, a Marvel vai resetar. Vai zerar ele
0: e vai começar de novo.
1: Então talvez ele pode ser só realmente o Pantera Negra. Pode ser. É isso.
0: Não, eu acho que ele vai ser o filho.
1: Mas eu também acho que ele vai ser o filho. Eles não iam dar essas pontas soltas, não.
0: Não, também acho que não.
1: O anúncio foi feito no painel da Marvel Comics de San Diego. Antes, o estúdio também divulgou, o que pra mim é sensacional, a escalação de Ryan Gosling. Pra quem não lembra, o Ryan Gosling é o Ken da Barbie. Como novo motoqueiro fantasma, cara, pra 2028. Eu achei isso incrível.
0: Isso vai ser legal.
1: Eu me deleitei com essas notícias, ó. Pantera Negra 3 será mais uma vez dirigido pelo Ryan Coogler e terá no roteiro a Letitia Wright, que interpretou a irmã do protagonista no primeiro filme. A personagem assumiu o papel de Pantera Negra na continuação Pantera Negra Wakanda pra sempre após a morte de Chadwick Boseman em 2022.
0: Cara, já tem 6 anos que o Chadwick morreu.
1: Já tem 6 anos já, né, cara?
0: Passa muito rápido.
1: Passa muito rápido.
2: Tá vendo? Eu fui boazinho, não cortei.
0: Gente, ela tá muito magoada com você.
2: Eu tô muito magoada. Chateada, muito chateada.
1: Mas, ó, vou pedir desculpas ao vivo, porque entrou dois assuntos que eu simplesmente amo, que é herói. E coisas mais,
0: tá
1: assim,
0: astérix. Calma.
2: Não senta no lugarzinho do colega, tá, Chitos?
0: Minha gente, Conectados vai chegando no finalzinho de hoje. E amanhã a gente tá de volta a partir de 1 da tarde. Duda, até amanhã.
2: Até amanhã, Grazi. Até amanhã, Chitos. Eu te perdoo, tá?
1: Obrigado,
2: eu
1: vou
2: te perdoar. Bom, tchau, gente. Até amanhã.
0: Vou separar a briga nesse momento aqui dos meus meninos, tá bom? Olha, saideira, eu vou tocar em homenagem aos Chitos. Mas antes disso, tem a frase de He-Man de todas as tardes.
1: Pelos poderes, Grace.
0: Pelos poderes. Inclusive, He-Man esse final de semana. Achei muito legal. Olha só, a frase hoje é pra você pensar na sua vida. Cure o passado, viva o presente, sonhe o futuro. A ordem importa sim. Não dá pra mudar o que ficou pra trás, mas há muito a aprender o que você viveu com ele. Boa semana, beijo, tchau. A saideira tá aí pro Washington chorar nos estúdios da 93.
1: Muito bom.
0: É essa?
1: É essa.

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3: 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E a hora?
4: 93FM 2:06.
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4: Muito bem, estamos de volta por aqui na programação 93FM. Vamos juntos até as 4 com o melhor da música pop. Está começando o Mega Pop.
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4: Mega Pop na programação 93FM, o melhor da música pop, informação e muito mais para você nessa tarde na programação 93FM. Começando então o Mega Pop no alto astral da nossa programação 93FM com a Lock Never Let Me Go.
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1: Boa tarde, tudo bem? O Hospital Ibiapaba Sebans está com inscrições abertas para capacitação em procedimentos técnicos em unidades de terapia intensiva, UTI, destinada a técnicos de enfermagem e estudantes dos últimos períodos do curso técnico. Com início previsto para 19 de setembro, o curso terá duração de 3 meses, com aulas teóricas e práticas às quintas-feiras e aos sábados, preparando os participantes para atuar em ambientes de alta complexibilidade. As inscrições e mais informações podem ser obtidas no Centro de Estudos do Hospital pelo telefone 32-3339-3548 ou pelo e-mail estagio@ibiapaba.com.br. E ninguém acertou as 6 dezenas do concurso 3036 da Mega Sena, sorteado no último domingo, dia 26, e o prêmio acumulou para R$ 78 milhões, de reais, que serão sorteados na próxima terça-feira. As dezenas sorteadas foram 5, 12, 21, 33, 43 e 50. Ao todo, 92 apostas acertaram a quina e receberão R$ 28.109 cada uma, enquanto 7.263 apostas fizeram a quadra e ganharão cerca de R$ 580. As apostas para o próximo concurso podem ser feitas até às 20 horas desta terça-feira em lotéricas credenciadas pela Caixa. E o INSS inicia nesta segunda-feira o pagamento dos benefícios de julho para aposentados e pensionistas. Os depósitos seguem até 7 de agosto, conforme o número final do cartão do benefício, começando pelos segurados, que recebem um salário mínimo. Já quem recebe acima deste valor terá os pagamentos iniciados em 3 de agosto. A consulta das datas e dos valores pode ser feita pelo aplicativo Meu INSS, pelo site oficial ou pelo telefone 135. Bem, eu vou ficando por aqui, mas às 15 horas a gente volta com mais informações direto da redação. Um grande abraço e até mais.
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1: E aí, tá curtindo? Bom demais, né? Esse é o Mega Pop. Boa música, informação, fofocas, tudo isso e muito mais pra você curtir aqui com a gente nessa super tarde. Demi Lovato, Fast.

0: Brigueta e One Republic, encerrando aí mais uma super sequência do Mega Pop 93 FM. I Don't Wanna Win. Daqui a pouquinho muito mais. Fique por aqui, 93.3, a Rádio Guia Show.
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12: 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E a hora?
0: Na 93 FM, 2h57.
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2: 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The Bolshoi, Away. Boa tarde pra você.

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2: Boa tarde, ouvinte. Tô chegando aqui com mais notícias direto da redação. Prefeitura de Barbacena está realizando as vistorias técnicas semestrais nas vans que fazem o transporte escolar no município. A inspeção, obrigatória por lei, verifica as condições de segurança dos veículos, incluindo pneus, freios, iluminação, cintos de segurança, equipamentos obrigatórios, tacógrafo, identificação padronizada e a documentação exigida, além da regularidade dos motoristas. A administração municipal também orienta que os pais confiram antes de contratar o serviço, se a van possui adesivo de credenciamento no para-brisa, autorização de tráfego emitido pelo órgão de trânsito, monitor escolar e boas condições de segurança. Os veículos aprovados na vistoria recebem autorização para circular durante o semestre letivo. O PROCON do Ministério Público de Minas Gerais autuou 15 postos de combustíveis durante uma operação de fiscalização realizada entre os dias 21 e 23 de julho em 5 municípios do estado. Ao todo, 36 estabelecimentos foram vistoriados em São João del Rei, Entre Rios de Minas, Resende Costa, Itabira e João Monlevade, sendo que 3 bicos de abastecimento foram interditados por fornecerem menos combustível do que o volume registrado nas bombas. São João del Rei concentrou o maior número de irregularidades, com 12 dos 22 postos fiscalizados autuados por problemas como alvarás vencidos, falta de informações obrigatórias sobre preços, ausência de placas, omissão de valores e falhas nos termodensímetros. Segundo o PROCON do Ministério Público, a ação faz parte das fiscalizações permanentes para garantir o cumprimento da legislação de defesa do consumidor e ampliar a transparência nas relações de consumo. A Casa da Ciência e da Cultura de Barbacena realiza nesta quarta-feira, às 7h30 da noite, mais uma atividade da Semana da Ciência e da Cultura de Minas Gerais no campus do IFE Sudeste Barbacena, no bairro São José. A programação inclui uma observação astronômica com telescópios conduzida pelo Dr. Delton Mendes, permitindo ao público visualizar crateras e mares da Lua, além de acompanhar um mapeamento ao vivo da região onde a missão Apolo 11 realizou o primeiro pouso lunar em 1969. O evento também contará com uma conversa sobre exploração espacial, abordando a história das missões Apolo e os projetos para o retorno da humanidade à Lua, com participação da monitora de ciência Valentina Santos. A atividade é gratuita, mas as vagas são limitadas e as inscrições devem ser feitas previamente pelo WhatsApp 32 98451 9914. Eu vou ficando por aqui, mas mais tarde a nossa equipe volta com mais notícias direto da redação.
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Olá, Barbacena e toda a região, boa tarde. Olha só, começando a semana, nossa tardezinha sertaneja não pode faltar, com o nosso som preferido aqui para você, até daqui a pouquinho às 5 horas da tarde, tá bom? Começando o circuito no ar, vem comigo nessa emoção.

0: 4:19 na 93 FM.
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0: Pronto, voltamos por aqui. E nunca é demais lembrar, além do nosso encontro aqui nas tardezinhas, né, com o Circuito Sertanejo no ar, tem também um tradicional encontro Bom Demais da Conta, todas as manhãs, a partir das 5 da madrugada até as 9 da manhã. É acordando a cidade, acordando a região, sempre de bem com a vida. Vamos que vamos, música na conversa.

4:26. Olha só, é sempre bom ouvir, curtir a música sertaneja e ter você do outro lado do rádio, nem que seja por alguns minutos. Vamos que vamos em frente, gente. Esse é o Circuito Sertanejo. Essa é a 93, a rádio que é show. Ótima tardezinha!

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2: Quatro horas 4:35. Pronto, voltamos agradecendo apoiadores, patrocinadores por mais um Som Sertanejão e o Circuito no Ar com você. O clima da nossa tardezinha segue.

0: caralho, gosta!
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3: 4 horas 46 minutos.

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0: faltando 5 para 5.
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0: conta. Finalzinho de mais um Circuito Sertanejo. Foi um prazer ter você com a gente do outro lado do rádio. Amanhã a gente volta com muito mais, tá bom? Belíssima tardezinha de segunda-feira e uma ótima semana a todos. Na sequência, Guto Costa, fala comigo.
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5: 93 FM 5 e 5.
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6: 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Eu tô te esperando. Vovó Leninha já mandou figurinha ali. Ontem foi dia dos avós, hein, vovó Leninha? É por aí. Então, ó, vamos começar com o último romântico, hein? Com ele, o rei, Lulu. Não perca a hora 5 e 8.

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3: 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Já tem zap, zap aqui? Já tem mesmo? Deixa eu ver aqui, deixa eu ver quem tá por aqui. Fala comigo. Ih, o botão tá errado aqui, gente. Esse povo dá trabalho. Por que eles mudam esse botão, hein? Deixa eu ver se esse aqui. Fala comigo.
4: Bom dia, boa tarde, tudo jóia?
3: Melhor agora.
4: Aqui é Simone de São Pedro, passando a desejar uma semana abençoada para todos os seus ouvintes, para vocês da 93, para vocês e sua família. Muito toca para nós aí, sentada à beira do caminho, com Erasmo Carlos e Roberto Paz.
3: Musicão.
4: Preço para todos vocês, da 93, para todos os seus ouvintes.
3: Isso, aí mandou bem.
4: E desejamos já uma excelente final de tarde. Uma boa tarde, uma boa noite. Valeu, Guto. Beijo instalado.
3: Assim que é bom. Beijo instalado pra você. Vou colocar ela aqui, deixa eu ver aqui, ó. Acho que eu tenho. Uns 50 anos de estrada, eu acho que tem essa aqui. Vou rodar pra você daqui a pouquinho, tá? Porque antes disso eu vou falar com ela, dona Maria Geralda. Como é que tá a senhora, dona Maria Geralda?
5: Graças a Deus,
3: tô
5: mais demais da conta
3: e eu sei. Eu tô mais ou menos hoje, rapaz. Eu tô meio mais ou menos hoje, hein?
5: O que aconteceu?
3: O que é isso? A voz tá meio esquisita, não tá, não?
5: Tá querendo gripar?
3: Rapaz, passei um mau fim de semana que foi brinquedo, não. Achei que ele morreu. Que isso, ó. Uma gripe.
5: Não, tá boa, voz.
3: Uma friagem, um suador, rapaz. Eu tô achando que eu tava meio gripado, rapaz, né?
5: Mas... Ah, então deve ter pegado resfriado, né?
3: De vez em quando eu vou dar uma sumida aqui. Na hora que der vontade de torcer, eu vou sumir, mas eu volto. Não, não acha que eu vou embora, não. Por isso que eu vou dar uma sumida aqui.
5: Não, não, não, não, não, não,
3: não, não, não,
5: não,
3: não, não, não, não, não, não, não, não, não, não,
5: não, não, não, não, não,
3: não, não, não,
5: deve ser uma coisa leve, só pra incomodar já a pessoa.
3: Tomara que seja, mas até incomodou mesmo, incomodou. Até, nossa senhora, ah, minha Deus do céu. Mas tá bom, vamos reclamar não. Tá bom demais, vamos recuperando aos pouquinhos, né? Vamos recuperando aos pouquinhos, né?
5: Se Deus quiser, vai melhorar.
3: Isso.
5: Chega em casa, toma um chocolate quente.
3: É com conhaque, né? Põe um conhaquinho lá no meio, né? Fica bom, um choconhaque. Toma um choconhaque. E conta pra mim, a música é princesa, é isso mesmo?
5: É.
3: E vai oferecer pra quem essa princesa aí?
5: Vou oferecer pra Valdomiro, pro Luiz, pro Varis, pro Zé do Vendinho.
3: Isso.
5: É do Uber, né?
3: Isso, é do aplicativo, é do aplicativo.
5: É.
3: É o Zé do aplicativo.
5: E pra a minha prima Maria José.
3: Isso.
5: O Dudu, o Marco Aurélio, o Dima. Especialmente pra você, pro Jambeiro.
3: Manda também pro pessoal da Policlínica lá, que tá sempre ligadinho com a gente lá. Manda um abraço aí, o França, a turma toda lá. Manda aí.
5: Ah, tá, vai pra eles também, um abração pra eles.
3: Isso, a turma da Policlínica tá sempre agarrada lá, rapaz. É o pessoal do plantão aí, ó. Né?
5: É, que Deus dá muita saúde pra cuidar do pessoal, né?
3: Isso, sempre agarradinho. Agora tem um Papa lá na porta, lá não tem? Tem um Papa lá agora, não tem?
5: Tem?
3: Ué, diz que tem um Papa lá pra, com a mão pra cima lá, rapaz. É, negócio
5: da
3: fácil. Aí ficou bom, não
5: é
3: ficou?
5: É verdade?
3: É verdade, na pracinha lá em frente ao. Ao como é que chama lá? O. O BH lá, eles colocaram um Papa lá, rapaz. É, bacana, bacana. Ficou bonita pra cima. Isso, Barracina não é brinquedo, não, rapaz.
5: É,
3: pra
5: você, é.
3: Mais alguém especial, dona Maria Geralda?
5: Ai, pra dona Amélia, tudo
3: assim. Isso, deve estar lá agarradinho na cama, lá deitado. Deve estar assim, será que ele melhorou? Será que ele melhorou?
5: Ah, deve estar preocupado com você.
3: Deve estar preocupado. Será que ele melhorou? Será que o Guto melhorou? Aí foi fazer o programa, então melhorou. Se ele for fazer o programa, porque ele melhorou, Agostinho. Minha mãe deve ter falado assim, ó.
5: Ah, isso. Se Deus quiser que vai melhorar. Mano.
3: Assim que é bom. Aqui já tá rolando. Um beijo salado pra senhora.
5: Outro pra você e melhora pra você.
3: Amém. Uma tarde abençoada, uma semana produtiva aí, tá bom?
5: Falou, fica um beijo.
3: Bom dia, Dona Maria Geralda. Tchau, tchau.
5: Ai, pro Luiz.
3: Isso, pode esquecer do Luiz, não. Luiz tá aqui na toa, até acho que ganhou do Palmeiras ontem, ó, foi bonito, mandou bem.
5: É, pai, então tá tudo pelo jogo.
3: É, quando um ganha, o outro perde, o Cruzeiro ganha, o Atlético perde, o Atlético ganha, o Cruzeiro perde, um zoou o outro, assim que é bom.
5: É, ué.
3: Aqui, fica com Deus então, tchau, tchau.
5: Falou, amigo, com Deus também, tchau, tchau.
3: Tchau, tchau. Tá aí, ó. Calar sua boca.
6: Calar sua boca bonita.
3: Com um beijo meu.
6: Meu.
3: Esse cara é de brinquedo, não, né? Princesa, quer ver, ó?
6: Princesa,
3: a deusa da... Essa vai pra galera que curte Amado Batista. Vamos liberar o telefone? Vamos liberar pra mais uma? Vamos? Tá liberado o telefone, é só discar 3939-0950. Então vem no zap, zap que eu tô te esperando. Aumenta o som. Robert, Aumenta o som, Robert.

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2: Bom que eu tenho cartão de todos, vou dar um jeito, rapaz, é mesmo, hein? Vamos lá, deixa eu ver aqui, ó, tem ouvinte? Tem. Não, o Zap tá tranquilo, vovó Lenin mandou figurinha. Já tô com o Erasmo Carlos no ponto pra ser a próxima aqui depois do Luiz. Vamos lá, vamos ver o que é. Luiz, vem cá, Luiz!
4: Testou, Augusto, testou já!
2: Você tá rachando o bico, né, Luiz?
4: Ó, tem que sexta-feira, o meu galão ganhou, o Cruzeiro perdeu, também é sexta-feira, meu amigo.
2: Vou te falar, viu? Eu também, eu tô perdido. Além de ficar com raiva do Cruzeiro, ainda tem que aguentar o Luiz ainda. Oxi, meu Deus. Hein, Luiz? Que é isso, Luiz? Que é isso aqui, Luiz? Que você pediu aqui, gente?
4: Ô, tá te falando, velho?
2: Nossa.
4: Não é preciso.
2: Nossa.
4: É
2: brincadeira, o computador ainda me derruba ainda, Luiz.
4: Ah, eu tô te falando, esse computador meu, hein?
2: Eu vou te falar um negócio. Ainda tem que
4: aguentar.
2: Eu tenho que aguentar cada uma. Não, o programa só liga atleticano, só liga atleticano aqui. Eu vou te falar. Só.
4: É nóis, meu amigo Geraldo, é nóis!
2: Nossa senhora, eu tenho que aguentar cada uma.
4: Aqui
2: é
4: a nossa xarope aí que
2: você
4: tá aí.
2: É mesmo? Você tem receita de xarope aí, Luiz?
4: Não, xarope, tem que comprar no farmácia.
2: É mesmo?
4: É Prezizinho.
2: Peraí. Como é que é o nome?
4: Prezizinho.
2: Que?
4: Prezizinho? É.
2: A minha irmã passou um negócio de pedinazona. Eu falei, que isso, gente? Pedinazona? Predinizona, um negócio assim, né? Tem um que é bom
4: esse
2: também.
4: Esse xarope, ele comprimido.
2: Como é que é o nome? Predizinho?
4: É.
2: Ó, Luiz,
4: agora,
2: médico.
4: Agora, se você quiser o genético, é o Predizinho Solona.
2: Ó, Predizinho Solona.
4: É, aí já é o genérico, mas o bom é o Predizinho.
2: Se ele fez farmácia, ou minha vida, vê se é isso aí mesmo. É ela que vai me ajudar.
4: Xarope e
2: comprimido. Não, cara, eu fui na obra hoje de manhã e falei, você faz o seguinte, você pega um copo, coloca 2 colheres de mel e 3 rodelas de...
4: De limão.
2: Não, de cebola.
4: Ixi.
2: Falei, que isso, cara, você quer me matar, cara.
4: Quer matar alguma?
2: Você quer me matar, você já pensou? Cebola com mel. Mas ficou um agridoce ali, né? Falei, não, você nem viu o gosto da cebola. Falei, não, mas tem com mel de cebola também? Falei, não, só você beber. Falei, ah, meu Deus do céu.
4: Tem um falando comigo que botar... Eu faço uns 3 bicos pra poruto, um café e tomar, falou. Que, aí, rapaz,
2: que isso?
4: Caganeira.
2: Arnica também é bom. Ainda existe arnica ainda, gente? Existe. Existe arnica ainda?
4: Existe.
2: Eu lembro que lá em casa, tudo que acontecia, meu pai falava, toma arnica com café.
4: Ó,
2: É, Tomás Nica caiu.
4: Ele caiu. Mandou tomar esse trem aí, Vic Vaporu com café quente.
2: Caiu, o papai falou assim: põe um pouquinho de arnica no café, dá pra ir. Eu falei: não, já melhorei, papai, já melhorei. Ah,
4: arnica, vamos passar na.
2: Já melhorei, já tô bom já. Caiu de bicicleta, toma arnica. Não, já melhorei, já não tem nada não. Só que o negócio era ruim mesmo, rapaz. É,
4: o xarope é bom, pode tomar arnica. Principalmente com alergia, alérgico.
2: Predizim?
4: Alérgico, né?
2: Chama Predizim?
4: Predizim.

0: tá fazendo isso, velho.
1: Que isso, que tosse danada. Tá, falei, minha vida, você tem que cuidar. Tadinha, não falou isso não, tô brincando. Eu faço piada aqui, o povo acha que é verdade.
0: Bilastina, ó.
1: Mas na primeira noite lá de...
0: Bilastina aqui também que é bom.
1: O que que é? Vacina? Não, vacina bilastina, não. Já chega... vacina já chega Monjaro, já tá bom. Não vou tomar outra não. Ah, como é que é o nome? Tridactina, como é que é o nome do negócio?
0: Bilastina.
1: Dilastina? Dilastina?
0: Bilastina.
1: Bilastina.
0: É.
1: Aí, ó, tá aí o programa aqui da receita pra todo mundo. Eu, Dona Cris, boa tarde, Guto Costa, boa tarde, Dona Cris. Qual que é a música, Luiz?
0: A música hoje nós vamos de... Da garagem da vizinha.
1: Ó, oh, apertadinha mesmo. Diz que a garagem da vizinha é apertadinha. E
0: os cocos ficam pra fora. Em vez de que eu nasço um campinzinho, ela capina.
1: É mesmo?
0: É.
1: Diz que a garagem é apertadinha. Pra entrar com um carro é complicado.
0: É.
1: Ah, e vai oferecer pra quem, Luiz?
0: Vai pra minha esposa, Zeliane. Vamos escutar ela.
1: Não, volta ela pra você, pode falar que ela é boa.
0: Vai pra minha esposa, Eliane, meu cunhado Zé Rabinho, que é o Zé Médio, meu irmão Sebastião lá no Pé de Jovem Caminho do Cão, tia Celina, tia Valdemira, a Joela, meu amigo Crenil, tia Alminha, Michelinho Saforte, pessoal da Voz Curata de Ferro, Zé do Uber. Pessoal lá da Banca IEL, pessoal lá da Banca Braiada, da Banca IEL e o Alex.
1: Que isso.
0: Pessoal do Violim, pessoal lá da Maternidade, um abraço aí, galera.
1: Que isso, pessoal da Policlínica.
0: Policlínica, Maternidade.
1: Da Santa Casa também, pessoal da Saúde, Ibiapaba.
0: Hospital... Da UPA agora que vai inaugurar.
1: Isso, Hospital Regional, pessoal do Hospital Regional. A turma aqui da Saúde, né? Tô precisando de vocês.
0: Amigo Padre Joia lá em... Catazal, Dona Noela, Claudinho, JR, Dona Maria Geral, Dona Oneira, Ritinha.
1: Aqui.
0: Meu amigo Mauro Marçal.
1: Isso.
0: Oi, Maris.
1: Meu amigo Ítalo Costa, que saiu da Rádio Guilherme com as crianças. Aqui.
0: Que ia falar?
1: Vamos puxar o saco aí do pessoal da saúde, às vezes eu preciso deles mais tarde, né?
0: É, o resultado é bom.
1: Ah, mas tá ruim, Luiz. Nossa Senhora.
0: Ah, é difícil. Ó, rapaz, me mata de noite. Nossa,
1: é.
0: Depois de meia-noite, uma hora.
1: A Calice fica comigo assim, você é muito fresco.
0: Eu não vejo não, vou lá pro outro lado. Vai pra puta que pariu. Não.
1: Opa, calma aí, Luiz, calma aí. Alice fica assim, você tá muito fresco, papai. Eu falei, ah, tá bom, tá bom. Tá
0: a minha mulher fala que é cerveja gelada.
1: É, né?
0: A tua não fala que é o chope, não?
1: Na minha fala, você também fica de madrugada trabalhando nessa friagem aí, ó. Falei, ah, vou deixar de trabalhar, vou ficar preguiçoso mesmo.
0: É, passa a ficar preguiçoso.
1: Ah, eu vou ficar preguiçoso, né?
0: Mas um abraço pessoal do táxi, hein?
1: Isso, pessoal do táxi, mototáxi. Pessoal das vans, tá tudo de férias, né? Tá tudo indo pra praia, levar a turma pra praia.
0: Isso.
1: Levar a turma pra fazer compra lá, lá em São Paulo. Tá indo tudo pra Aparecido Norte.
0: Isso.
1: É a programação das vans nas férias.
0: Vavá, de vai confiar, sumiu, né?
1: Sumiu, Vavá. Beiro está lá pra você,
0: Vavá.
1: É, vai sumir. A Cris também tá na área lá. Daqui a pouco a Cris liga aí pedindo MC Marcinho, ó. Não é fácil, não.
0: Ei, trechona!
1: Ei, nossa senhora, sapateia
0: morada. É só a calcinha de reino, não vai aguentar.
1: Ei, valeu, Luiz!
0: Falou, Gu!
1: Tchau, tchau!
0: Ah.
1: Ele dá trabalho, mas é gente boa, né? Vou deixar rodar aí pra ele, que essa música é boa, né? Gime e no garagem da vizinha, vem um break. Não, gente, é 5h30, tá correndo, tá? Daqui a pouquinho eu tô de volta, aguenta.

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4: 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Vamos lá, telefone tocou, fala comigo!
6: Boa tarde, Guto.
4: Boa tarde, dona Cris, tudo bem?
6: Graças a Deus.
4: Assim que é bom. E qual vai ser a música, dona Cris?
6: Eu quero
4: ver MC Marcinho pra animar a galera.
6: Não.
4: Qual, o rap do solitário? Qual?
6: É.
4: Quando estava triste em minha coração. Essa é boa. E vão oferecer pra quem, dona Cris?
6: Pra todo mundo que tá ouvindo.
4: Eu, Endo, assim que é bom, hein? O Endo dança funk, dança passinho, faz passinho?
6: Dança rapa. Não aguenta mais. Mas já chegou passando dos 40, minha
4: filha. É, não tem jeito não, engano. Passou do 40, não tem quem aguenta. É, passou dos 50.
6: Enrujou tudo.
4: Não tem quem aguenta. Mas passinho é bom, né?
6: Passinho é.
4: É, você tem jeito que ela não andar aí, hein, dona Cris?
6: Não é nada.
4: É, porque lá era bom, lá tinha uns passinhos, rapaz.
6: Eu não saí muito de casa, não ficava mais dentro de casa.
4: Eu tinha vontade de ir, mas meu pai não deixava aí também, não. Eu tinha vontade de ir.
6: Ah,
4: lá.
6: A mãe também não deixava?
4: Fazer uns passinhos bacana lá. Tinha uns passinhos, a galera do passinho.
6: Tinha agora, hoje no iPhone, não aguenta mais.
4: Nossa senhora, agora não aguenta mais nada, não.
6: Uh-uh.
4: O passinho é nosso, é só um pé pra frente e um pé pra trás. Um pé pra frente, um pé pra trás.
6: E olha lá.
4: É, os caras dão um giro, né, cara? Tem um cara que parece o Bolsonaro aí, que faz uma dança lá esquisita, rapaz. Dá 3 passos pra frente e volta, rapaz. Tem um passo muito doido, passinho é legal, tem um pulga também, que, nossa, pra tudo é a mesma dança. Tem uns passos legal. Internet a gente vê uns passinhos legal. E vão oferecer pra mais alguém?
6: Não.
4: Pode soltar o som então?
6: Pode.
4: Rap do Solitário na área. Valeu, dona Cris.
6: Falou, Guto.
4: Beijo, tchau.
6: Tchau.
4: Essa aqui todo mundo conhece, né? Meu coração, eu fui para o canto e fizeste. Gente, na sequência aí tem Sentada à Beira do Caminho, né? Pra atender a Simoninha. E daqui a pouquinho eu tô de volta, aguenta aí. Enquanto isso, aumenta o som.

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3: Opa, opa, opa, comigo não. Quem dá o show é você do outro lado. É só discar 3931-0950. Tá liberando, então. Vem no zap zap aqui, minha amiga Simone mandou aqui de novo. Deixa eu ver aqui, Simone, fala comigo, ouviu aí?
4: Eu sou desse tempo, Guto.
3: É mesmo? Qual tempo?
4: Tempo do Andaraí, Babacenense.
3: Então, não era?
4: Passinhos,
3: era
4: lambada.
3: Ó, né? Lambada, cara.
4: Anos atrás, quando Babacenense, Andaraí era bom, quando tinha lugar, lugares
3: também
4: bons pra ir.
3: Não é?
4: Os finais de semana pra balada.
3: O clube
4: agora
3: era
4: acabou
3: bom,
4: tudo.
3: Acabou tudo.
4: Eita, tempos bons que não volta mais.
3: É, hoje eu vejo o pessoal muito parado ali perto do meu cantinho. Não é? O pessoal fica meio perdido, né? Falta isso, não faltam uns bailes legais aí, né? A hoje em dia não é mais isso, não, é? Cara, eu vou colocar uma música, vou atender esse telefone aqui, mas vou colocar uma música, deixa eu achar um aqui rapidinho. Ela falou de lambada, cara. Essa daqui, ó. Quem não se lembra disso aqui, gente, hein? Você se lembra? Beto Barbosa. Ah, doce caminho. Fala comigo!
5: Fala comigo, meu amigo, tô com muita saudade.
3: Ah, eu também, tá tudo bem?
5: Tá tudo bem, graças a Deus.
3: Maria, você lembra das lambadas, Maria?
5: Ah, um pouco.
3: Não é? Que tinha um Beto Barbosa, foi aquela dança.
5: É.
3: Que jogava a mulher pro alto. Nossa.
5: Eu dancei muita lambada.
3: O tempo passa, hein, Maria? O tempo passa.
5: Não, era bom demais, a gente tinha um baile. Aí tocava aquelas músicas.
3: É.
5: Lambada era bom demais dançar.
3: Muito bom, cara. E conta pra mim qual vai ser a música pra eu já achar ela aqui.
5: É Maior Saudade, com Henrique e Juliano.
3: Ó, Maior Saudade.
5: Eu saudade de você, do...
3: Eu também.
5: Henrique.
3: Uai, hoje...
5: Eu cheguei de viagem,
3: isso.
5: Depois viajei de novo,
3: isso,
5: aí
3: Henrique.
5: Tava de férias.
3: Isso, cheguei aqui hoje, tô de cara com o DPM aqui, acabou de trazer uma água aqui pra mim, falou assim, não, o melhor remédio pra gripe é a água. É um gentleman,
5: né?
3: Mas
5: ele não voltou, não, né?
3: É um gentleman.
5: Pra trabalhar mais.
3: Ele tá mais ou menos, tá meio off aqui, tá na programação ali, mas essa semana eu acho que ele tá na área.
5: Semana que vem ele tem que voltar, chega de férias, né?
3: Hoje, essa semana ele tá na programação ali, mas tá lá, ele tá lá na rádio, tá lá.
5: Ah, que bom.
3: E vão oferecer pra quem é a maior saudade?
5: Eu vou mandar pra você, sua família, pro Henrique da Pieve, pra todo o pessoal aí da rádio, pros todos os ouvintes, Ritinho, Marilene Campos.
3: É isso.
5: Pra todos os ouvintes, todos que estão ouvindo o seu programa.
3: Que joia. É uma honra receber você aqui de novo. Não some não, que dá muita saudade. É igual a música, é a maior saudade.
5: Qualquer dia desse eu tô aí.
3: Isso, vem passear aqui pra gente dar um abraço.
5: Vou sim, vou dar um abraço em você.
3: Também aqui, ó. Manda um beijo pro cachorrinho aí, que ele me adora.
5: Ah, tá. Ele pode ouvir sua voz, não.
3: É, um beijo estalado pra você.
5: Beijo pra você também.
3: E uma noite abençoada chegando aí, tá bom?
5: Obrigado pra você também. Tchau, tchau.
3: Tchau, tchau, Maria! Ei, adocica, querido. Adocica, meu amor. Nossa, dá um déjà vu, né? Festa americana, quem não se lembra, hein? Dançando lambada com a vizinha lá, hein? Os homens levavam o quê? Refrigerante, uma bebidinha? Eles levavam salgadinho, hein? Isso era bom, né? Ai, meu Deus, ficar velho, né?

0: doce, como ela pediu aqui, foi a maior saudade, né? Eu acho que ela aqui foi a maior saudade. Que isso, cara. O França adorava. O França da Policlínica, o França adorava essa música aí, ó. O França era brinquedo, não é, França, hein? Aí, vamos lá.
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0: Henrique e Juliana, a maior saudade agora, daqui a pouquinho das orações. Eu tô de volta com você depois das 18. Aguenta aí que é pai bola, hein?

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3: 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Vamos lá, agora sim. Ótima noite pra você. Vem comigo que esta é a 93 FM Barbacena, Minas. Hoje é segundona, dia 27 de julho. Eu sou o Guto Costa com você até às 19, já sabe. Pra participar é muito fácil. É só correr no telefone, discar 3939-0950. O telefone tocou, né? Fala comigo!
5: Tocou, ué.
3: E tá brava.
5: Tô brava.
3: Ei, Selminha, tá tudo bem, Selminha?
5: Tudo na paz.
3: Vou aproveitar, vou mandar um beijo aqui, ó. Lá pra Madre Deus. Vaninha, beijo pra você, Vaninha. Boa noite, Guto Costa. Boa noite pra você também. E conta pra mim, Selminha, qual vai ser a música, Selminha?
5: Seu Cavalo sabe.
3: Ah, não, não sabe não, Selminha.
5: Sabe?
3: Não.
5: Sabe?
3: Não, não, não sabe não. Eu tava tão animado, gente, hein?
5: Com certeza eu sabe,
3: hein? Nossa, não aguento esse cavalo mais não.
5: Meu cavalo,
3: não, cara.
5: Mas vamos nele mesmo.
3: Eu tô brincando. Ai, o Nando Moreno vai me matar.
5: Vai mesmo.
3: Ai, meu Deus, não, Nando é gente boa, mas nossa senhora, me ajuda.
5: Mas a música é muito bonita.
3: É bonita, eu tô zoando, eu tô brincando. Quem gosta dela é a Meryl Bela. Ai, meu Deus do céu.
5: Ele é Nier.
3: E vão oferecer pra quem o cavalo que sabe tudo aí?
5: Especialmente pra você, sua família.
3: A letra é bonita,
5: papai,
3: né?
5: Papai, mamãe, suas irmãs.
3: Isso.
5: O Marcos Paulo Felipe, minha netinha Alice.
3: Pra
5: Maria. Pra Ritinha.
3: Assim, pra
5: Celina, Xelinha.
3: Isso.
5: Pro Luiz e Tia Valdemira. Pra todos os ouvintes, Gutinho.
3: Até quando?
5: Não, não te deixa eu cantar, vai!
3: Até quando? Meu Deus do céu!
5: Ô, Gutinho!
3: Oi!
5: Quer um galinho de gripe?
3: Que?
5: Quer um pouquinho de gripe?
3: Que isso, eu te dou em dobro!
5: Ah, então eu te dou metade!
3: Eu tô passando mal, Salminha, eu tô brincando!
5: É horrível, não é?
3: Nossa, eu tô passando mal, que você não tem noção!
5: E é tempo seco.
3: Eu nem sei como é que eu ando tossir aqui. Eu falei, nossa, quando eu tossir no programa vai ser complicado.
5: Aí toma um chazinho que é bom.
3: Você sabe aquelas puxadas que você dá quando tá fungando? Visto quando eu faço aqui, ó. Eu dou uma fechada.
5: Toma um chazinho,
3: pô. Eu dou uma fechada no microfone. Eu não posso rir muito não, que dá vontade de tossir, você acredita? A coisa tá feia, rapaz.
5: Toma um chazinho, Gutinho.
3: Chá de quê, gente? Já deu as remédias,
5: vamos lá. Você vai no mercado, tem chá lá, as caixinhas de chá de camomila, erva cidreira, hortelã.
3: Isso não melhora ninguém, não.
5: Melhora, com certeza. Você pega 2 vinagre e toma.
3: Uai, isso.
5: É um santo remédio.
3: Que isso. Antes eu saí de casa, é seu livro lá com um comprimido. É esse que é um laranja, um verde, é isso?
5: Isso.
3: Nossa, toma isso aqui pra você ir pra rádio. Falei, ih.
5: Mas é um santo remédio.
3: É mesmo, né?
5: É verdade.
3: Aí eu tomei, deu um sono, rapaz. Dormi 1 hora lá em casa. Aí saiu, o senhor falou, toma Novalgina 1 miligrama. Pus pra efervescente lá, tomei. Aí tô bem agora. Aí quando
5: chega
3: em casa...
5: Mas na hora que você for deitar, é que você vai tomar com chazinho morninho.
3: Chazinho?
5: É.
3: Mas é quente?
5: Não, morno, não é quente não.
3: Morno?
5: cerveja, você não vai sair com a gripe toda.
3: Mas não dá. Dá vômito isso aí. Eu vou vomitar até as tripas. Chá morno.
5: Faz o quê, Aba? Um chazinho morninho, rapaz. Presta atenção,
3: mano. Isso é ruim pra caramba, você é um lindo. Você não quer me
5: ajudar. Não, é ruim nada.
3: Chá de camomila, rapaz, eles podem.
5: Tem, as caixinhas no mercado.
3: Pra acalmar, não, camomila é pra acalmar, não é pra melhorar a gripe, não.
5: Uai, mas aí fica calmo.
3: Tem. Tosse com calma. Você tosse mais calmo.
5: Pega o chá, até puxo mesmo, se você estiver em casa dançando remédio.
3: Eu tô lembrando aqui, eu acho que tem um chá de Vick, não tem?
5: Quê?
3: Tem um chá de Vick Vaporubo, não tem um chá de Vick?
5: Não, que lá eu nunca ouvi falar, não tem um Vick pra passar no nariz, né?
3: No peito, assim, né? Eu lembro da propaganda que a mãe passava no peito da criança, assim, ó.
5: Então.
3: Eu gostava de passar na narina, assim, que você respirava, era bom, né? Ficava meio doidão.
5: Era gostoso, né?
3: Você ficava meio doidão, assim, respirava pra caramba.
5: Pois é, amigo. É,
3: eu acho que eu vou comprar um Vick Vaporub.
5: Então, é bom também.
3: Nossa, é ruim demais, gente. Nossa Senhora.
5: Olha, volta minha música aí.
3: Que duas, escutar duas vezes essa música...
5: Uai, nós estamos batendo papo.
3: Ah, mas o papo tá bom, não tá, Selma?
5: O papo dando... tá bom, mas a música também é melhor, né?
3: Quem tá gripado em casa tá assim, o que que eu faço? Eu tomo chá de Vick, tomo chá de camomila, tomo chá de cebola com mel, o que que eu faço pra melhorar, hein?
5: Não, vai na camomila ou então um chazinho de hortelã.
3: Vai no médico. O conselho que eu dou...
5: Que vai no médico? O médico só sabe remédio de gripe, não, senhor?
3: Por que que dá...
5: Você vai no médico e fala até sinusite.
3: Eu posso rir, né? Dá vontade de... Aqui, ó, o Luiz tá ligando. Vamos ver o que o Luiz quer. O que que foi, Luiz?
6: Eu tô medo que ele é que desmaiar aí, viu?
3: Não é?
6: Pra tu deitar na cama e desmaiar.
5: Fala pro Luiz.
6: Não, mas... Eu
3: Pensa bem, cara. Ela tá muito doida, não tá? Ela quer que eu tosse assim... Eu tô com calma.
5: Então pede o Luiz pra te dar uma pinguinha com mel.
3: Pinga com mel é bom, pinga com mel.
5: É, pede o Luiz aí, tem que tá falando de mim.
3: Cunhaque com limão também é bom. Choconhaque.
5: Pode ver tudo que você quiser.
6: Choconhaque com mel.
3: Que isso, gente.
5: Aqui, vai, vai pra você, Luiz, que eu tô fazendo janta.
3: Nossa, é rico, hein?
5: É rico mesmo, né? Menino tá tirando pra jantar.
3: Ô, Luiz, aquele abraço, Luiz. Deixa eu despedir da Selminha aqui. Valeu, Luiz.
5: Tchau, tchau, tchau. Até amanhã, se Deus quiser.
3: Que isso, que braveza é essa, Selminha?
5: Olha, eu já sei, mas tá brava.
3: A pia aí do meu cavalo. Essa música é boa, cara. Eu fico zoando.
5: Então, vamos lá e vamos parar de conversar.
3: De novo, voltar de novo.
5: Vai, não, eu tô até doido, ó.
3: Três
5: vezes. Meia hora no telefone.
3: Tem uma versão escrito forró aqui, será que é melhor? Deixa eu ver aqui. Deixa eu ver aqui, tem uma versão diferente aqui, deixa eu ver. É a mesma coisa, é a mesma coisa.
5: Ô, Coutinho, tchau, tchau.
3: Ô, Lado, ninguém nunca tocou essa música tanto igual eu tô tocando, sabe? Três vezes direto. A minha vida tá... Olha, é bacana a música, cara. A
5: letra então, é tchau, tchau.
3: Mas vou falar, Samuel, ela é bonita quando a gente conversa no meio dela.
5: Hein? Aí.
3: Ó... Tá com a panela no fogo, Salminha?
5: Uai, tá queimando, hein?
3: Ai, meu Deus, vai lá. Tchau, tchau, Salminha.
5: Tchau, tchau, tchau.
3: Valeu. Ei, Salminha, hein? Guilherme Silva, participação do Rei do Marroceno, Nando Moreno. Meu cavalo sabe, hein? 6h15.

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3: Mas é na hora, na hora, na hora. Ô, oh, nossa senhora, sapateia, mulherão. Eu rodei essa aqui semana passada pra minha mãe e ela não ouviu, você acredita? Rolei três deles. É bom demais, né? João Mineiro Marciano é um clássico, né? Hein? Amor e amizade, a receita principal. Quer ver, ó? Essa música é boa, né? Vamos lá, telefone tocou? Fala comigo! Alô!
4: Alô!
3: Ô, da patrona, qual é que você... Quem fala? Alô! Oi!
4: O Pedro
3: vai
4: ligar pra você, não
3: confio. Ô, Valdemira, Valdemira, Valdemira. Tá tudo bem, Valdemira?
4: Tudo bem, e você, tá bom?
3: Milho, olha que musicão que tá rodando aqui, Valdemira, você gosta.
4: Ah.
3: João Mineiro e Marciano, você gosta, não gosta? Se para quem sabe viver, dia 5. Conhece essa, Valdemira? Conhece essa?
4: Aqui, vamos ir pra mim.
3: Qual é que você quer? Qual é que você quer?
4: A Estrelinha.
3: Estrelinha, Marília Mendonça.
4: É.
3: E vai oferecer pra quem, Valdemir?
4: Manda pra
3: vocês
4: na rádio, pra sua família, pra Selma, pro
3: Luiz,
4: pra Zé Maria Geral, pra Zé Maria Buarque, pra minha filha, pros meus netos, pros meus netos.
3: Você foi no negócio dos anciãos hoje lá, Valdemir?
4: É?
3: Você foi no negócio lá dos anciões lá da terceira idade?
4: Fui.
3: Tava legal? Falei com a mamãe e com o papai, vou levar eles qualquer dia lá.
4: Tava bom, é?
3: Você sabe o que meu pai falou comigo?
4: É?
3: Sabe o que meu pai falou comigo?
4: Ah.
3: Ele falou, você vai me levar lá pra me esquecer lá, né, Guto? Não, papai, não é asilo não, papai. Não é asilo não.
4: É.
3: É uma recreação pra terceira idade.
4: Leva ele então, leva ele.
3: Eu vou levar, é legal, né, Valdemira?
4: É, leva ele.
3: Porque tem aula de karatê, você tá lutando karatê já, Valdemira?
4: Não sou karatê, não.
3: O karatê você não faz não, mas tem karatê, não tem?
4: Não, joga joguinho,
3: é?
4: Memória, um montão de coisa.
3: Então... O Zé rouba no joguinho?
4: É.
3: Eles roubam no jogo? Eles roubam no jogo?
4: Eu passa... toquei o jogo da memória e ganhei três vezes.
3: Que isso, Valdemir, você tá boa de memória mesmo?
4: É, ué.
3: É, tem dança também? Dança também?
4: Dança também, até da rua, descendo pra cá.
3: Que isso, Valdemir, negócio é legal.
4: Quando pra lá, a gente dança também.
3: E a gente pode ficar lá ou tem que largar os seus lives embora?
4: É?
3: Eu posso ficar lá com ele ou não?
4: Eu não posso ficar lá, não. Pode ficar lá, ué.
3: Pra ele não achar que eu vou largar ele pra trás, eu vou ficar lá com ele um dia inteiro.
4: É, pode ficar lá sim.
3: Né, fica cuidando dele lá. Vou levar ele, a mamãe e o papai lá pra brincar, pra dançar.
4: Leva ele,
3: mano. É legal, ouvir falar que é legal mesmo o negócio, né?
4: É, lá é muito bom.
3: E vai oferecer pra mais alguém, Valdemira?
4: Não, só pra você, na rádio, pra todo mundo que eu falei, pra todos os ouvintes.
3: Beleza, aqui, ó. Prazer, uma honra falar Valdemir. Contigo, Valdemir. Tchau. Uma noite abençoada aí, viu?
4: Tchau.
3: Tchau, tchau, Valdemira! Ei, Valdemir! Como é boa ver a voz da Valdemira, né? Essa música é linda, né, gente? Hein? Eu lembro quando teve a fatalidade, que eu escutei a primeira vez essa música, foi a que eu rodei pra dar notícia, né? É, parece que foi ontem. 6h22!

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1: Tome, amo, corre lá. Enquanto isso, vamos de música. 6h25, Bruno e Marrone. Eu não vou aceitar.

0: Obrigado, gente.
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3: Opa, opa, opa, comigo não. Quem dá o show é você aí do outro lado, mandando um beijo super instalado aqui novamente. Lá pra Vaninha, uma ótima semana pra mim aqui, uma ótima semana pra você. Pra você também, dona Vaninha, pra turma toda, né? Tem mais um áudio aqui, deixa eu ver aqui, ó. Deixa eu ver aqui, Anelise, aguenta aí, ó. Fala comigo.
4: Fala comigo, Guto Costa.
3: Ei, Leonardo. Leonardo.
4: Assim, Guto, eu também tava com a gripe igual a sua aí.
3: Nossa, o bicho
4: tá violento demais.
3: O que que você arrumou?
4: Que você
3: arrumou?
4: A gripe foi embora, a sinusite atacou. Mas aí
3: que
4: agora
3: isso?
4: Tô passando
3: aí,
4: mal com a sinusite.
3: Nossa senhora.
4: É fazer o quê? Cachaça, limão e mel. Se não tiver limão e mel, bebe cachaça assim mesmo, que vai melhor. E o próximo músico, depois do meu cavalo, sabe?
3: Nossa,
4: vou tentar
3: senhora
4: achar uma aqui pra comparar com esse
3: não
4: clássico
3: é
4: brasileiro, mas...
3: Não é?
4: Vamos de Queen, né?
3: Oh.
4: I Want
3: It
4: All. Ofereço aí pra todos vocês da Rádio 93, especial você, sua família.
3: Ai,
4: e aqui minha família. Liamara, minha esposa, minhas filhas, minhas gatinhas. Maria Paula Marecida. Valeu, Guto Costa.
3: Valeu, aquele abraço. Valeu a receita aí, valeu a receita. Vamos lá, né? A receita é boa, né? Ping mel, hein? Limão, ping mel, assim resolve tudo. Né, da Pieve? Essa é boa, né, da Pieve? Da Pieve falou, tô gripado também, quero essa daí, quero essa daí. Vamos lá, deixa eu ver aqui. Fala com a Anelise. Mas será que é a ligação da Anelise? Será que a Anelise caiu, gente? Anelise do céu, caiu aí, Anelise. O que aconteceu, Anelise? Ixi, Maria, acho que a Anelise caiu, hein? Deixa eu liberar aqui, vamos ver se ela liga de novo. Aqui deve ligar de novo, ó. Será que é ela? Fala com o Tuntu. Gente, eu vou no break então. Ela pediu essa daqui da Nikita, né? Vamos no break, eu volto com elas, vamos. Daqui a pouquinho eu tô de volta, aguenta aí. 93 FM.

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6: Sou eu. Ou se é, hein? 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

0: Mas é na hora. Eu tô rachando o bico aqui com o Dapia. Dapia falou que vai testar esse chá de... Você pega o mel e coloca a cebola. Ai, meu Deus do céu. Isso não é brinquedo, não. O telefone tocou aqui. Fala comigo.
1: Oi, Guto.
0: Ô, dona... Ana Cláudia é boa de receita. Ana Cláudia, nós já conversamos aqui, né?
1: É, Guto.
0: Isso. Aqui, o que, que você tem de receita pra curar a gripe?
1: Ah, um chá de folha de laranja bem quentinho.
0: Não é? Eu também acho que esse folha de laranja com mel e limão, né?
1: Isso.
0: Eu também acho que esse aí é o melhor pedido. Acho que eu vou pegar umas folhas de laranja na horta lá e vou...
1: É, só que no outro dia não pode abusar, não.
0: Ué, como assim não abusar? Não pode fazer o que que é abusar?
1: Tomar o chá de folha de laranja e deitar. Não pode tomar água nem nada depois.
0: Que isso? Por que, Ana Cláudia? O que acontece?
1: Ah, sei lá. Segundo a minha avó, nem minha falecida avó, não fazia... Ah. Assim...
0: Que é muito quente,
1: fazia,
0: né?
1: Fazia mal, né? Naquele tempo.
0: Que é muito quente, né? Eu acho que tomar o...
1: É, muito quente.
0: É, ele tira tudo quanto é friagem, né?
1: Ah, mas também no outro dia você levanta como se tivesse entrado debaixo do chuveiro, com o corpo todo molhado.
0: É mesmo? Sabe o que eu tomava muito quando eu ficava gripado, quando eu morava na República? É, Novalgina Mora. Colocava 40 gotas de Novalgina Mora com um pouquinho de açúcar.
1: Jesus!
0: Tomava aquilo e deitava nas cobertas, rapaz. Era pior que sauna. Você saía molhado mesmo. Era igual sauna, fazer igual fazer sauna.
1: Ai, um resfriado e ir embora.
0: É, ué, era igual fazer sauna, rapaz. É, ué. Era igual fazer sauna. Aqui a música é Celebrar Já Meio Uma Noites.
1: Isso, Celebrar.
0: E vai mandar pra quem, dona Ana Cláudia?
1: Uai, foi dia dos avós, né?
0: Não foi ontem?
1: Não foi?
0: É, foi ontem. Eu mandei uma figurinha lá pra Valeninha.
1: Pois é, Guto.
0: Ah.
1: Pois eu tenho uma novidade pra te contar.
0: Você virou avó?
1: Virei avó.
0: Você tá brincando, Ana Cláudia?
1: Virei avó.
0: Que essa avó de menina?
1: Sou avó de uma menina.
0: Você já é avó novinha assim com essa avó de menina?
1: Pois é.
0: Que coisa maravilhosa. Nossa, meu sonho é ser avó.
1: Meu filho foi atrevido, meu filho já é papai.
0: Ah, tá certo. Isso é bom. Criança é bom. Só não pode fazer muito.
1: Mas ontem eu fui conhecer minha neta.
0: Ah,
1: a mais linda do mundo.
0: Mas você ficou sabendo quando nasceu ou você já sabia quando tava grávida?
1: Não, já fiquei sabendo. Tinha ficado sabendo desde o comecinho.
0: Ah, então é bom.
1: Mas por eu estar nessa...

0: com impossibilidades, né, de sair e tudo. Porque pela neuropatia que eu dei, né? Aí ontem que eu fui conhecer minha netinha.
1: Ah, que bonitinho, cara.
0: Nossa, eu tô apaixonada. Que Deus abençoe ela, a mãe
1: isso,
0: dela.
1: Isso, é, ué. É vida, gente. É vida. Isso. É vida. Eu falo que assim, criança é bênção. É bênção.
0: Nossa, na minha mãe, então, eu tenho que ver como que a minha mãe tá.
1: Imagina, bisavó.
0: A menina, que é a primeira bisneta dela. A primeira
1: isso, bisavó.
0: Tá todo mundo aqui pela primeira vez. Meu filho é a primeira vez sendo pai. Minha mãe é a primeira bisneta. Eu, a primeira neta. A minha menina, ela nem tá aqui, ela tá pra casa da minha irmã.
1: É tia.
0: Tia, primeira vez.
1: Já é tia, cara.
0: Minha
1: menina tia,
0: com 9 anos, já é
1: tia. Já é tia? Que isso? E ele tem quantos anos? Ele tem quantos anos?
0: Ele tá com 19.
1: Ah, não era tão novo assim também, não. Já vi coisas piores, assim. Já vi meninos mais novos. Ele tá na idade boa.
0: Não,
1: tá na
0: graças
1: idade
0: a
1: boa.
0: Deus, não. Ele não passou do limite.
1: É, não. Tá na idade boa. Tá na idade boa. Tem uns que faz antes da hora, faz mais cedo.
0: É verdade.
1: Ele tá na idade boa. Tá na idade boa. É, aqui, verdade. Muita luz pra vocês. Que traga, amém, assim, muita alegria, muito amor, muita união. Que é o mais importante nessa vida, né?
0: Verdade.
1: Tá bom? E o alô especial vai pra mais alguém?
0: Não, vai para o papai, né? O meu filho José Camilo.
1: Isso.
0: Para minha mãe, Maria Helena. Para a mãe da minha neta, Tamara.
1: Ê, Tamara, tá com moral, tá com moral.
0: Para você, Guto, e para todos.
1: Obrigado
0: que estão
1: pelo
0: curtindo.
1: Carinho. Assim que é bom. Aqui, ó. Um beijo instalado para você, para a família toda. Parabéns. E que obrigada, seja muitas bênçãos. E como é que é o nome dela? Como é que é o nome da pequena?
0: É Miqueila Gabriela.
1: Que, Miqueila?
0: Isso.
1: Onde que ele arrumou esse nome, gente?
0: Foi ele e ela que arrumou, não?
1: Eu acho que estão vendo muito dorama, estão vendo muito dorama. Estão igual o tio Guto aqui, ó. Estão vendo, eu vejo 4 doramas por dia. Eu sou apaixonado com dorama. Eu já assisti tudo quanto é dorama. Eu pago aqueles negócios tudo. Assisto dorama o dia inteiro. Durmo com dorama, acordo com dorama. Adoro. Miqueira. Como é que é? Mique o quê?
0: Miqueila.
1: É, eu falo, não, eu quero Micaela, não, eu quero Keila, então é Miqueila. Aí já agrada os dois. É mais ou menos isso, né? Ficou bonito o nome, Miqueila. É, isso. Diferente o nome, né?
0: Diferente.
1: Mick é a Mick, vai ficar Mick.
0: Pode chamar ela de tudo, de todo um monte de apelidinho. A Emanuele já falou que vai chamar ela de Mimi.
1: Mimi, Mick, tem um nome de nome, tem um monte de nome. É lindinho, é lindinho, isso. É lindinho. É bom que não vai ter outro igual, é única, é única.
0: É única.
1: É única. Aqui muita luz pra você, fica com Deus, tá?
0: Obrigada, fica com Deus também.
1: Vamos não some celebrar, não. Vamos celebrar, vamos celebrar. É o mais importante. Valeu, Ana! Tchau, tchau!
0: Tchau!
1: Tchau, vovó!
0: Ei,
1: assim que é bom, hein? Que legal, né? É a coisa melhor do mundo é criança. Gente, vou continuar com o Jamil aqui, ó. Tem plantão de jornalismo, hein? Plantão de jornalismo extraordinário aí. Daqui a pouquinho eu tô de volta, aguenta aí.

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3: Com certeza, e temos notícias aqui, ó. Vou direto da redação com ela, nossa diretora jornalista, Graziela Braga, com mais informações pra gente aí. Fala comigo, dona Grazi.
4: Fala comigo, Guto Costa. Boa noite pra você. Infelizmente, eu tô chegando e não com uma boa notícia pra gente. Guto, depois de uma denúncia anônima, a Polícia Militar compareceu no bairro 9 de Março, onde no final da manhã de hoje, segunda-feira, haviam sido ouvidos muitos tiros lá naquele local. Quando a Polícia Militar chegou até a rua indicada, ela foi até uma residência, conseguiu entrar na residência pelo muro desse local e eles encontraram o corpo de um homem já sem vida. A vítima foi identificada como Adriano Marques da Silva. Ele tinha 26 anos de idade, estava caído ao chão com ferimentos, possivelmente de uma arma de fogo. Com as informações apuradas no local, a Polícia Militar saiu em rastreamento e localizou um dos suspeitos, que pelo que a polícia nos contou, ele tinha ido destino a São João del Rei e o veículo já estava retornando a Barbacena naquele momento. De acordo com o capitão Ronaldo, que é o comandante do Tático Móvel, esse suspeito está detido, ele teria envolvimento com tráfico de drogas, já foi entregue à autoridade de polícia e a partir de agora a investigação fica a cargo da Polícia Civil. O corpo do Adriano, de 26 anos, que foi morto nessa ação lá no bairro 9 de Março, seguiu para o IML. E amanhã, no Cidade Alerta, 5 para as 11, a gente traz mais detalhes dessa ocorrência que, infelizmente, mancha de sangue aí o início da nossa semana em Barbacena. Por hoje é isso. Guto Costa, Graziela Braga.
3: Obrigado, Grazi.
4: Falando com você na 93 FM. Um abraço.
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3: Sonzeira agora, hein? Queen ao som do meu amigo. É, ele só pede musicão, né? Leonardo Celestino tá aí, ó. E tem mais um, vou tentar colocar mais uma na sequência aqui, ó. Que é o som da minha querida Paty, ela mandou aqui, ó. Boa noite, Guto, gostaria de escutar a música morena do Luan Santana. Ofereço para todos os ouvintes a dona Paty. Então tá aí, ó. Queen. E na sequência, Luan Santana Morena.

0: Bom, galerinha, tô indo nessa. Agora 7 em ponto, vem a Voz do Brasil. Logo depois tem meu amigo Duarte. A gente se encontra amanhã, se Deus quiser, a partir das 17, hein? Um beijo instalado no coração de todos. E amanhã, logo depois dele, bom demais da conta, né? Vandair com o Circuito Sertanejo. Manda bem, né? Tá bom, cara? Só manda bem, né, Vandair? Só manda bem. Então a gente se encontra amanhã, tá bom? Encontro marcado. Fiquem com Deus e até amanhã, se Deus quiser. Tchau, tchau. Fui!
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4: Olá, boa noite.
5: Boa noite para você que nos acompanha em todo o país.
4: Segunda-feira, 27 de julho de 2026.
5: Vamos aos destaques do dia.
4: Estatuto da Igualdade Racial completa 16 anos.
5: Um marco legal no fornecimento de direitos e geração de oportunidades.
4: E quem conversa com a gente sobre os avanços da lei é Bárbara Oliveira, secretária executiva do Ministério da Igualdade Racial.
6: O Estatuto, ele fez um processo de trazer como responsabilidade para o Estado brasileiro a obrigação de enfrentar o racismo nas suas políticas, nas suas ações.
5: Proteção no ar.
4: Na hora de escolher o que as crianças assistem e jogam, a classificação indicativa é a maior aliada de pais e responsáveis.
7: A classificação indicativa leva em conta se a produção exibe cenas de violência, se há conteúdo sexual ou de nudez, ou se faz uso ou referência a drogas lícitas e ilícitas.
5: Cultura.
4: Teatro Amazonas em Manaus e o Teatro da Paz em Belém são reconhecidos como patrimônio cultural do mundo. Luana Karen.
8: Os teatros passam a figurar juntos na lista do Patrimônio Mundial Cultural da Unesco, com o nome Teatros da Amazônia.
5: Hoje, na apresentação da Voz do Brasil, Mariana Jungmann e Luciano Seixas.
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5: Brasil e Coreia do Sul assinaram 5 memorandos de cooperação nas áreas de educação, energia, tecnologia industrial, atividades espaciais e esportes.
4: Os documentos foram assinados durante a visita do presidente sul-coreano Lee Jae-myung ao Brasil.
5: Os dois países vão fortalecer a cooperação em atividades espaciais pacíficas, biocombustíveis e energia limpa, intercâmbio entre universidades e atletas e incentivo à pesquisa e inovação.
4: Brasil e Coreia do Sul também retomaram as negociações para um acordo comercial entre o país asiático e o Mercosul.
5: Em 2025, o intercâmbio comercial entre os dois países chegou a 11 bilhões de dólares. O Brasil também abriga a maior comunidade coreana na América Latina.
4: A campanha Julho Verde chama a atenção para a importância do diagnóstico precoce do câncer de cabeça e pescoço.
5: Feridas na boca que não cicatrizam, rouquidão persistente e caroços no pescoço são alguns dos sinais que não devem ser ignorados.
4: Saiba como prevenir a doença na reportagem.
9: Uma ferida na boca que não cicatriza, rouquidão prolongada ou um caroço no pescoço. Sintomas que muitas vezes são ignorados, mas que podem ser sinais de alerta para o câncer de cabeça e pescoço. Foi o que aconteceu com a aposentada Karina Oliveira Souto, de Brasília. Hoje, em tratamento, ela transforma a própria experiência em um alerta para que outras pessoas não adiem a procura por atendimento.
10: O câncer não espera. Hoje, quanto mais você descobrir esse diagnóstico mais rápido, melhor sua chance de cura.
9: Segundo o INCA, o Instituto Nacional de Câncer, o Brasil deve registrar mais de 780 mil novos casos de câncer por ano até 2028. Desse total, cerca de 40 mil serão de câncer de cabeça e pescoço. O problema é que a maioria ainda é diagnosticada tardiamente. E é justamente para mudar essa realidade que a campanha Julho Verde reforça um alerta. Identificar os sintomas cedo pode aumentar as chances de cura. O câncer de cabeça e pescoço reúne tumores que atingem regiões como boca, garganta, laringe, nariz, tireoide e pele da face e do pescoço. Entre os principais fatores de risco estão o tabagismo, o consumo de bebidas alcoólicas e a infecção persistente pelo HPV. Quando descoberto precocemente, as chances de sucesso do tratamento aumentam e o risco de sequelas diminui, explica Isabela Costa Santos, chefe substituta do setor de cirurgia de cabeça e pescoço do INCA.
11: É importante a gente entender que quanto mais cedo essa doença é diagnosticada, melhores são os resultados. Em qualquer lugar do mundo, se você pode tratar um tumor no estágio inicial, nós estamos falando de índices de cura muito melhores, né? E altos.
9: A prevenção passa por hábitos saudáveis, alimentação equilibrada, higiene bucal, prática de atividade física, proteção contra o sol e vacinação contra o HPV, oferecida pelo SUS para crianças e adolescentes na faixa indicada pelo Programa Nacional de Imunizações. E a vacinação é um grande aliado no combate à doença, destaca o secretário de Atenção Especializada à Saúde do Ministério da Saúde, Mozart Júlio Tabosa Salles.
2: Então, a vacinação contra HPV é fundamental para a prevenção do câncer de cabeça e pescoço, fundamental das doenças laringeais. Precisamos trabalhar isso e fazer de maneira muito efetiva. E isso é fundamental. O Brasil já tem hoje 82%, 83% de cobertura entre as meninas, cerca de 60%, um pouco mais, um pouco menos entre os meninos. Precisamos subir mais o patamar de cobertura entre os homens para que a gente possa chegar naquilo que é ideal.
9: Ao perceber sintomas persistentes, como feridas na boca que não cicatrizam, rouquidão prolongada, dificuldade para engolir ou caroços no pescoço, a orientação é procurar a unidade básica de saúde mais próxima. Se houver necessidade, o paciente é encaminhado para exames e atendimento especializado. Reportagem Pablo Mundim.
5: E o Ministério da Saúde publicou portaria que define os 18 medicamentos oncológicos considerados de altíssimo custo para oferta no Sistema Único de Saúde.
4: A relação abrange fármacos para tratamento de diversos tipos de câncer, como o de mama, pulmão, gástrico, ovário, medula óssea e a leucemia.
5: A medida determina a forma como o medicamento será apresentado e os critérios analisados para a definição de altíssimo custo.
4: A estratégia prioriza a economia em escala e a garantia de acesso aos medicamentos já incorporados pela Comissão Nacional de Incorporação de Tecnologias no Sistema Único de Saúde.
5: Julho é um mês com datas importantes para a luta racial no Brasil.
4: No último sábado, dia 25, foi comemorado o Dia Internacional da Mulher Negra, Latino-Americana e Caribenha.
5: E no dia 20, o Estatuto da Igualdade Racial completou 16 anos.
4: O Estatuto estabeleceu em lei uma série de diretrizes para a condução das políticas públicas de combate ao racismo e de redução das desigualdades raciais no país.
5: E hoje nós conversamos mais cedo com a secretária executiva do Ministério da Igualdade Racial, Bárbara Oliveira Souza, sobre esse marco. Vamos acompanhar.
4: Olá, secretária, bem-vinda à Voz do Brasil. Olha, a gente queria começar então falando do Estatuto da Igualdade Racial, que está completando 16 anos, e queria que a senhora trouxesse para a gente então quais são os principais avanços desde a criação da lei, o que, que ela trouxe aí de inovação.
6: Não, perfeito. Bom, o Estatuto da Igualdade Racial é uma grande conquista nossa, né? Que está completando agora em julho 16 anos de vigência. Então, com muita alegria, Mariana Jungmann e Luciano Seixas, nós do Ministério da Igualdade Racial agradecemos muito por esse convite para dialogar sobre esse marco fundamental para a política de igualdade racial do Brasil. E o Estatuto, ele fez um processo de trazer como responsabilidade para o Estado brasileiro a obrigação de enfrentar o racismo nas suas políticas, nas suas ações. E conseguiu construir base sólida para que a gente tivesse um processo de amadurecimento das ações afirmativas nas universidades e na educação superior, como hoje temos, e temos diversos avanços, né, a partir dessa lei. Como temos também as ações afirmativas nos concursos públicos, que também tem gerado muito resultado, além de políticas públicas transversais na saúde, na educação, na cultura, no trabalho e na moradia, para, de fato, superar o racismo estrutural e promover a igualdade racial no Brasil, que é algo tão central. A gente tem alguns resultados, eu estava falando da lei de cotas, como, por exemplo, uma ampla presença hoje de estudantes negros e negras nas universidades. São mais de 4 milhões de estudantes que ocupam universidades públicas e privadas no Brasil. Isso é um avanço se a gente pensa os dados estatísticos em relação aos anos 2000, né? Quando apenas 2% da população negra estava na universidade.
5: Bom, secretária, a senhora citou aí as questões de cotas, vale para a educação, vale também para o trabalho. Na verdade, o Estatuto da Igualdade Racial reúne direitos em diversas áreas, né? Educação, trabalho, também saúde, na cultura. Na prática, como é que ele impacta a vida da população brasileira?
6: Não, perfeito. O Estatuto, ele orienta as políticas de igualdade racial e traz alguns aspectos que são centrais para a forma como a gente se organiza no governo federal e também em articulação com governos estaduais e municipais para implementar essa política. E traz alguns princípios, como, por exemplo, da transversalidade. Então, ele prevê essa articulação com os vários ministérios que executam ações voltadas para a igualdade racial e para a superação do racismo.
12: A gente está falando aí de 16 anos da construção dessa política. A senhora mencionou políticas afirmativas também, mas apesar disso a gente ainda continua precisando trabalhar em torno da redução das desigualdades raciais, né, que são uma realidade no país. Quais são os maiores desafios que a senhora considera para que os direitos previstos no Estatuto realmente se tornem uma realidade e se tornem presentes mesmo?
6: Essa pergunta, Mariana, agradeço muito. Eu acho que ela é chave para a gente avaliar o porquê que a política de igualdade racial ainda é muito importante no Brasil hoje. A gente tem avanços fundamentais em marcos legais, temos uma política nacional estruturada, temos o Sistema Nacional de Promoção da Igualdade Racial, que leva essa política para governos estaduais e municipais, mas uma conquista, inclusive, do Estatuto da Igualdade Racial, é ele quem cria o SUS, né, o nosso SUS da Igualdade Racial, que é o SINAPI, e que hoje está presente nos 27 estados da federação e em quase 500 municípios. Vou começar por esse ponto, porque é um ponto que demonstra avanço, mas demonstra também desafio, né? Que é o foco da sua pergunta. E por que que é importante a gente avançar nisso? É fundamental que a gente busque incrementar e capilarizar cada vez mais essa política e avançar em mais estados e municípios. Está em curso foi julgada, né? E está em curso a elaboração da resposta a ela, a DPF Vidas Negras, a DPF 973, que obriga o governo federal a atualizar o segundo Plano Nacional de Promoção da Igualdade Racial. A gente vem trabalhando nisso ativamente e, obviamente, a gente vem também destacando a importância de que estados e municípios também sejam envolvidos nessa obrigação de fazer dessa ação, pela importância da gente federalizar essa política. Então, é um desafio que a gente ainda tem, temos um avanço importante, estamos nos 27 estados, mas precisamos, de fato, avançar e capilarizar essa política no Brasil. Outro ponto é que os dados socioeconômicos, de segurança pública, são muitas as dimensões que ainda demonstram que, mesmo tendo avançado muitíssimo, e de fato há na história, né, ao longo da história, um incremento importante na política de igualdade racial no Brasil, é possível a gente avaliar que ainda há muito o que fazer. E os dados que foram publicados recentemente do Fórum Brasileiro de Segurança Pública e do Atlas da Violência, por exemplo, pegando apenas um aspecto, demonstram a relevância da gente avançar na política de igualdade racial para enfrentar esse racismo que toca a vida das pessoas, que toca o cotidiano das pessoas. 83% das vítimas de morte decorrentes de intervenções policiais no Brasil são pessoas negras. E o jovem negro tem 3 vezes mais chance de ser vítima de homicídio no Brasil do que o jovem não negro. Então, essa inequidade tão presente nas famílias, nas mães, né, ela precisa ser enfrentada. E esse enfrentamento, ele também tem algo estruturante para guiar a nossa política de igualdade racial. O Estatuto da Igualdade Racial, ele fortalece isso e, obviamente, os dados socioeconômicos, sociais do Brasil, eles são um chamariz para a importância da gente priorizar de forma central a relevância da política de igualdade racial e do enfrentamento ao racismo na nossa atuação no Estado brasileiro.
5: Muito bem, nós conversamos com a secretária executiva do Ministério da Igualdade Racial, Bárbara Oliveira Souza. Muito obrigado, secretária, por sua presença aqui na Voz do Brasil.
6: Eu que agradeço, Luciano Seixas, agradeço muito, Mariana Jungmann, por esse espaço dedicado aqui ao Ministério da Igualdade Racial.
12: E é importante a gente destacar os principais canais de denúncia para crimes raciais no país.
5: Caso você viva ou presencie um ato de racismo ou injúria racial, é possível fazer a denúncia por meio do Disque 100, canal de direitos humanos do governo federal.
12: Ou pela plataforma Fala BR, que reúne as ouvidorias também do governo federal.
5: E é sempre bom lembrar que racismo é crime, portanto, pode ser denunciado em delegacias de polícia e para o Ministério Público.
12: Pais e também responsáveis. Vocês já repararam naquele selinho colorido que aparece antes dos desenhos, filmes e jogos de celular? Aquilo ali é a classificação indicativa, uma ajuda de ouro para você saber o que é seguro para a idade do seu filho.
5: Na hora de saber se um filme, desenho ou jogo eletrônico é recomendado para crianças e adolescentes, a classificação indicativa funciona como um instrumento para proteger os jovens de conteúdos impróprios em cada fase do desenvolvimento.
7: A dona de casa, Natália da Silva, tem 4 filhos. Durante o dia, eles estudam, brincam, praticam esportes e fazem atividades ao ar livre. E em alguns momentos, também assistem televisão. Natália conta que o acesso às telas é monitorado por ela, que observa cada conteúdo escolhido.
13: Filmes eu vejo antes, desenho eu costumo sentar para assistir com elas mesmo. Muitas vezes eles mesmos vêm e conversam com a gente sobre o que, que tem no desenho, sobre curiosidades que eles viram. Mas assim, sempre observando a classificação indicativa de filmes e desenhos.
7: Para orientar a Natália e outros pais na hora de escolher o que é apropriado para os filhos assistirem, existe a classificação indicativa. A informação estabelece a idade recomendada para programas, filmes e até mesmo eventos culturais exibidos em público. Como explica o coordenador de políticas de classificação indicativa audiovisual, Eduardo Nepomuceno.
14: A classificação indicativa é uma informação para as famílias a respeito dos conteúdos presentes nas obras audiovisuais, nos espetáculos públicos, né, nos streamings, nas TVs a cabo, TV por assinatura, no cinema e nos aplicativos e jogos.
7: A classificação indicativa leva em conta se a produção exibe cenas de violência, se há conteúdo sexual ou de nudez, ou se faz uso ou referência a drogas lícitas e ilícitas. Também observa se há linguagem ofensiva ou situações que possam causar medo ou forte impacto emocional. A partir da identificação desses elementos, é definida a faixa etária adequada para cada fase do desenvolvimento, como destaca o coordenador de políticas de classificação indicativa audiovisual, Eduardo Nepomuceno.
14: Cada um desses grandes eixos tem critérios específicos para cada faixa etária. Em razão desses conteúdos identificados, é que a gente consegue chegar numa faixa etária indicada para cada momento do desenvolvimento das crianças e dos adolescentes.
7: A classificação indicativa de obras audiovisuais funciona como um instrumento de proteção aos direitos de crianças e adolescentes. A neuropsicóloga Renata Nunes destaca como a indicação da idade tem a ver com a compreensão da criança em certas fases da infância.
15: Elas são orientadas por essas fases do desenvolvimento, para que ela não tem acesso a conteúdos que ela ainda não está pronta emocionalmente, mas isso tudo não precisa ser inflexível. Os pais precisam entender quem são seus filhos.
7: Para avaliar qual a classificação indicativa de uma obra do circuito comercial, é atribuída uma faixa etária. Além disso, há uma mensagem que diz os principais temas presentes na obra. Para vídeos disponíveis em plataformas de streaming, a própria plataforma realiza a autoclassificação seguindo os parâmetros estabelecidos. Reportagem Márcia Fernandes.
12: Hoje, o Brasil conquistou um novo reconhecimento internacional para a cultura.
5: O Teatro Amazonas, em Manaus, e o Teatro da Paz, em Belém, passaram a integrar a lista do Patrimônio Mundial da Unesco.
12: Com isso, o país chega a 26 bens reconhecidos pela organização.
5: Os dois monumentos já eram tombados pelo Instituto do Patrimônio Histórico e Artístico Nacional, o IFAM, desde os anos 1960.
12: Conheça um pouco da história desses dois monumentos na reportagem de Luana Karen.
16: Foi durante o ciclo da borracha, período em que a extração do látex deu impulso para um grande crescimento econômico da região norte, que surgiram os teatros Amazonas, em Manaus, e da Paz, em Belém. Era fim do século XIX, e a riqueza produzida pelo chamado ouro branco despertou nas elites da época o desejo de reproduzir no coração da maior floresta tropical do mundo o requinte das grandes capitais europeias. Primeiro veio o Teatro da Paz, em 1878. Inspirado na arquitetura neoclássica italiana, tornou-se símbolo da prosperidade da capital paraense, então principal porta de saída da borracha para o mundo. Quase duas décadas depois, em 1896, foi a vez do Teatro Amazonas abrir as portas em Manaus. De estilo renascentista, o edifício preserva até hoje parte da arquitetura e decoração originais. Embora inspirados na estética europeia, os dois monumentos incorporaram referências amazônicas, pinturas, madeiras nobres e elementos decorativos da região ajudam a contar a história do encontro entre a cultura local e as influências trazidas do outro lado do Atlântico. O compositor brasileiro Carlos Gomes chegou a se apresentar no Teatro da Paz, mas não conseguiu ver o Amazonas inaugurado. Morreu 3 meses antes, sendo homenageado na pintura que representa a ópera, no teto do Teatro Manauara. Aliás, marcados pelos concertos clássicos, apresentações de balé e óperas, os espaços também se abriram à cultura popular. Nomes como Milton Nascimento e Roger Waters passaram pelo Amazonas, que recebeu até uma visita inusitada em 1997 das Spice Girls, no auge da carreira. Agora, mais de um século depois de terem sido erguidos como símbolos da riqueza da borracha, os teatros da Amazônia ganharam um novo significado, o de patrimônio de toda a humanidade. O presidente do IFAM, o Instituto do Patrimônio Histórico e Artístico Nacional, Davidson Guzmão, destacou que a medida também é um reconhecimento da cultura produzida pela região amazônica.
17: A Amazônia, para além do paradigma do meio ambiente e do patrimônio natural, é também reconhecida pela sua produção cultural, pela sua produção artística e pelos circuitos culturais que os teatros engendram.
16: Os teatros Amazonas e da Paz foram tombados pelo IFAM na década de 1960. Agora passam a figurar juntos na lista do Patrimônio Mundial Cultural da Unesco, a Organização das Nações Unidas para a Educação, a Ciência e a Cultura, com o nome Teatros da Amazônia. Com isso, o Brasil passa a contar com 26 sítios inscritos na lista. Reportagem Luana Karen.
5: A Defesa Civil Nacional segue prestando apoio humanitário aos municípios do interior de São Paulo. A região foi atingida por fortes chuvas na última sexta-feira, dia 24.
12: No sábado, foi reconhecida a situação de emergência dos municípios de Taquaritinga, Ribeirão Preto e Dumont.
5: Com a medida, as prefeituras podem solicitar recursos federais para ações de socorro, assistência humanitária à população afetada e recuperação das áreas atingidas.
12: Foram realizadas também visitas aos municípios de Guariba e Dumont para levantamento dos danos.
5: O diretor do Departamento de Assistência Humanitária do Ministério da Integração e do Desenvolvimento Regional, Wesley de Almeida Felinto, deu detalhes da ação.
18: Conseguimos depois ao município de Guariba, o mais afetado da região, e sentamos com a Defesa Civil do município para iniciarmos o processo de reconhecimento federal e as orientações junto ao setor de engenharia e inspeções em campo para orientação quanto às ações de assistência humanitária, restabelecimento dos serviços essenciais e recuperação. Neste momento, a gente se encontra no município de Dumont, finalizando também o reconhecimento federal para posterior envio à Defesa Civil Estadual de São Paulo, e a equipe de engenharia está em campo, visitando ainda algumas áreas afetadas no município de Dumont.
12: E um alerta pelo celular informa se onde você vive corre algum risco de evento climático intenso, sejam chuvas ou incêndios.
5: Com esse aviso, é possível se prevenir contra desastres.
19: A Defesa Civil Nacional oferece um serviço gratuito para envio de alertas sobre situações de emergência diretamente ao celular. As mensagens podem avisar sobre chuvas intensas, alagamentos, deslizamentos de terra, incêndios florestais, tornados e outros riscos. O cadastro pode ser feito por SMS, WhatsApp ou Telegram. Para receber por mensagem, basta enviar o CEP da localidade de interesse para o número 40199. No WhatsApp, é necessário iniciar uma conversa com o número 61-2034-4611 e seguir as orientações do assistente virtual. No Telegram, basta procurar por Defesa Civil Alertas, enviar a mensagem Olá e concluir o cadastro. Também é possível receber avisos automaticamente pela TV por assinatura, pelos alertas públicos do Google e pela tecnologia Cell Broadcast, disponível em aparelhos compatíveis conectados às redes 4G e 5G. Nesses casos, não é necessário fazer cadastro. Natália Koslick, para a Voz do Brasil.
4: E essas foram as notícias do governo federal.
5: Fique agora com as notícias do Poder Judiciário e do Congresso Nacional. Boa noite.
4: Boa noite. Bom fim. Boa noite. Até amanhã.
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4: Ministro.

0: Flávio Galotti, que morreu ontem, aos 95 anos. Nesta segunda-feira, houve o velório no Salão Branco do Tribunal, com a presença de ministros, autoridades e familiares. O presidente do STF, ministro Edson Fachin, destacou o papel de Galotti na magistratura brasileira.
1: Recordar o ministro Galotti. Não evocamos apenas o integrante da história deste tribunal. Evocamos uma determinada compreensão da magistratura, aquela que reconhece que a autoridade moral precede a autoridade jurídica, que a legitimidade das decisões repousa antes de tudo na integridade daqueles que a proferem. A morte interrompe uma biografia, mas não alcança um legado. As decisões permanecem nos livros, os ensinamentos permanecem na memória de todos nós. O exemplo permanece nas instituições.
0: Nascido no Rio de Janeiro em 1930, Otávio Galotti formou-se em Direito em 1953. Foi integrante do STF entre 1984 e 2000, sendo presidente da Corte de 93 a 95. Também presidiu o Tribunal Superior Eleitoral entre 1994 e 1996 e teve papel relevante na consolidação da jurisprudência constitucional durante os primeiros anos de vigência da Constituição de 88. O sepultamento está marcado para amanhã, no Rio de Janeiro. Tribunal Superior Eleitoral realiza a primeira edição da Semana Nacional do Sistema Eletrônico de Votação, de 3 a 9 de agosto. Rimac Souto.
2: O objetivo é aproximar a justiça eleitoral da sociedade e ampliar o conhecimento sobre o funcionamento, a segurança, a transparência e a auditabilidade da urna eletrônica. O lançamento da Semana Nacional do Sistema Eletrônico de Votação será feito pelo presidente do TSE, ministro Cássio Nunes Marques, durante a sessão plenária de abertura do segundo semestre forense de 2026, na próxima segunda-feira, dia 3 de agosto. A iniciativa envolve todos os tribunais regionais eleitorais do país, com ações como visitas a escolas, demonstrações da urna eletrônica, palestras, exposições e distribuições de materiais informativos oficiais sobre o processo eleitoral. A programação termina no domingo, dia 9 de agosto, com a Corrida pela Democracia, no Autódromo Nelson Piquet, em Brasília.
0: Para a terceira turma do STJ, é válida a cláusula de contratos de proteção patrimonial mutualista, que estabelece prazo de até 90 dias úteis para o pagamento de indenização após um prejuízo. Tiago Gomide.
3: Os ministros analisaram o caso de um associado de uma cooperativa de transportes de Goiás que teve veículo roubado e questionou a demora no pagamento da indenização. O colegiado entendeu que os contratos de proteção patrimonial mutualista têm características diferentes dos seguros tradicionais e, por isso, não se aplicam automaticamente às regras da SUSEP, que estabelecem um prazo de até 30 dias para seguradoras. Segundo o relator do caso, ministro Ricardo Villas Boas Cueva, a Lei Complementar 213 de 2025 passou a prever a fiscalização dessas operações pela SUSEP, mas ainda não há uma regulamentação específica para esse tipo de contrato.
0: Estão abertas as inscrições para o mutirão da 16ª Semana Nacional da Execução Trabalhista. Rossini Gomes.
4: Essa é uma forma mais radical de fazer com que a decisão judicial seja cumprida e que tudo o que é devido seja pago. Com o slogan Seu Direito por Inteiro, a iniciativa, marcada para o período de 14 a 18 de setembro em todo o Brasil, é um esforço concentrado para localizar bens de devedores, incentivar acordos e dar mais celeridade ao pagamento dos créditos trabalhistas. Para outras informações sobre a 16ª Semana Nacional da Execução Trabalhista, acesse csjt.jus.br.
0: 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Uma boa noite e até amanhã.
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0: sou Paula Groba.
1: E eu sou Ricardo Nakaoka.
0: E estes são os destaques de hoje do Jornal do Senado, que começa agora.
1: Comissão de Relações Exteriores vai acompanhar medidas do governo contra a tarifaço dos Estados Unidos.
0: Nova lei permite venda de spray de pimenta para mulheres.
1: Senado aprova projetos para fortalecer a recuperação ambiental e a economia circular.
0: Boa noite.
1: Boa noite.
0: As novas tarifas impostas pelos Estados Unidos a produtos brasileiros acendeu um alerta no Senado.
1: A Comissão de Relações Exteriores quer avaliar a resposta do governo e possíveis medidas do Congresso. O tema será debatido pelo colegiado, que solicitou informações sobre as ações do Brasil diante desse novo cenário. Repórter Márcio Maturana.
2: O presidente da Comissão de Relações Exteriores, senador Nelsinho Tradi, do PSD de Mato Grosso do Sul, enviou um pedido de informações ao Ministério do Desenvolvimento, Indústria, Comércio e Serviços sobre a estratégia do Brasil em relação às novas tarifas de 25% impostas pelo presidente dos Estados Unidos, Donald Trump, sobre produtos brasileiros. Uma das perguntas é sobre a possível aplicação da Lei da Reciprocidade Econômica, aprovada pelo Congresso em 2025.
3: O Congresso aprovou essa legislação e agora cabe ao Senado acompanhar a sua implementação. Precisamos entender se os instrumentos criados são suficientes para enfrentar uma situação como essa e, se necessário, discutir aperfeiçoamentos. Sempre com base em critérios técnicos e na proteção da economia brasileira.
2: As novas tarifas de Trump alcançam 3 mil itens, o que significa 18% das exportações brasileiras para os Estados Unidos, segundo cálculos do Ministério do Desenvolvimento. Isso corresponde a R$ 37,6 bilhões de reais, com base nas exportações de 2024, antes dos primeiros tarifaços. No mesmo dia em que começou o novo tarifaço, 22 de julho, o presidente Lula assinou uma medida provisória criando o Plano Brasil Soberano 3, que abre 18 bilhões e meio de reais em linhas de crédito com juros subsidiados para exportadores. Também nessa data, Lula sancionou uma lei derivada de outra medida provisória que criou linhas de financiamento no Plano Brasil Soberano, com expansão apresentada pelo Congresso Nacional para setores estratégicos. O objetivo do pedido de informações, segundo Nelsinho Tradi, é oferecer aos senadores informações técnicas para eventuais iniciativas legislativas.
3: A Comissão de Relações Exteriores não substitui o Executivo na condução da política comercial, mas pode contribuir para a construção de soluções e acompanhar a atuação do governo. Foi isso que fizemos, desde o início.
2: No dia 4 de agosto, o grupo de trabalho criado pela Comissão de Relações Exteriores vai discutir novos mercados para as exportações brasileiras com representantes do governo e do setor privado, priorizando questões sobre proteínas de origem animal.
0: A proposta, que cria medidas de apoio às empresas brasileiras afetadas pelo tarifaço dos Estados Unidos, é uma das 32 medidas provisórias que aguardam votação no Congresso. Na próxima semana, o Congresso Nacional retoma os trabalhos e, entre as propostas pendentes, estão também a que prevê subsídios para combustíveis e a chamada taxa das blusinhas, que alterou as regras de tributação das compras internacionais de pequeno valor. As medidas provisórias têm efeito imediato, mas precisam ser aprovadas pelo Congresso para virar em lei. Se não forem votadas em até 120 dias, perdem a validade.
1: Também aguarda análise o novo Desenrola Brasil, voltado à renegociação de dívidas de pessoas físicas, microempresas e estudantes. O programa permite que devedores com renda mensal de até R$ 8.105 refinanciem dívidas de até R$ 15.000 por banco, com juros de até 1,99% ao mês. Para o senador Paulo Paim, do PT do Rio Grande do Sul, a iniciativa contribui para a recuperação da economia e o alívio do orçamento das famílias. A medida provisória ainda depende da instalação da comissão mista para começar a ser analisada e depois seguir para a Câmara e o Senado.
4: Trata-se de uma medida concreta que oferece condições reais para que as pessoas saiam do sufoco financeiro. É uma forma de devolver dignidade a quem mais precisa, aliviando o orçamento das famílias e permitindo que voltem a planejar suas vidas com mais segurança.
0: Mulheres vítimas de violência passam a ter uma nova forma de autodefesa prevista em lei. Foi sancionada a norma que autoriza a venda de spray de pimenta para uso civil feminino, com regras para a compra e a utilização da substância.
1: A lei foi sancionada em meio ao aumento de casos de violência contra a mulher no país. Repórter Patrícia Oliveira.
5: A nova lei sancionada pelo presidente Lula permite a comercialização, aquisição e posse do spray de pimenta para a defesa pessoal das mulheres com mais de 18 anos. Esse spray provoca ardência intensa nos olhos, na pele e nas mucosas e assim pode conter temporariamente o agressor. O uso dessa substância até então era restrito às forças de segurança pública e às forças armadas. O estabelecimento que comercializar o spray deverá manter o registro da venda e a identificação da compradora pelo prazo de 5 anos. O senador Laércio Oliveira, do Progressistas de Sergipe, foi o relator do projeto aprovado no Senado que deu origem à lei. Para ele, a nova lei vai ajudar na proteção da integridade física, psicológica e sexual das mulheres.
6: Essas práticas de feminicídio que a gente tem ouvido todos os dias nos deixam atônitos e muito preocupados, e a gente precisa criar mecanismos de segurança, de proteção da própria mulher.
5: Um regulamento deverá definir as especificações técnicas do spray, os limites de capacidade da embalagem, a concentração da substância e os padrões de segurança do conteúdo.
0: E a Comissão de Direitos Humanos aprovou uma recomendação ao Ministério da Saúde para agilizar o atendimento de crianças com fissura lábio-palatina pelo SUS. A proposta prevê que o tratamento especializado comece em até 30 dias após o diagnóstico.
1: A indicação recomenda o prazo máximo de 1 mês entre o diagnóstico e o início do tratamento. A fissura lábio-palatina atinge 1 em cada 650 recém-nascidos no Brasil e pode comprometer a alimentação, a fala e a audição. A senadora Damares Alves, do Republicanos do Distrito Federal, destacou que o atendimento precoce reduz complicações. O tratamento inclui cirurgias e acompanhamento multiprofissional. A recomendação segue agora para análise do Ministério da Saúde.
0: Reciclagem de baterias de carros elétricos e restauração de seringais na Amazônia. Esses foram alguns dos temas de projetos aprovados na Comissão de Meio Ambiente nesse primeiro semestre.
1: Um projeto que aumenta a pena para maus tratos a animais também foi aprovado pelo colegiado. Repórter César Mendes.
7: Recuperação florestal, economia circular e agricultura regenerativa foram temas de projetos aprovados na Comissão de Meio Ambiente. Relator da proposta que cria a Política Nacional de Revitalização dos Seringais Amazônicos, agora em análise na Comissão de Agricultura, o senador Beto Faro, do PT do Pará, disse que o declínio da atividade seringueira trouxe degradação ambiental.
8: O projeto oferece uma resposta a esses desafios ao incentivar a recuperação e revitalização dos seringais nativos.
7: Já o projeto que estabelece regras para a reciclagem e rastreabilidade de baterias de veículos elétricos e híbridos é do senador Jacques Wagner, do PT da Bahia, mas o texto aprovado foi do substitutivo do senador Confúcio Moura, do MDB de Rondônia.
9: A Política Nacional de Circularidade de Baterias é fundamental para acompanhar a evolução da mobilidade elétrica.
7: Também foram aprovadas pelo colegiado as Políticas Nacionais de Fomento à Agricultura Regenerativa, do senador Sérgio Petecão, do PSD do Acre, e de Desenvolvimento Sustentável da Pesca, do senador Alessandro Vieira, do MDB de Sergipe, além do aumento da pena para maus-tratos a animais, proposta pelo senador Confúcio Moura.
0: E o Brasil passou a proibir a produção e a comercialização de alimentos obtidos por meio da alimentação forçada de animais. A lei, sancionada pelo presidente Lula, entra em vigor em 180 dias e atinge principalmente o foie gras, produzido a partir do fígado de patos e gansos submetidos à ingestão forçada de alimentos.
1: A norma teve origem em um projeto do senador Eduardo Girão, do Novo do Ceará. Quem descumprir a lei estará sujeito às penalidades previstas na Lei de Crimes Ambientais, como detenção, multa e sanções administrativas. Com edição de Paula Groba e trabalhos técnicos de Eliseu Caires, o Jornal do Senado fica por aqui. Acompanhe agora as notícias da Câmara dos Deputados. Boa noite.
0: Boa noite e até amanhã.
10: 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Câmara pode tornar imprescritível crime sexual contra menores de 12 anos.
11: Proposta amplia a bolsa permanência do ProUni para alunos de meio período.
10: Deputados obrigam elaboração do plano de assistência social a cada década.
12: Boa noite. A Câmara aprovou proposta que obriga o governo a elaborar o plano de assistência social a cada 10 anos. A repórter Maria Neves tem mais detalhes sobre o texto que já foi encaminhado ao Senado.
13: A Comissão de Constituição e Justiça da Câmara dos Deputados aprovou o projeto que obriga o Poder Executivo a elaborar periodicamente o Plano Decenal de Assistência Social. Pelo texto da deputada Laura Carneiro, do PSD do Rio de Janeiro, a cada 10 anos o poder público deve prever metas e estratégias para melhorar o atendimento à população mais vulnerável. Laura Carneiro explica que o país conta atualmente com um plano de assistência com vigência entre 2016 e 2026. No entanto, ao contrário do que ocorre na educação, a elaboração do planejamento decenal ainda não é obrigatória por lei. Na opinião da parlamentar, estabelecer metas e diretrizes claras é fundamental para garantir a estabilidade das políticas de assistência social.
14: Em última análise, o mais importante é manter os programas de assistência social. Já é uma prática recomendada pela LOAS e agora a gente vai torná-la obrigatória. Esse plano decenal vai fortalecer as políticas públicas e evitar que a gente tenha qualquer tipo de retrocesso quando se avança numa política que atingiu aquelas determinadas metas.
13: A proposta aprovada determina que as metas do Plano Decenal de Assistência Social sejam elaboradas com base nos dados oficiais do Sistema Único de Assistência Social. Ainda de acordo com o texto, o Conselho Nacional de Assistência Social será responsável por aprovar e acompanhar os resultados do planejamento em conjunto com o governo federal. Da Rádio Câmara de Brasília, Maria Neves.
15: Comissões. Presidente da Comissão de Previdência, Assistência Social, Infância, Adolescência e Família, Bruno Ganem, do Podemos de São Paulo, faz um balanço positivo dos trabalhos do colegiado. Para ele, a estratégia de priorizar projetos de consenso permitiu destravar votações e acelerar a análise de propostas.
16: Em comum acordo entre todos os membros, a gente buscou priorizar as pautas consensuais e tem sido uma experiência muito bem sucedida. Quero, inclusive, parabenizar todos os membros pela forma com que permitiram que a gente buscasse esses projetos de consenso. E o que a gente descobriu é que são centenas de projetos que todo mundo é favorável, mas por uma ou outra razão acaba ficando parado, porque a gente perde muito tempo olhando aquilo que não é consenso.
12: Bruno Ganem afirma que a comissão está perto de zerar a fila de projetos consensuais, muitos deles voltados à proteção de crianças e adolescentes. O deputado também destaca avanços na pauta previdenciária a partir da construção de convergências entre os parlamentares.
15: Educação. Avança na Câmara projeto que amplia a bolsa permanência do ProUni para estudantes de meio período. O texto foi aprovado na Comissão de Educação, como informa a repórter Júlia Lopes.
17: Estudantes matriculados em cursos de meio período poderão passar a ter acesso à bolsa permanência do programa Universidade para Todos, o ProUni. O projeto do deputado Túlio Gadelha, do PSD de Pernambuco, foi aprovado na Comissão de Educação da Câmara dos Deputados. Atualmente, a legislação prevê o benefício apenas para estudantes de cursos presenciais em período integral, com carga horária mínima de 6 horas diárias. Na prática, a proposta retira o critério de carga horária mínima do curso de graduação para a concessão da bolsa. O programa Bolsa Permanência é um auxílio financeiro mensal destinado a estudantes de graduação em situação de vulnerabilidade socioeconômica. O objetivo é evitar a evasão universitária, ajudando no pagamento de despesas como moradia, alimentação e transporte. O valor atual da bolsa é de R$ 700 e atende bolsistas do ProUni com renda familiar por pessoa de até um salário mínimo e meio. O relator da proposta, deputado Pedro Kizai, do PT de Santa Catarina, também incluiu no texto aprovado que o Ministério da Educação poderá exigir frequência e aprovação dos estudantes para a garantia do benefício.
18: Nós deixamos aberto e claro na lei que o Ministério da Educação vai exigir frequência, aprovação. Por quê? Porque se ele está recebendo dinheiro público do ProUni e mais uma bolsa permanência, ele agora precisa o quê? Dar conta do recado, como a gente diz. Dar conta, estudar, frequentar, aprovar e se profissionalizar.
17: A proposta que amplia o acesso à bolsa permanência para estudantes de graduação em cursos de meio período segue agora para análise na Comissão de Finanças e Tributação da Câmara dos Deputados. Da Rádio Câmara de Brasília, Júlia Lopes.
12: Rafael Brito, do MDB de Alagoas, defende a ampliação do programa Pé de Meia para todos os estudantes do ensino médio da rede pública, sem restrições de renda. O deputado argumenta que a permanência na escola é um desafio que vai além da condição socioeconômica das famílias.
15: Rafael Brito afirma que a experiência do programa Cartão Escola 10 em Alagoas inspirou o Pé de Meia e contribuiu para reduzir a reprovação e a evasão escolar. Ele acredita que a universalização do benefício fortalece a educação e incentiva mais jovens a concluírem o ensino médio.
19: E quando a gente criou aqui em Alagoas, a gente criou o programa de forma universal. Todo aluno que está matriculado no ensino médio das escolas públicas de Alagoas recebe o cartão Escola 10, o que fez com que a nossa taxa de reprovação caísse, o que fez com que o percentual de estudantes em atraso caísse e o que fez principalmente com que Alagoas pudesse praticamente dobrar o número de concluintes no ensino médio por ano. Antes de existir o programa, em Alagoas se formavam aproximadamente 26 mil estudantes e no ano passado se formaram 47 mil estudantes.
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12: Saúde. A Comissão de Saúde aprovou a exigência de desfibriladores em locais de grande circulação. A repórter Sofia Peçanha traz mais informações sobre a proposta.
21: A Comissão de Saúde aprovou o projeto que torna obrigatória a presença de desfibriladores externos automáticos em locais de grande concentração de pessoas, ambulâncias e veículos de resgate em todo o país. O desfibrilador serve para aplicar choques elétricos controlados que ajudam a restabelecer o ritmo normal do coração em caso de parada cardiorrespiratória. O texto aprovado reúne 11 propostas que tratavam da instalação de desfibriladores em diferentes locais. Por isso, o relator, o deputado Dr. Luiz Ovando, do PP do Mato Grosso do Sul, optou por estabelecer critérios mais objetivos para definir os locais obrigados a disponibilizar os equipamentos. A medida valerá para eventos artísticos, esportivos e comerciais com circulação superior a 1.000 pessoas por dia, além de aeroportos, portos, rodoviárias e estações ferroviárias. O texto também inclui trens, aeronaves e embarcações com capacidade para 500 ou mais passageiros, academias com pelo menos 1.000 alunos matriculados e ainda ambulâncias e veículos de resgate. Durante a votação na comissão, o deputado Luiz Ovando, que é cardiologista, destacou que a presença dos equipamentos pode ser decisiva em casos de parada cardíaca.
22: Sua disponibilização será fundamental para permitir a rápida intervenção em casos da parada cardíaca, o que aumenta as chances de sobrevivência da vítima. A presença do aparelho, combinado com o treinamento do pessoal para seu uso, pode salvar vidas.
21: Pelo projeto, os responsáveis pelos estabelecimentos deverão adquirir os aparelhos, garantir sua manutenção e disponibilizar profissionais capacitados para realizar manobras de reanimação cardiopulmonar e operar o equipamento. Além disso, os desfibriladores deverão permanecer acessíveis durante todo o período de funcionamento dos locais que recebem público. Em caso de descumprimento, o texto prevê advertência na primeira autuação, multa de R$ 5.000 e possibilidade de interdição do estabelecimento. A multa poderá ser dobrada em caso de reincidência. O projeto que torna obrigatória a disponibilização de desfibriladores cardíacos em locais de grande concentração de pessoas será analisado pela Comissão de Constituição e Justiça. Da Rádio Câmara de Brasília, Sofia Peçanha.
2: desenvolvimento regional.
3: Maria do Rosário, do PT, defende a aprovação de projeto de sua autoria que cria regiões de insegurança hídrica no Rio Grande do Sul. Ela argumenta que a metade sul do estado enfrenta secas recorrentes com falta de água potável para a população e para a agricultura familiar.
4: Para resolver essa situação de cada ano novos decretos de emergência, nós queremos que a metade sul do Rio Grande do Sul, onde a seca tem se instalado a cada ano, ela seja declarada como uma área de insegurança hídrica. Essa proposta, ela vem de acordo com os objetivos do Milênio das Nações Unidas, que diz que a segurança hídrica é um dos princípios para garantia da qualidade de vida. E a prevenção exige a gente atuar sobre as mudanças climáticas de forma a termos infraestrutura adequada na capital, Porto Alegre, nas grandes cidades e nas pequenas também.
12: Maria do Rosário elogia o esforço do governo federal no socorro ao Rio Grande do Sul, especialmente após as enchentes que atingiram o estado em janeiro de 2024. Ela também defende investimentos em infraestrutura, defesa civil e recuperação ambiental contra os impactos das mudanças climáticas.
3: Projeto de Zé Silva, do União de Minas Gerais, proíbe a reconstituição de leite em pó importado para a produção de alimentos para o consumo humano. Segundo o deputado, a ideia é proteger mais de 1 milhão de produtores rurais que enfrentam uma queda no preço do leite.
23: O produtor não precisa de favor do Congresso Nacional, não precisa de favor do governo, ele precisa de respeito. E esse respeito é a aprovação do meu projeto, que já temos já um efeito prático no Paraná. Já foi proibido por uma lei estadual e já no primeiro mês reduziu a importação da metade de leite que o Paraná importava. Então está claro que é preciso aprovar esse projeto.
12: Zé Silva argumenta que a proposta pretende reduzir os impactos da importação de leite em pó sobre a cadeia produtiva nacional. O projeto já foi aprovado na Comissão de Agricultura e aguarda análise na Comissão de Constituição e Justiça.
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2: Justiça.
3: Comissão aprova aumento de pena para responsáveis legais nos casos de homicídio contra menores com deficiência. A repórter Silvia Munhato tem mais detalhes da medida.
25: A Comissão de Defesa dos Direitos das Pessoas com Deficiência aprovou o projeto que aumenta a pena para pais, mães ou responsáveis legais que praticarem homicídio contra crianças e adolescentes com deficiência. O relator na comissão, deputado Márcio Anaiser, do Solidariedade do Maranhão, defendeu a mudança.
26: Justifica-se a opção pela instituição de uma circunstância qualificadora por serem os pais e responsáveis aqueles com maior obrigação de zelar pela proteção e pelo desenvolvimento de crianças e adolescentes com deficiência.
25: O deputado especificou que a pena será de 12 a 30 anos de reclusão, acrescida de duas causas de aumento, um terço até a metade pela deficiência e dois terços pela autoridade do agente. O projeto que aumenta a pena de responsáveis legais que praticam homicídio contra crianças e adolescentes deverá ser analisado agora pela Comissão de Previdência, Assistência Social, Infância, Adolescência e Família. Da Rádio Câmara de Brasília, Silvia Minhato.
2: Transportes.
12: Kim Kataguiri, do Missão de São Paulo, é um dos autores da proposta que limita a alíquota máxima do IPVA a 1% do valor do veículo. O objetivo, segundo o deputado, é tentar tornar a carga tributária mais justa.
27: Então, o governador, a Assembleia Legislativa, vai poder decidir entre 0% a 1% do valor venal do veículo, e a principal base de cálculo passa a ser o peso do veículo e o seu impacto ambiental. A gente se espelhou na legislação do Japão, de alguns países europeus e de alguns estados dos Estados Unidos, que consideram que o peso ele é uma forma justa de se calcular o tributo sobre o veículo, porque quanto mais pesado o veículo, maior o impacto dele sobre o asfalto e maior a necessidade de manutenção das vias.
3: A proposta de Kim Kataguiri prevê compensar a redução da arrecadação com cortes de despesas do poder público, como a limitação de gastos dos legislativos e de publicidade institucional. Para o deputado, a medida aumenta a receita pública sem criar mais impostos.
2: Segurança Pública.
12: Avança na Câmara a proposta que torna imprescritíveis crimes sexuais contra menores de 12 anos.
3: Conheça detalhes da matéria na reportagem de Paula Bittar.
0: A Comissão de Constituição e Justiça da Câmara aprovou a proposta de emenda à Constituição que torna crimes sexuais cometidos contra menores de 12 anos de idade imprescritíveis. Hoje, por exemplo, o crime de estupro de vulnerável prescreve em 20 anos e a contagem para a prescrição começa a partir dos 18 anos da vítima, a não ser que a ação penal já tenha sido iniciada em data anterior. A relatora na comissão, deputada Júlia Zanatta, do PL de Santa Catarina, avaliou que a proposta fortalece a dignidade e a integridade sexual das crianças. Ela também citou um caso recente para defender a importância da medida.
1: Uma notícia muito triste vinda do Ceará. Uma bebê de 10 meses morreu porque foi estuprada por dois homens, um de 22 anos. E me surpreende estupro contra vulneráveis não ser ainda imprescritível.
0: A proposta que torna crimes sexuais cometidos contra menores de 12 anos de idade imprescritíveis ainda precisa ser analisada por uma comissão especial e depois segue para apreciação do plenário, onde precisará ser votada em dois turnos. Outra proposta aprovada pela CCJ foi projeto que determina a monitoração eletrônica dos condenados em primeira instância pelo crime de estupro de vulnerável. De acordo com o Código Penal, o crime de estupro de vulnerável consiste em ter conjunção carnal ou praticar outro ato libidinoso com menor de 14 anos e tem pena de reclusão de 10 a 18 anos. Esse projeto já pode seguir para análise do Senado, a menos que haja recurso para votação antes pelo plenário da Câmara. Da Rádio Câmara, de Brasília, Paula Bittar.
2: Meio Ambiente.
12: Projeto de Felipe Beccari, do Podemos de São Paulo, aumenta a pena para crimes de maus-tratos contra animais cometidos com o objetivo de divulgação em plataformas digitais. A proposta busca combater desafios e competições que incentivam esse tipo de violência na internet.
5: A gente vem com esse projeto para poder dar uma contra-resposta, dar uma resposta imediata, né, dizendo que essa crueldade, que é com o fim de diversão, com o fim de competição nas plataformas digitais, ela tem que ser freada urgentemente. Então, isso foge daquele habitual dos maus-tratos na rua, nas denúncias que a gente atende. Então, esse projeto vem ampliar, dobrar a pena praticamente para quem comete o maus-tratos com esse fim. Não porque queria cometer o maus-tratos ou porque não gosta do animal, mas simplesmente por uma gincana.
3: A pena atual para maus-tratos a animais pode chegar a 5 anos de prisão. Com a aprovação do projeto, quem cometer o crime com o objetivo de divulgar em plataformas digitais pode ter a pena praticamente dobrada. Felipe Beccari alerta que a prática tem crescido de forma silenciosa, especialmente durante a madrugada.
12: Termina agora o Jornal Câmara dos Deputados, produzido pela Rádio Câmara, com trabalhos técnicos de Wellington Teles e apresentação de Val Monteiro e Márcia Aquilissardi. Uma boa noite para você.
3: Você fica agora com as notícias do Tribunal de Contas da União. Boa noite.
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6: O Tribunal de Contas da União avaliou como universidades e institutos federais organizam a área de tecnologia da informação. A auditoria analisou se o modelo adotado garante o funcionamento dos sistemas que apoiam atividades como ensino, pesquisa e gestão. O trabalho identificou problemas como falta de integração entre as instituições, compras feitas de forma isolada e carência de profissionais especializados. 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Para o TCU, as falhas podem aumentar os custos e reduzir a eficiência dos serviços. O tribunal recomendou medidas para ampliar e melhorar o planejamento da área de tecnologia da informação nas instituições. Saiba mais em tcu.gov.br.
2: 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Você ouviu A Voz do Brasil. Boa noite.

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3: Ótima noite pra você, obrigado pela sua companhia. Hoje, segunda-feira, 27 de julho de 2026. Semana apenas começando, né? Estamos ao vivo em FM 93,3. Fala daqui de Barbacena. Vem aí mais uma super edição do Top Hits.
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3: Então vamos lá, 8h05, hein? 8h05, ótima noite pra você, obrigado pelo carinho de sempre, bom começo de semana pra todos nós. O que mais de melhor no mundo da música tem presença garantida por aqui, é no ar mais uma super edição do Top Hits. A partir de agora, só as melhores da programação campeã. A gente começa muito bem com ela, J-Lo, Jennifer Lopez, You Belong to Love.

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Para fechar essa primeira sequência, ela, Taylor Swift, Now That We Don't Talk, não é? Para fechar essa primeira sequência, tivemos Wesley Safadão, Para Você Voltar Para Mim, Brian Baer, De Todos os Amores, não é? Tivemos também ele, Harry Styles e O Sinal dos Tempos, Sign Your

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1: Sejam bem-vindos para mais um programa 5 Minutos de Ciência no seu dia a dia comigo, Dr. Delton Mendes Francelino, aqui na Rádio 93 FM. E antes de irmos para o nosso programa de hoje, na verdade, o tema de hoje, que são as manchas cinzas na Lua, né? 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Bom, gente, então o tema de hoje ele é muito interessante. Ele veio de uma pergunta de uma criança que me mandou um áudio, né, pelo WhatsApp perguntando o que são as manchas cinzas que aparecem na Lua. Bom, então é muito importante sempre destacar que a divulgação científica aproxima, né, temas científicos da população. E por isso a astronomia, né, eu tenho um observatório astronômico aqui em Barbacena, também tem despertado muita curiosidade e chamado a atenção de muitas pessoas, né? E um dos aspectos que mais chamam a atenção quando a gente olha para a Lua são aquelas grandes manchas cinzentas visíveis a olho nu, né? Mas afinal, o que, que elas são, né? E por que elas têm essa coloração diferente em relação ao restante da superfície da Lua? As chamadas manchas cinzentas são conhecidas pelos astrônomos como mares lunares, né? Apesar do nome, eles não são mares, né? Eles não têm água. Durante muitos séculos, né, as pessoas observavam isso na Lua e acreditavam que eram grandes oceanos, e por isso esse nome. Mas a verdade é que essas regiões são extensas planícies formadas por antigos derrames de lava que ocorreu há algo em torno de 3 a 4 bilhões de anos, quando a Lua ainda tinha o seu interior muito ativo, ou seja, a Lua tinha vulcões. Esses mares, né, surgiram após o impacto de grandes asteroides que abriram enormes bacias na superfície lunar. Com o tempo, o magma, né, existente no interior da Lua subiu por fraturas da crosta e preencheu essas depressões. Ao esfriar, formou várias áreas de rochas, né, que a gente chama de rochas basálticas, naturalmente mais escuras do que as regiões montanhosas ao redor. É justamente essa diferença na composição das rochas que faz com que as manchas apareçam tão evidentes quando observamos a Lua na Terra. As regiões mais claras, por sua vez, correspondem ao que nós chamamos de terras altas lunares, que são rochas mais antigas e ricas em minerais claros. Essas apresentam, inclusive, grande quantidade de crateras, que são também aí resultado de impactos de meteoritos. Como a Lua praticamente não tem atmosfera, né? Ela não tem atmosfera, na verdade, vento ou água líquida, essas marcas ficam preservadas ali por períodos muito longos, oferecendo um verdadeiro registro da história do Sistema Solar. O estudo dos mares lunares, pessoal, permitiu aos cientistas compreenderem, né, melhor a evolução geológica da Lua e, consequentemente, dos outros corpos rochosos do Sistema Solar. Não todos, né, mas uma parte significativa. Então, amostras trazidas, por exemplo, por missões espaciais, permitiram perceber que essas rochas, né, guardam informações, por exemplo, do calor intenso que o satélite já possuiu, a sua composição química e os processos vulcânicos que ocorreram em seu passado distante. É claro que aqui nós não estamos falando, né, eu não estou falando de vulcões como a gente tem aqui na Terra, né? São processos um pouco diferentes, mas não dá para explicar para vocês nesse programa. Bom, então, cada vez que observamos as manchas cinzentas da Lua, estamos contemplando aí, olha que legal, vestígios de eventos que aconteceram há bilhões de anos antes do surgimento da própria humanidade. Então, a divulgação científica, mais uma vez, nos ajudando a perceber e admirar o universo e a história do universo. E isso é sempre muito interessante, e por isso esse programa existe e a Rádio 93 o apoia. Um grande abraço para vocês, pessoal, e nos vemos na próxima semana.
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1: São 8h32, já de volta. Nossa maratona sonora está apenas começando. Top Hits, são as melhores pela 93 FM, a rádio que é show. A gente abre esta segunda sequência com Jonas Brothers, When You Look Me in the Eyes. 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

0: 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Para fechar, Daniel César, muito bem acompanhado dos canadenses do Bad Bad Not Good, é? Banda instrumental canadense formada em Toronto, né? Conhecido muito assim por misturar jazz, hip hop e música eletrônica, e ficou muito legal. Fechando aí com Please Do Not Lean, muito legal. Ali tivemos aqui o Nando Reis, Por Onde Andei, ainda Ice House, No Promises. Passou por aqui também a Ariana Grande, hein? Yes and, isso. Matheus e Cauã, Que Sorte a Nossa. Olivia Rodrigo, Traitor. E começando com os meninos, né? Os irmãos Jonas. Jonas Brothers, When You Look Me in the Eyes. É isso aí, muito legal. São 9 em ponto, daqui a pouquinho tem muito mais, não saia daí, até já.
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0: A Prefeitura de Barbacena está realizando as vistorias técnicas semestrais nas vans que fazem o transporte escolar no município. A inspeção, obrigatória por lei, verifica as condições de segurança dos veículos, incluindo pneus, freios, iluminação, cintos de segurança, equipamentos obrigatórios, tacógrafo, identificação padronizada e a documentação exigida, além da regularidade dos motoristas. A administração municipal também orienta que os pais confiram, antes de contratar o serviço, se a van possui adesivo de credenciamento do para-brisa, autorização de tráfego emitida pelo órgão de trânsito, monitor escolar e boas condições de segurança. Os veículos aprovados na vistoria recebem autorização para circular durante todo o semestre letivo. O Brasil proibiu a produção e a comercialização de alimentos obtidos por meio de alimentação forçada de animais. A medida publicada no Diário Oficial da União da última sexta-feira, dia 24, entra em vigor em 180 dias e atinge principalmente o foie gras, iguaria produzida a partir do fígado de patos e gansos submetidos à técnica conhecida, que consiste na alimentação forçada para aumentar o tamanho do órgão. A nova legislação define como alimentação forçada qualquer método que obriga o animal a ingerir alimentos acima do seu limite natural de saciedade e prevê punições para quem descumprir a norma, incluindo detenção de 3 meses a 1 ano, multa e sanções administrativas, como apreensão de animais e produtos, além de suspensão da fabricação e comercialização, embargo de atividades e inutilização dos produtos. Um homem de 26 anos foi preso após roubar um mototaxista de 66 anos na noite do último domingo, do último sábado, dia 25, no bairro Santo Antônio, aqui em Barbacena. Segundo a Polícia Militar, a vítima realizava uma corrida do terminal rodoviário até o bairro Greenville, quando o passageiro a imobilizou com um golpe de gravata, provocando a queda de ambos. Em seguida, o suspeito roubou a carteira do mototaxista com documentos e dinheiro, além da motocicleta Yamaha Factor modelo YBR-125, fugindo do local. Durante as buscas, a motocicleta foi encontrada abandonada às margens da BR.